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9: 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As notícias do governo federal que movimentaram o país no dia de hoje.
10: Olá, boa noite.
11: Boa noite para você que nos acompanha em todo o país.
10: Segunda-feira, 17 de agosto de 2026.
11: Vamos ao destaque do dia.
10: Petrobras confirma a existência de petróleo no litoral do Amapá.
11: Empresa seguirá com estudos para determinar a quantidade e a qualidade do óleo encontrado. Luana Karen.
12: O poço onde a Petrobras encontrou petróleo está localizado a cerca de 175 quilômetros da costa do Amapá, a uma profundidade de quase 2.900 metros.
10: Brasil registra redução de 30% nas mortes por malária em 2025 em relação ao ano anterior.
11: Foram registrados ainda 118.037 casos, 15% a menos que em 2024. Graziele Bezerra.
13: Se diagnosticada a tempo, a malária tem cura e o tratamento é eficaz.
10: E ainda, arte nas escolas.
11: Homologadas as diretrizes para o ensino na disciplina de educação básica.
10: O estudo deve ser organizado em 4 componentes: artes visuais, dança, música e teatro. Thaís Antônio.
14: De acordo com as novas diretrizes, o ensino de arte nas escolas deve aproximar os estudantes das diferentes formas de fazer e vivenciar a disciplina.
11: E hoje, na apresentação da Voz do Brasil, eu, Mariana Jungmann e Luciano Seixas.
10: E acompanhe a gente ao vivo, acesse radiogov.epc.com.br ou o canal Gov na sua TV aberta.
11: É na costa do Amapá que foi descoberta uma nova riqueza do Brasil.
10: A Petrobras anunciou a existência de petróleo num poço que está sendo perfurado pela empresa.
11: Assim que concluída a perfuração, será feito o levantamento da quantidade de petróleo na região.
10: Hoje, autoridades visitaram um navio sonda da empresa, embarcação adaptada para a perfuração de poços em águas profundas e ultraprofundas.
12: Com a descoberta da Petrobras da presença de petróleo em poço perfurado na margem equatorial, uma comitiva do governo federal visitou nesta segunda-feira o navio sonda da empresa. A embarcação está localizada em região de águas profundas no litoral do Amapá. De acordo com a presidente da Petrobras, Magda Chambriard, o poço começou a ser perfurado em outubro do ano passado e em mais alguns dias deve ter o trabalho de avaliação concluído.
15: Nós descobrimos óleo, né, no poço morfo, mas que até agora confirmou todas as nossas expectativas de um potencial relevante de petróleo na margem equatorial, mais especificamente no litoral do estado do Amapá. Esse poço vai acabar nos próximos, talvez, 15, 20 dias, né? Vamos ver quando é que ele acaba. Logo a seguir, nós temos que delimitar essa descoberta, ou seja, a gente tem que saber quanto é que de petróleo tem de fato nessa área, né?
12: Na semana passada, a Petrobras já havia confirmado a presença de hidrocarbonetos na região. Os hidrocarbonetos são compostos orgânicos formados exclusivamente por átomos de carbono e hidrogênio e onde são encontrados indicam presença de petróleo e gás natural. Com a exploração de novos poços, a Petrobras pretende

0: profundidade de quase 2.900 metros. De acordo com a Petrobras, atualmente cerca de 80% do petróleo extraído no Brasil vem do pré-sal. Essa exploração deve chegar ao pico até 2035, indicando a necessidade de outras fontes de combustível fóssil. Reportagem Luana Karen.
1: Como deve ser o ensino de arte nas escolas? O Ministério da Educação homologou diretrizes para o ensino do componente curricular na rede de educação básica.
2: O documento estabelece que o ensino deve ser organizado em quatro eixos: artes visuais, dança, música e teatro.
1: O anúncio dessas diretrizes ocorreu hoje e a repórter Thaís Antônio acompanhou tudo e traz os detalhes ao vivo para a gente aqui no estúdio. Boa noite, Thaís.
3: Boa noite, Mariana. Boa noite, Luciano e ouvintes da Voz do Brasil. De acordo com as novas diretrizes, o ensino de arte nas escolas deve aproximar os estudantes das diferentes formas de fazer e vivenciar a disciplina. E para isso ser feito, a arte deve ser dividida em quatro componentes curriculares: artes visuais, dança, música e teatro. O texto complementa a Base Nacional Comum Curricular, que estabelece os conhecimentos, competências e habilidades esperados dos estudantes ao longo da educação básica. Com isso, as escolas passam a ensinar conteúdos, métodos e processos de criação em arte como prática educativa e não apenas como atividade secundária ou recreativa. Outro destaque é a aproximação entre professores, artistas e mestres e mestras das culturas populares. A resolução reconhece a importância de incluir esses saberes no processo educativo por meio de um trabalho colaborativo com professores de artes visuais, dança, música e teatro, como explica o ministro da Educação, Leonardo Barchini.
4: Primeiro, a gente fortalece as quatro linguagens separadamente, elas obviamente atuam em conjunto, mas a gente fortalece cada uma das quatro linguagens: as artes visuais, a música, a dança e o teatro. E a gente reconhece que na formação de professores com essas diretrizes, também precisaremos ter habilitação em cada uma dessas especificidades, dessas quatro linguagens, teremos que ter formação específica. Então, isso eleva o ensino das artes a outro nível.
3: A resolução também define orientações para a organização do currículo, a distribuição dos professores, a estrutura física e pedagógica das escolas e os processos de avaliação. Todas essas medidas devem considerar princípios como equidade, acessibilidade, inclusão e justiça social. Mariana e Luciana, é com vocês.
2: Obrigado pelas informações, Thaís Antônio.
1: A malária é caracterizada por febres altas, calafrios, tremores, dores de cabeça, podendo estar associada também a vômitos e náuseas.
2: Causada principalmente pela picada de mosquitos infectados, a maior parte de casos da doença estão no norte do país.
1: Mas, no ano passado, caiu o número de infectados pela malária, bem como de óbitos em função da doença.
5: A malária contaminou cerca de 118 mil pessoas no ano passado, 15% a menos do que em 2024. Os resultados foram apresentados nesta segunda-feira durante um congresso da Sociedade Brasileira de Medicina Tropical. O número de mortes em função da doença também caiu, especialmente na região amazônica, que concentra o maior número de casos, como disse o ministro da Saúde, Alexandre Padilha.
6: Em 2025, nós tivemos uma redução de mais de 50% dos óbitos por malária, mais de 40% de redução de malária em terra indígena, mais de 40% de malária em áreas de assentamento rural, assentamentos na região amazônica brasileira, que é nas duas regiões com maior incidência de casos de malária, e tivemos o menor número de internações por malária.
5: Em menor escala, a infecção pode ocorrer devido à transfusão sanguínea, compartilhamento de agulhas contaminadas ou da gestante para o bebê, mas o principal modo de transmissão é pela picada de fêmeas infectadas do mosquito Anopheles, também conhecido como carapanã ou mosquito prego, de acordo com o presidente da Sociedade Brasileira de Medicina Tropical, Gustavo Romero.
7: Por isso, a gente tem, às vezes, muita dificuldade, né, de definir exatamente aquela população que efetivamente está em risco, né? Os mosquitos se mexem, né? E os mosquitos crescem com as variações climáticas, que é outro detalhe importante que a gente deve levar em consideração. E, muito frequentemente, populações que estão mais vulneráveis estão mais expostas à picada desses mosquitos. E por isso que a malária se transmite com tanta eficiência, né?
5: Se diagnosticada a tempo, a malária tem cura e o tratamento é eficaz. após a confirmação da doença.

0: doença, o paciente recebe o tratamento gratuitamente em unidades do Sistema Único de Saúde. Inclusive a tafenoquina, medicamento que previne novas manifestações da malária. Por ser administrado em dose única, ele impede que o paciente abandone o tratamento, como explica o infectologista Marcos Lacerda.
1: Comparando com as medicações que são tradicionalmente usadas para malária, que vão de 7 a 14 dias, resulta num benefício muito grande para o paciente. É que as pessoas se tratam enquanto tem febre, geralmente 2, 3 dias, depois ela para de usar a medicação. E isso então faz com que as recaídas aconteçam. Praticamente metade dos casos que estão registrados hoje no Brasil são de recaídas. Então, uma medicação que iniba a recaída é uma medicação altamente estratégica no controle da malária no país.
0: O medicamento está disponível tanto para pacientes maiores de 16 anos e com mais de 35 quilos, quanto para crianças a partir de 2 anos e com peso mínimo de 10 quilos. Reportagem Graziele Bezerra.
2: Entre junho e julho, foram confirmados 21 casos de sarampo no estado de São Paulo.
3: Neste fim de semana, o ministro da Saúde, Alexandre Padilha, esteve no estado, em Grajaú, acompanhando a vacinação contra a doença.
2: E comentou que o reforço na imunização visa prevenir a circulação e a transmissão do sarampo.
4: Em 2026, nós já temos aqui na cidade de São Paulo cerca de 20 casos também com relação de importados, são cepas que circularam nos Estados Unidos e no Canadá. E esse esforço é para manter esse bloqueio, para não permitir que aconteça em São Paulo em 2026, que aconteceu em 2019, quando começou um surto assim e se propagou para ter 20 mil casos de sarampo em 2019. Naquele momento, o Brasil perdeu o certificado de livre do sarampo. Reconquistamos o certificado em 2024 e queremos manter São Paulo, o estado de São Paulo e o Brasil livre do sarampo.
3: Para crianças de 6 a 11 meses, a dose aplicada durante a estratégia é considerada dose zero e não substitui as doses previstas no calendário nacional de vacinação aos 12 e aos 15 meses.
2: Para as demais idades, os profissionais de saúde verificam a necessidade de vacinação de acordo com a faixa etária e a situação vacinal de cada pessoa.
3: A cada hora, mais de 1.000 vidas são perdidas devido às doenças cardiovasculares em todo o mundo, segundo a Organização Mundial de Saúde.
2: Estima-se que cerca de 18 milhões de pessoas morrem anualmente em decorrência de condições que afetam o sistema circulatório.
3: De acordo com a Sociedade Brasileira de Cardiologia, o Brasil ocupa o nono lugar em número de mortes cardíacas.
2: E hoje, 17 de agosto, marca o início da Semana da Saúde Vascular, que promove conscientização, prevenção e diagnóstico precoce.
5: Seu Manuel Arruda da Silva tem 80 anos. Quando precisou ser atendido para tratar de um ferimento, descobriu um grave comprometimento na circulação. Uma cirurgia vascular conseguiu inicialmente melhorar o fluxo de sangue, mas a amputação da perna direita acabou sendo inevitável. Hoje, 8 meses depois, seu Manuel agradece pela vida.
6: Eu estou aqui ainda, estou aí. Contando a história.
5: Histórias como a de seu Manuel Arruda ajudam a explicar por que as doenças que comprometem a circulação continuam sendo um importante problema de saúde pública. Elas estão entre as principais causas de morte no país. Muitas dessas condições se desenvolvem de forma silenciosa. Por isso, a prevenção e o diagnóstico precoce são fundamentais para reduzir complicações e salvar vidas. O cirurgião vascular do Hospital Universitário de Brasília, Paulo Saad, alerta para hábitos e cuidados que podem prevenir doenças vasculares.
7: Controlar a glicemia, controlar a pressão, controlar as gorduras no sangue e cessar o tabagismo.
5: O aposentado Humberto dos Santos, de 62 anos, sofreu um infarto em 2022. Após o episódio, teve um AVC que comprometeu a fala e os movimentos. Desde então, faz tratamento no Hospital Universitário de Brasília. O filho, Leandro dos Santos, que o acompanha no tratamento, fala sobre um vício que colaborou para agravar o quadro de doenças cardiovasculares de seu Humberto.
8: E sempre foi fumante, né?
9: E aí vocês acham que a causa principal foi essa?
8: Creio que seja, né? cigarro.
5: O especialista Paulo Saad fala sobre alguns sinais que indicam que é hora de procurar um médico.
7: Um paciente que caminha uma curta distância e já começa a ter dor, aquele paciente que faz o esforço e tem dor no peito. Então, esses sinais significam que o músculo que está trabalhando, se você tem uma obstrução da circulação, esse oxigênio não chega na quantidade necessária, esses pacientes precisam procurar ajuda urgentemente.
5: A informação é uma aliada dos pacientes na hora de reconhecer sintomas precoces, procurar atendimento no momento certo e adotar medidas que melhoram a qualidade de vida. Por isso, na semana de 17 de agosto, é comemorada a Semana da Saúde Vascular, período dedicado à conscientização sobre doenças que afetam o sistema circulatório. Reportagem Luciana Colares de Holanda.
2: Hoje também é Dia do Patrimônio.
3: A data foi criada para marcar a importância de preservar a arte, a cultura e a história que estão por trás de tantas tradições brasileiras.
2: O patrimônio pode ser material, como conjuntos de casarões históricos ou determinados prédios e igrejas, ou imaterial, quando está ligado a festas tradicionais, por exemplo.
3: Hoje, mais cedo, eu conversei com o presidente do Instituto do Patrimônio Histórico e Artístico Nacional, Davidson Guzmão, sobre a preservação e a conservação dessa memória coletiva. Acompanhe. Presidente Davidson Guzmão, bem-vindo à Voz do Brasil para a gente falar de história, cultura, nesse Dia do Patrimônio, né? Eu queria que o senhor começasse, então, explicando por que que a gente precisa de um dia para marcar esse tema e quais são as provocações que essa data faz.
9: Mariana, primeiro quero dizer que é um prazer estar aqui para a gente falar de algo que é tão importante para o reconhecimento da diversidade cultural brasileira, que é o patrimônio cultural. Uma das nossas principais atribuições e competências é a ampla divulgação e promoção do patrimônio cultural, exatamente para que essa diversidade seja reconhecida não só pelo Estado, mas que ela seja reconhecida e percebida também pela sociedade. E é por isso que a gente tem um dia dedicado ao patrimônio cultural, o dia 17 de agosto, que é um dia que foi escolhido em razão do nascimento, a data de aniversário de Rodrigo Melo Franco de Andrade, que foi o primeiro presidente do IPHAN e que ficou 30 anos ficou 30 anos fazendo a gestão do IPHAN e que foi a pessoa que inaugurou um sistema de proteção de patrimônio cultural no Brasil. Então, esse é a justificativa, vamos dizer assim, é por causa, né, do nascimento de Rodrigo Melo Franco que a gente tem o dia 17 de agosto escolhido, mas é sobretudo por conta da importância do patrimônio na vida das pessoas no dia a dia.
3: Agora, as celebrações vão se prolongar ao longo de todo esse mês. Qual é o tema desse ano e o que está previsto na programação?
9: Esse ano o tema é patrimônio criativo, inclusão produtiva, trabalho e renda. Exatamente para marcar uma dimensão do patrimônio cultural, que é a dimensão da cidadania e da produção de renda, da possibilidade de trabalho e renda para pessoas que vivem do patrimônio cultural. Vou dar um exemplo, o ofício de paneleiras lá em Goiabeiras, um bairro lá no Espírito Santo, né, em que a gente tem um bem cultural que é o ofício de paneleiras, um saber tradicional relacionado ao fazer a panela, né, que é produzida, a panela de barro que é produzida onde é feita a famosa moqueca capixaba.
3: Aquela panela tradicionalíssima de fazer a moqueca capixaba, né?
9: Exatamente. E que tem uma dimensão, uma relação muito direta com o mercado, que, portanto, afere renda, né? Ofere renda para aquelas paneleiras. Então, esse é um exemplo importante, mas a gente tem vários outros, né, de pessoas, de detentores que vivem diretamente do patrimônio cultural, de centros históricos que são dinamizados a partir do patrimônio que é reconhecido, desse centro histórico que é reconhecido em algumas das nossas cidades no país.
3: E aí a gente tem uma programação prevista, as pessoas podem checar essa programação onde, como é que funciona?
9: Isso, a gente tem uma programação em todos os estados do Brasil, nós teremos atividades. Essa programação está disponível no portal do IPHAN, www.ipham.gov.br. Quem quiser acessar e ver o que vai estar acontecendo no seu estado, pode acessar a programação lá no portal do IPHAN na internet.
3: Lembrando aqui que IPHAN se escreve com PH, né?
9: Exato.
3: Que é Instituto do Patrimônio Histórico e Cultural. Presidente, no próximo ano também vamos ter outra celebração importante, que são os 90 anos do IPHAN, né? Quais são os principais desafios que ainda permanecem em relação à preservação do patrimônio.
9: Isso, ano que vem o IFAM completa 90 anos e nós estamos aí pensando numa série de atividades e programação que deve ocorrer ao longo do ano todo. Em termos de desafios, a gente tem vários desafios, porque o patrimônio cultural ele se relaciona com o dia a dia das pessoas, com o dia a dia das cidades. E aí eu posso aqui nomear dois. Um que está na ordem do dia e que a gente tem discutido muito é no que a gestão do patrimônio se relaciona, por exemplo, com as mudanças climáticas, né? Então, o aumento da intensidade de chuvas, das temperaturas, como que isso se relaciona com o patrimônio cultural na gestão dos centros históricos, que cuidados nós devemos ter e como nós devemos pensar ações de prevenção, adaptação e mitigação a essas mudanças climáticas. Esse é um desafio que está na nossa ordem do dia e que nós estamos pensando como tratar desse enfrentamento às mudanças climáticas no âmbito da gestão do patrimônio cultural. Um outro desafio é aquele que, na verdade, é um desafio e é, ao mesmo tempo, diretriz para a gestão do patrimônio cultural, que é a gestão compartilhada. Então, a articulação com estados e municípios, a articulação com a sociedade civil organizada para a gestão do patrimônio, para que essa gestão, ela, de fato, ela seja compartilhada entre os órgãos de poder público e a sociedade.
3: Pois é, e é importante que a sociedade mesmo se envolva, né, presidente, nesse tema, cobre a preservação do patrimônio na sua cidade, no seu estado. Como que é possível fazer isso?
9: Bom, hoje a gente tem a participação social como um princípio que atravessa a maioria das políticas públicas no Brasil, inclusive a de patrimônio cultural. Então, hoje, a sociedade, as pessoas podem procurar os órgãos de patrimônio de sua cidade, do seu estado, podem procurar o IFAM tem representação, tem superintendências em todos os estados e podem procurar também as instâncias de controle social que trabalham com patrimônio cultural, os conselhos de cultura e, em alguns casos, os próprios conselhos de patrimônio que existem nos municípios e nos estados.
3: Lembrando, né, presidente, que até para deixar um pouco mais palpável para as pessoas, quando a gente fala de patrimônio, a gente está falando tanto daquele casarão histórico, aquele prédio antigo, aquela igrejinha, mas também do fazer cultural muito típico. Tudo isso é dever nosso, como sociedade, ajudar a preservar, né? O senhor mencionou aí as paneleiras, por exemplo. Tudo isso é patrimônio e é dever da sociedade proteger, né?
9: Exato, é tudo isso e muito mais. Na verdade, a gente faz uma divisão entre patrimônio material e imaterial, mas quando a gente está falando de patrimônio, a gente está falando de valor, na verdade, sobretudo, né? Então, é importante a gente entender que o patrimônio material, as edificações, as obras de arte, elas são reconhecidas e entendidas como integrantes da nossa identidade, como elementos que ajudam a compreender a nossa história, as várias memórias e identidades que existem no país, porque são atribuídos valores a essas coisas. Da mesma maneira, as várias celebrações, os conhecimentos tradicionais, os fazeres, os saberes, né, lugares que são importantes, né, para a compreensão das memórias dos vários grupos formadores da sociedade brasileira, para usar o termo da Constituição, também são importantes. É o chamado patrimônio imaterial.
3: É isso aí. Nós conversamos com Davidson Guzmão, presidente do Instituto do Patrimônio Histórico e Artístico Nacional. Falei errado mais cedo. Instituto do Patrimônio Histórico e Artístico Nacional. Muito obrigada, presidente, pela sua entrevista aqui à Voz do Brasil.
9: Obrigado, Mariana. A gente está à disposição da Voz do Brasil e de todos os brasileiros para conversar sobre o patrimônio. Essa é a nossa função, o nosso métier e é, sobretudo, a nossa alegria.
2: Concursos federais têm novas nomeações e convocações.
3: As medidas publicadas no Diário Oficial da União contemplam aprovados nas duas edições do Concurso Público Nacional Unificado e no Comando do Exército.
2: Todas as nomeações foram homologadas antes do início do período de defesa eleitoral.
3: Para o CPNU2, estão autorizadas 69 nomeações de candidatos de nível superior. E para a primeira edição do CPNU, são 40 vagas de contratação temporária.
2: Quem está na lista de espera do primeiro Concurso Público Unificado deve realizar uma nova manifestação de interesse entre os dias 24 de agosto e 4 de setembro pelo aplicativo SouGov ou pela versão web do serviço mediante login.
3: Quem não se manifestar no prazo será excluído do banco de candidatos aprovados em lista de espera de todos os cargos do CPNU 1, inclusive para fins de contratação temporária.
2: Estão abertas as inscrições para o selo Patrocinadores do Futuro 2026.
3: Uma iniciativa que pretende reconhecer a contribuição de empresas e entidades para a promoção, para a proteção previdenciária de seus trabalhadores e associados.
2: A participação é gratuita e voluntária.
3: As inscrições vão até 31 de agosto e são realizadas por formulário eletrônico disponível no site gov.br/previdência.
2: O regulamento completo e as orientações também estão disponíveis no portal do Ministério.
3: Essas foram as notícias do Governo Federal.
2: Uma realização da Secretaria de Comunicação Social da Presidência da República.
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2: Fique agora com as notícias do Poder Judiciário e do Congresso Nacional. Boa noite.
3: Uma boa noite. Até amanhã.
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11: Poder Judiciário inicia a 33ª semana Justiça pela Paz em Casa.
12: Para a STJ, prisão em flagrante de mãe em estado diverso da morada dos filhos não impede concessão de regime domiciliar.
11: TSE inaugura o Centro de Divulgação das Eleições 2026, o CDE.
12: Boa noite, eu sou o Arthur Filho.
11: E eu sou Walter Lima.
12: A partir de hoje até sexta-feira, 21 de agosto, o Poder Judiciário brasileiro se mobiliza na 33ª Semana Justiça pela Paz em Casa.
11: Coordenada pelo CNJ, em parceria com os Tribunais de Justiça estaduais, a iniciativa promove mutirões de julgamentos e audiências para dar rapidez aos processos de violência de gênero, além de realizar ações de conscientização em todo o país. Carolina Chaves.
13: A campanha é realizada 3 vezes ao ano, nos meses de março, agosto e novembro. O foco é fortalecer a política judiciária no combate à violência doméstica e familiar contra a mulher. Segundo o presidente do STF e do CNJ, ministro Edson Fachin, esta semana, mais uma vez em todo o Brasil, os tribunais de justiça prepararam programações especiais.
14: Será o nosso esforço concentrado de julgamentos, de audiências e mutirões voltados à proteção de mulheres em situação de violência. Os números nos impactam. Os números mostram um judiciário que tem pressa.
13: Na última edição, realizada em março deste ano, foram proferidas mais de 16 mil sentenças, realizadas mais de 10 mil audiências e concedidas 11.648 medidas protetivas de urgência.
12: O fato de uma mãe ser presa em estado diferente de onde filhas menores residem não impede por si só a concessão da prisão domiciliar.
11: Essa conclusão é do STJ. Fátima Uchoa.
15: Durante viagem de ônibus interestadual, a mulher foi presa em flagrante e teve a prisão preventiva decretada após serem encontradas drogas na mochila dela. A defesa informou que a mulher era mãe de 2 meninas menores de 12 anos e pediu a prisão domiciliar. O Tribunal de Justiça do Paraná negou o pedido porque as crianças já estavam com a avó em outro estado. Mas no voto que prevaleceu na sexta turma do STJ, o ministro Og Fernandes explicou que mesmo com a gravidade da acusação e a expressiva quantidade de droga apreendida nesse caso, essas circunstâncias isoladamente não impedem o regime domiciliar.
12: O Tribunal Superior Eleitoral inaugurou hoje o Centro de Divulgação das Eleições 2026, o CDE.
11: O espaço instalado no TSE em Brasília foi preparado para atender aos profissionais de imprensa envolvidos na cobertura das eleições de outubro deste ano. Rimac Souto.
16: A inauguração foi feita pelo presidente do TSE, ministro Cássio Nunes Marques.
17: A ideia é que o Centro de Divulgação das Eleições seja mais do que um espaço de trabalho para os profissionais que acompanharão as eleições. O objetivo é que se torne um ambiente de diálogo aberto com a Justiça Eleitoral, em que a transparência e o acesso à informação não encontrem quaisquer obstáculos. O trabalho realizado por vocês, jornalistas, de dentro e de fora do país, é essencial para que a sociedade tenha acesso a informações corretas e contextualizadas sobre o processo eleitoral. Nunca é demais sublinhar que uma imprensa livre e participativa é sinônimo de democracia. A Justiça Eleitoral tem na imprensa uma aliada, por compartilhar com ela a paixão pela democracia e pela informação de qualidade.
16: Ao inaugurar o CDE, o ministro também lançou a campanha Eleições 2026, Coisa de Pele.
12: Comissário de bordo demitido por se recusar a tomar a vacina contra a Covid-19 deve receber as verbas rescisórias.
11: O TST entendeu que ele tinha uma justificativa médica para não se vacinar. Simone Moura.
18: O comissário da Gol foi demitido por justa causa em novembro de 2021, durante a pandemia. Ele disse que não tomou a vacina porque tinha risco elevado de trombose. Inclusive, apresentou o laudo médico que indicava a contraindicação à vacinação. Mas a empresa alegou que o atestado não tinha respaldo científico. A justa causa foi mantida na primeira instância, mas o Tribunal Regional do Trabalho do Rio de Janeiro afastou a punição. No TST, ao analisar recurso da Gol, o entendimento é que a recusa à vacina pode, em tese, ser considerada ato de indisciplina ou insubordinação.
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12: A você uma boa noite.
11: E até amanhã.
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19: Eu sou Paula Groba.
20: E eu sou Ricardo Nakaoka.
19: E estes são os destaques de hoje do Jornal do Senado, que começa agora.
20: Senado terá esforço concentrado e fim da escala 6x1 pode entrar na pauta.
19: Avança projeto que prevê biometria de recém-nascidos para evitar troca e tráfico de bebês.
20: Instalada a comissão sobre MP que amplia crédito para motoristas.
19: Boa noite.
20: Boa noite.
19: Mesmo com as campanhas eleitorais em curso, o Senado vai manter a agenda de votações. O presidente do Senado, Davi Alcolumbre, convocou os parlamentares para um novo esforço concentrado de 31 de agosto a 4 de setembro.
20: Entre os temas que podem ser analisados está o fim da escala de trabalho 6x1. Os detalhes com a repórter Raíssa Abreu.
21: Os senadores e senadoras voltam a se reunir para votar temas prioritários na semana de 31 de agosto a 4 de setembro. O anúncio foi feito pelo presidente Davi Alcolumbre. Na pauta, o fim da escala de trabalho 6x1, a PEC da Segurança Pública e a criação da Política Nacional de Minerais Críticos e Estratégicos.
22: Então eu decidi, como presidente do Senado, que uma semana seria semipresencial e a outra semana de esforço concentrado presencial. Então eu queria que os gabinetes fossem avisados, as assessorias avisadas, para que no próximo esforço concentrado nós estejamos todos aqui presentes no plenário, se for possível, os 81 senadores.
21: Essa é a segunda data de esforço concentrado de votações do segundo semestre. Na primeira, de forma semipresencial, foram votados, por exemplo, o projeto que cria o Programa de Desenvolvimento da Indústria de Fertilizantes e uma medida provisória que socorreu vítimas de desastres naturais. Esforço concentrado é como se chamam as reuniões centralizadas em períodos curtos, na tentativa de votar projetos urgentes, apesar do período eleitoral, quando os parlamentares estão em campanha em seus estados. Esse ano, 2/3, ou 54 das vagas do Senado, estão em disputa. Para saber mais sobre a função do Senado e dos senadores e senadoras, visite o especial Eleições 2026 da Agência Senado em senado.leg.br.
19: A troca de bebês e o tráfico de crianças são riscos que podem ser evitados com mais segurança e identificação nas maternidades. Um projeto aprovado pela Comissão de Constituição e Justiça prevê a coleta de dados biométricos do recém-nascido logo após o parto.
20: A medida busca garantir a identificação segura do bebê e dar mais proteção às famílias. Os detalhes com o repórter Bruno Lourenço.
23: Pelo texto, o procedimento de identificação biométrica deverá registrar as impressões digitais da mãe e a dos pés do bebê. Essa essas informações constarão da declaração de nascido vivo. A relatora, senadora Roberta Scioli, do Republicanos de Roraima, defendeu a medida.
0: Exigência de vinculação individualizada e rastreável entre a identificação biométrica da mãe e do recém-nascido, destinada a assegurar a autenticidade, identificação e a integralidade das informações registradas.
23: A senadora doutora Eudócia, do PSDB de Alagoas, reforçou que a iniciativa aumenta a segurança do registro civil e previne a troca, o roubo, as adoções irregulares e o tráfico de bebês.
1: E aí nós iremos mudar a história dos nossos recém-nascidos para não terem o risco de serem trocados ou de ser confundido contra o bebê, enfim, de ter algum tipo de fraude.
23: A proposta passará por um turno suplementar de votação na CCJ antes de poder seguir diretamente para análise da Câmara dos Deputados.
19: O presidente da Comissão de Relações Exteriores defendeu um acordo para evitar uma escalada comercial com os Estados Unidos. Isso porque uma disputa comercial pode ter impactos diretos na economia e nas relações entre os dois países.
20: Diante do novo tarifaço americano, o governo brasileiro abriu um processo de reciprocidade e o Senado acompanha as negociações. O repórter Pedro Pincer tem mais informações.
4: O governo brasileiro anunciou a abertura formal do processo para avaliar se o tarifaço dos Estados Unidos contra exportações nacionais será respondido com base na lei da reciprocidade econômica, que é um novo mecanismo da legislação brasileira para disputas comerciais. O Palácio do Planalto informou que o procedimento foi iniciado a partir do compartilhamento do pedido pela Secretaria Executiva da Câmara de Comércio Exterior com os demais integrantes do seu Comitê Executivo de Gestão. O consultor legislativo do Senado, Marcos Túlio Bezerra, lembrou que o Brasil pode pôr sobre a mesa pautas essenciais para os Estados Unidos, como direitos autorais que afetam as big techs e patentes de medicamentos.
6: Então, se com a ameaça das medidas, a possibilidade de adoção das contramedidas aqui pelo governo brasileiro, o governo já consiga ser bem sucedido em retomar a negociação, a gente já considera que a lei vai ter um sucesso.
4: Em nota, o presidente da Comissão de Relações Exteriores, senador Nelsinho Tradi, do PSD de Mato Grosso do Sul, afirmou receber com atenção a decisão do Poder Executivo. Para o senador, o Brasil precisa estar preparado para agir quando necessário, sem esquecer que as relações bilaterais com os Estados Unidos ocorrem há mais de 200 anos e que todas as possibilidades de entendimento devem ser buscadas antes de uma escalada comercial.
19: Quem trabalha ao volante, o veículo é ferramenta de trabalho e fonte de renda. Mas, na hora de trocar o carro ou renovar a frota, o acesso ao crédito pode ser um obstáculo.
20: Para facilitar esse financiamento, o Congresso vai analisar uma medida provisória sobre o tema. A senadora Leila Barros foi eleita presidente da comissão mista, que vai examinar a proposta. A reportagem é de Marcela Cunha.
24: A senadora Leila Barros, do PDT do Distrito Federal, destacou que o texto foca em uma categoria que hoje reúne mais de 2 milhões de brasileiros, motoristas de aplicativo, taxistas, entregadores e motofrentistas. Esses trabalhadores dependem de seus veículos diariamente, mas esbarram na burocracia dos bancos, na hora de financiar um novo modelo. Ao assumir a presidência da comissão mista, a senadora Leila ressaltou que a falta de crédito acessível acaba penalizando quem mais trabalha.
25: Quem trabalha por aplicativo sabe como é difícil chegar ao sistema financeiro apresentando uma renda variável e conseguir crédito com juros e prazos razoáveis. Muitas vezes, o resultado é continuar trabalhando com um veículo antigo e compromete uma parcela cada vez maior da renda do trabalhador.
24: Para facilitar os financiamentos, a medida provisória prevê o uso de recursos do Fundo de Investimento em Infraestrutura Social e a criação de mecanismos de garantia pública. Além de gerar renda, a proposta foca em cidades sustentáveis, incentivando frotas de baixo carbono e pontos de recarga de baterias. A relatora será a deputada Amanda Gentil, do Progressistas do Maranhão.
26: Eleições 2026.
19: Em 2026, o eleitor vai às urnas para escolher quem vai representar seu estado ou Distrito Federal no Senado. Mas, afinal, o que faz um senador? Além de participar da criação e da revisão das leis, Ele tem a missão de fiscalizar o governo federal e exercer atribuições exclusivas do Senado.
20: A reportagem de Yasmin Rodrigues explica como funciona esse trabalho e por que o Senado tem um papel central na democracia brasileira.
2: O Senado Federal é uma das duas casas do Congresso Nacional e representa os estados e o Distrito Federal. Senadores e deputados federais apresentam, discutem e votam propostas que podem virar leis. O Senado também tem o chamado papel revisor. Depois de aprovada em uma das casas, a proposta é analisada pela outra, que pode fazer mudanças antes da aprovação final. Para o presidente do Senado, Davi Alcolumbre, o trabalho dos parlamentares é uma responsabilidade de todos.
3: Isso não é uma missão de um homem, nem de uma mulher, nem da mesa diretora. Isso é a missão dos 81 senadores, de todos os partidos constituídos no Brasil, de 513 deputados federais e deputadas, porque só a união pode transformar verdadeiramente a vida das pessoas.
2: Senadores e deputados também têm a função de fiscalizar o Poder Executivo. Isso significa acompanhar as ações do governo federal, avaliar políticas públicas, analisar as contas da Presidência da República e criar CPIs. Mas o Senado tem atribuições que são exclusivas da Casa. Uma delas é aprovar as autoridades indicadas pelo presidente da República, como ministros dos tribunais superiores, o procurador-geral da República, diretores do Banco Central e embaixadores. Outra é autorizar operações de crédito da União, dos estados, do Distrito Federal e dos municípios. E, por fim, o Senado é responsável por julgar o presidente da República em um processo de impeachment, depois que a Câmara dos Deputados autoriza a abertura do processo.
20: Com trabalhos técnicos de Eliseu Caires, o Jornal do Senado fica por aqui. Acompanhe agora as notícias da Câmara dos Deputados. Boa noite.
19: Boa noite e até amanhã.
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5: Câmara aprova diretrizes para desenvolvimento do futebol feminino.
7: Deputados reduzem a carga tributária para resseguradoras nacionais.
5: Parlamentares regulamentam a profissão de conservador-restaurador.
9: Boa noite. Avança na Câmara a proposta que regulamenta a profissão de conservador-restaurador de bens culturais. A medida era uma demanda histórica da categoria, como informa a repórter Paula Bittar.
13: A Comissão de Constituição e Justiça da Câmara aprovou uma proposta que regulamenta o exercício das profissões de conservador-restaurador de bens culturais e de técnico em conservação-restauração de bens culturais. De acordo com o texto aprovado, poderá atuar como conservador-restaurador de bens culturais móveis e integrados quem tiver diploma de curso superior na área, reconhecido pelo Ministério da Educação ou expedido por instituição estrangeira e revalidado no Brasil, ou mestrado ou doutorado na área expedido por instituição brasileira reconhecida pelo Ministério da Educação ou por instituição estrangeira e revalidado no Brasil, desde que tenha elaborado dissertação ou tese em tecnologia da conservação e restauração de bens culturais móveis e integrados e comprove pelo menos 5 anos de atividades técnicas e científicas próprias do campo. Também poderão exercer a profissão aqueles com diploma de outros cursos superiores que exerçam atividades na área há pelo menos 5 anos até a data de publicação da lei e os que tenham concluído até a data de publicação da lei curso de especialização na área observada a carga horária mínima exigida pelo Ministério da Educação. Entre as atribuições do conservador-restaurador de bens culturais móveis e integrados estão realizar procedimentos de conservação e restauração em bens culturais, ministrar aulas relacionadas ao tema, desenvolver e coordenar projetos e pesquisas científicas sobre o tema e elaborar laudos técnicos, orientar e supervisionar acondicionamentos e acompanhar o transporte de obras de valor histórico, artístico e cultural como courier. Já para atuar como técnicos em conservação e restauração de bens culturais móveis e integrados, é preciso ter curso de educação profissional técnica de nível médio na área, no Brasil ou no exterior e revalidado no país, ou então atuar na atividade comprovadamente há mais de 5 anos e não possuir escolaridade técnica exigida até a data da publicação da lei. Entre as atribuições desse profissional estão realizar exame técnico do estado de conservação de bens culturais móveis e integrados e auxiliar em eventos como seminários e exposições sobre o tema. Entre os deveres e responsabilidades do conservador, restaurador e do técnico estão assumir apenas trabalhos que possam realizar com segurança dentro dos limites de sua formação, não utilizar produtos, materiais e procedimentos técnicos que ponham em risco a integridade do bem cultural e, na compensação de acidentes ou perdas, não encobrir ou modificar o que existe do original, de modo a não alterar suas características e condições físicas após o evento. A autora do projeto, deputada Fernanda Melchiona, do PSOL do Rio Grande do Sul, considerou a aprovação uma vitória para os profissionais e para as universidades. Segundo ela, os profissionais pleiteiam essa legislação.
11: Eles tinham apresentado essa iniciativa com então o deputado Chico Alencar, que nesse ano não exerceu o mandato federal. E eu apresentei, portanto, esse projeto, que depois foi qualificado pelas contribuições das universidades que têm o curso, como é o caso da UFPEL, na Universidade Federal do Pará, conhecendo a formação e o trabalho, que contribui enormemente para a preservação de bens culturais, o nosso patrimônio, a valorização da carreira, o incentivo à formação técnica, se aproxima de padrões internacionais, né? De conservação e restauração.
13: A proposta considera bem cultural móvel o objeto de natureza artística, histórica, documental, científica e tecnológica. Isso abrange obras de arte, documentos, artefatos arqueológicos, etnográficos e de cultura popular e elementos paleontológicos de ciências naturais, científicos e tecnológicos, possíveis de serem deslocados ou transportados. Já o bem cultural integrado está vinculado à superfície construída de um bem imóvel ou da natureza. Isso inclui pinturas artísticas ou decorativas, retábulos, esculturas, ourivesaria, cerâmica, azulejaria, estuques, relevos, elementos decorativos e tecnologias que envolvam os elementos construtivos e os materiais de construção empregados nas vedações, revestimentos e acabamentos. A proposta que regulamenta o exercício das profissões de conservador, restaurador de bens culturais e de técnico em conservação e restauração de bens culturais segue agora para o Senado, a menos que haja recurso para votação antes pelo plenário da Câmara. Da Rádio Câmara, de Brasília, Paula Bittar.
26: Educação.
12: Beto Preto, do PSD, exalta a expansão dos cursos de medicina nas universidades estaduais do Paraná. O deputado cita a criação do curso de medicina em Apucarana e o lançamento da graduação no campus da Unespar, em Paranavaí, além do curso de enfermagem em Paranaguá.
9: Na opinião de Beto Preto, a ampliação das vagas em cursos da área de saúde contribui para a formação de profissionais que atuarão no Sistema Único de Saúde. O parlamentar reforça que as graduações são gratuitas e oferecem oportunidades para estudantes da rede pública.
26: Saúde.
12: Paulo Soares, do Podemos de São Paulo, apresentou projeto que visa descentralizar e regionalizar os serviços do SUS, usando estruturas hospitalares atualmente desocupadas em cidades menores para ampliar atendimentos e reduzir mortes em filas de espera.
9: Paulo Soares cita a cidade de Bauru como exemplo, com a morte de 1.123 pacientes à espera de leitos nos últimos 5 anos. O congressista cobra mais atenção do governo federal às regiões interioranas, com a disponibilização de profissionais e equipamentos.
26: Previdência.
12: Rodrigo Hollenberg, do PSB do Distrito Federal, apresentou projeto que amplia o acesso ao benefício de prestação continuada. A proposta eleva para meio salário mínimo por pessoa o limite de renda familiar e permite descontar gastos com alimentação especial, medicamentos e terapias.
9: Rodrigo Hollenberg também defende a regulamentação da avaliação biopsicossocial. Ele sustenta que a medida é necessária para garantir o acesso efetivo das pessoas com deficiência aos benefícios previstos em lei.
12: Dani Cunha, do PL do Rio de Janeiro, defende projeto que permite a pais ou responsáveis por crianças e adolescentes com deficiência trabalhar sem perder o benefício de prestação continuada. Pela proposta da deputada, a remuneração de até 10 salários mínimos não entraria no cálculo da renda familiar.
9: Dani Cunha afirma que a regra atual desestimula o retorno ao mercado de trabalho, especialmente de mãe solo, já que qualquer aumento de renda pode resultar na perda do benefício da criança. Ela acrescenta que o texto também autoriza a dedução de despesas com o tratamento da deficiência.
26: Comissões.
12: Luiz Lima, do Novo, do Rio de Janeiro, destaca os resultados da CPMI do INSS na investigação de descontos indevidos em aposentadorias. De acordo com o deputado, a comissão ajudou a identificar operadores financeiros, servidores e entidades suspeitas de participação nas fraudes.
8: A gente teve a felicidade de mostrar para o Brasil ser um facilitador até para a Polícia Federal e para o STF das pessoas envolvidas. Servidores do próprio INSS, operadores financeiros, recebedores de propina, sindicatos de fachada. Então a gente tem mais de 20 pessoas hoje presas e percebeu o quanto o brasileiro dispõe de tempo e de inteligência para fraudar, para enganar.
9: Luiz Lima acrescenta que três entidades investigadas teriam desviado mais de 6 bilhões de reais de aposentados, com descontos mensais que chegavam a 50 reais. Na avaliação do deputado, a CPMI contribuiu para recuperar recursos e dificultar a repetição das fraudes.
26: Segurança Pública.
12: Bongás, do PT gaúcho, defende a aprovação de projeto que criminaliza a misoginia, entendida como ódio ou discriminação contra mulheres por sua condição de gênero. O deputado pondera que esse tipo de conduta alimenta a violência e viola a dignidade das mulheres.
9: Bongás pede que a Câmara vote logo a proposta, já aprovada pelo Senado. O parlamentar rejeita a ideia de que o projeto promova censura contra homens, mas diz que o objetivo é responsabilizar quem incentiva ou dissemina práticas de discriminação contra as mulheres.
12: Roberto Monteiro Pai, do PL do Rio de Janeiro, agradece a aprovação de uma moção de louvor ao filho Gabriel Monteiro na Comissão de Segurança Pública. Segundo o deputado, a homenagem reconhece a atuação do ex-vereador no combate à criminalidade.
9: Roberto Monteiro Pai também destaca o trabalho da policial civil do Distrito Federal, Deise Andrade, no enfrentamento ao feminicídio e à violência sexual contra crianças. O parlamentar ressalta a importância das ações de combate à violência contra as mulheres.
26: Economia.
12: A Câmara aprovou um projeto que reduz tributos pagos por empresas resseguradoras nacionais. O repórter Marcelo Lascher nos conta quais as medidas propostas.
14: O plenário da Câmara aprovou o projeto que reduz a carga tributária para resseguradoras nacionais. Resseguradoras são empresas que assumem parte dos riscos das seguradoras. Elas são responsáveis por uma espécie de seguro do seguro, usado principalmente em operações de grande valor ou com potencial para gerar perdas elevadas. O principal benefício proposto pelo projeto é a redução da alíquota da Contribuição Social sobre o Lucro Líquido, a CSLL, que hoje é de 15% e passa a ser de 9%. A proposta foi apresentada pelo deputado Isnaldo Bulhões Júnior, do MDB de Alagoas, com a justificativa de que as resseguradoras nacionais perderam o mercado a partir de 2019, com a eliminação de restrições à atuação de resseguradores estrangeiros. Segundo Isnaldo Bulhões Júnior, as resseguradoras estrangeiras não recolhem no Brasil CSLL e Imposto de Renda sobre Pessoa Jurídica, como as nacionais. Por isso, o projeto também isenta as empresas brasileiras de um adicional do Imposto de Renda. O projeto recebeu parecer favorável do relator, deputado Fernando Monteiro, do PSD de Pernambuco, mas não teve apoio do governo, como explicou o deputado Ayrton Faleiro, do PT do Pará.
15: Nós estamos tratando de um projeto que ele traz implicações financeiras, ordenamento de despesa, impactos nas finanças. Nós estamos numa reta final de governo, que tem um plano econômico em curso, que tem compromissos com a sociedade para fazer entregas. É hora de nós trazermos e aprovarmos aqui coisas que venham trazer impacto financeiro.
14: Para o relator, Fernando Monteiro, a arrecadação pode inclusive vir a aumentar, mesmo com benefício fiscal. Segundo ele, a proposta beneficia as empresas nacionais e pode forçar as estrangeiras a abrirem subsidiárias no país. Já o autor da proposta, Isnaldo Bulhões Júnior, disse que não há prejuízos para a arrecadação.
16: Não há um equívoco, não há nenhum prejuízo, não há nenhum problema. Apenas equaliza a empresa nacional, a empresa brasileira, dentro da concorrência com as empresas estrangeiras.
14: O projeto que reduz a carga tributária para resseguradoras nacional seguiu para análise do Senado. Da Rádio Câmara de Brasília, com informações de Antônio Vital, Marcelo Larcher.
26: Desenvolvimento Regional.
9: Leonardo Gadelha, do Podemos, reivindica o aumento da quantidade de água da transposição do Rio São Francisco destinada à Paraíba. O deputado afirma que o volume previsto atualmente para o estado é insuficiente para atender às demandas da população e do desenvolvimento regional.
12: Leonardo Gadelha argumenta que os canais da transposição comportam uma vazão superior à autorizada pela Agência Nacional de Águas. O parlamentar pede uma revisão da distribuição entre os estados do Nordeste diante do risco de agravamento da seca com a ocorrência de fenômenos climáticos extremos.
26: Transportes.
9: Euclides Petersen, do Republicanos de Minas Gerais, propõe financiar a modernização, ampliação e recuperação de aeródromos públicos de interesse regional. A ideia é criar um programa nacional que use incentivos fiscais para captar recursos de pessoas físicas.
12: Pela proposta, os contribuintes poderiam destinar parte do imposto de renda a projetos aprovados pelo governo. Segundo Euclides Petersen, a medida amplia a conectividade aérea e estimula o desenvolvimento econômico, o turismo e o acesso a serviços públicos no interior.
26: Trabalho.
9: Chico Alencar, do PSOL do Rio de Janeiro, defende a aprovação de um projeto de sua autoria que estabelece o fim dos penduricalhos, que são parcelas adicionais incorporadas aos salários de funcionários dos três poderes e que extrapolam o teto constitucional de R$ 46 mil brutos.
12: O legislador cita que 91% dos magistrados recebem acima do teto e, em sua avaliação, a medida vai combater a desigualdade salarial no país. Chico Alencar também cobra do Senado a aprovação do fim da escala 6x1 como medida de combate à desigualdade social.
9: Daniel Almeida, do PCdoB da Bahia, apoia as reivindicações da Campanha Nacional dos Bancários. O deputado destaca a recomposição dos salários, o reajuste do vale-refeição, a participação nos lucros e melhores condições de trabalho nas agências e no regime remoto.
12: Daniel Almeida também pede mudanças nas regras dos planos de saúde dos bancos públicos. Segundo o parlamentar, alterações normativas dos últimos anos fizeram os bancários arcarem com uma parcela crescente dos custos.
26: Meio ambiente.
9: Delegado Matheus Laiola, do União do Paraná, apresentou o projeto que proíbe a caça esportiva em todo o país. A proposta altera a Lei de Proteção à Fauna e também revoga dispositivos que tratam da regulamentação dessa modalidade de caça.
12: Segundo o delegado Matheus Laiola, a caça esportiva não pode se sobrepor à proteção dos animais e à preservação da biodiversidade. O parlamentar afirma ainda que a medida busca eliminar brechas na legislação e reforçar a proibição de práticas de caça voltadas ao lazer.
26: Esporte.
9: A Câmara aprovou uma política de incentivo ao futebol feminino no país. O repórter Antônio Vital tem mais informações sobre a proposta.
0: A menos de um ano da realização da Copa do Mundo Feminina no Brasil, o plenário da Câmara aprovou o projeto do governo que define diretrizes para o desenvolvimento do esporte no país. O projeto inclui o futebol feminino como prioridade na política pública esportiva nacional, com foco na profissionalização e na equidade de oportunidades. O texto também exige a elaboração de um plano de legado social, esportivo e financeiro da Copa do Mundo da modalidade, prevista para ocorrer entre 24 de junho e 25 de julho do ano que vem em 8 capitais. A proposta prevê que o Ministério do Esporte deverá promover condições favoráveis para o futebol feminino e incentivar a igualdade salarial e a participação de mulheres na gestão do esporte e na arbitragem. O projeto limita a inscrição de atletas não profissionais em competições oficiais. Na principal divisão nacional, o limite será de 4 atletas amadoras por equipe, com redução gradual até alcançar a total profissionalização do esporte. O texto prevê ainda a criação de protocolos para combater a discriminação, a intolerância e a violência contra as mulheres no esporte. A medida abrange atletas, árbitras, treinadoras, torcedoras e demais profissionais. O projeto recebeu parecer favorável da relatora, a deputada Jaque Rocha, do PT do Espírito Santo. Ela acrescentou na proposta diretrizes como a proteção da integridade física e psicológica das jogadoras, o combate ao racismo e à violência. No plenário, o relator foi o deputado Ayrton Faleiro, do PT do Pará, que defendeu medidas de incentivo para a modalidade.
15: Achamos por bem que a gente incentive o futebol feminino. O futebol, na sua essência, ele cumpre uma função de integração, de convívio social. E quando a gente fala de futebol, a gente vem em primeira visão muito o futebol masculino. Mas se a gente for para, inclusive, os interiores de cada um dos nossos estados, nós vamos ver lá um crescente movimento também nos clubes profissionais da participação feminina.
0: Na mesma sessão, a Câmara aprovou o projeto que reconhece o futebol praticado no Brasil como manifestação da cultura nacional. Os dois projetos foram enviados para análise do Senado. Na Rádio Câmara de Brasília, Antônio Vital.
12: Danley de Deus Interrols, do PSD Gaúcho, sugere ao Ministério da Educação medidas para melhorar a formação dos profissionais de educação física para o atendimento de estudantes com deficiência. Ele defende a atualização dos cursos superiores para fortalecer a inclusão.
9: A sugestão de Danley de Deus Interrols também prevê mais atividades práticas, estágios e formação continuada sobre o tema. Ele avalia que a preparação atual é insuficiente e pode deixar professores inseguros para garantir a participação efetiva de alunos com deficiência nas aulas.
12: Termina agora o Jornal Câmara dos Deputados, produzido pela Rádio Câmara, com trabalhos técnicos de Wellington Teles e a apresentação de Márcio Aquiles Sardi e Val Monteiro. Boa noite.
9: Uma boa noite para você. Ouça agora o Minuto do TCU.
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3: 10 e 4.

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8: 10 e 18.

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4: 10:21.

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5: 10:28.

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1: 10:35.

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8: 10:45.

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4: 11 horas.

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5: 11:15.

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2: 11:17.

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4: 11:28.

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1: 11:35.

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8: 11:45.

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2: 12:05.

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1: Meia-noite 19.

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1: 12:25.

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2: Meia-noite e 37.

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1: 00:40.

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1: Meia-noite e 47.

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1: Dorival Dantas, Fortaleza, o Guilherme.
0: É nóis, Cababão, obrigado. 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
3: Meia-noite 56.

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1: 1:07.
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1: 1:17.

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1: 1:20.
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1: 1:29.

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1: 1:35

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1: 1:38.
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1: 1:46.

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1: 1:58.

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1: 2:05.

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3: 2:08.

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1: 2:14.

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1: 2:36.

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1: 2:46.

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1: 2:51.

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2: 2:57.

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2: 3 e 3.

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1: 3 e 6.
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1: 3 e 9.

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1: 3:16.

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1: 3:27.

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1: 3:33.

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2: 3:37.

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1: 3:39.
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1: 3:45.

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1: 3:56.
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0: 4:15.
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0: 4:24.
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0: 4:30.
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0: 4:39.
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0: 4:47.
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2: 4:54.
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horas mais 7 minutos. 5 e 7. 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

horas mais 11 minutos, 5 e 11. 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

0: Não.
1: Como tá passando depressa, hein? E hoje tá, pra mim é uma terça-feira muito especial, né? Hoje, além do Amado Batista aqui na nossa programação. Além do Amado Batista hoje fazendo aqui a nossa, o nosso paredão de sucesso, quem deve estar delirando, tá gostando, é a nossa amiga Maria do Rosário, né? Hoje eu tenho também um grande amigo, já há muito tempo, né? Amigo, irmão, Zé Clever. Ele é Maria de Fátima, me escuta todas as manhãs. Aniversário de casamento hoje, 46 anos de casamento. Olha para você ver o que é o programa, o que é. Ô Zencler, mas como é que é o negócio?
2: Bom dia, meu amigo. Tudo bem, né?
1: Tudo, graças a Deus.
2: Pardon. Oi. Coloca uma música para nós aí. Qualquer música que você achar ser romântica.
1: Certo.
2: Para comemorar meus 46 anos de união com a Dona Maria de Fátima. De casamento, de união. Deus abençoe meu namorar.
1: Graças.
2: Um abraço, bom dia para você.
1: A gente sabe disso, né, Zé Cleber? Vocês dois, o casal que... Parabéns, Deus os abençoe, viu? Continue abençoando a cada dia. Parabéns. Bom, vamos tocando então, vamos embora. Gente, aqui ó, já tá na mão aqui ó, 9869, né, 5001. Ontem eu encontrei com o Rominho, ontem com o Sargento Holmes, do Bombeiro, nosso irmão também. O Holmes era irmão do Romeu, né? O Romeu, nós entramos na polícia junto, fizemos a escola junto. E o Holmes, a gente tem assim uma afinidade, porque na época a época boa nossa, né, do Marcos e Matheus, Marcos e Matheus estourado, a gente fazendo show aí pro Brasil afora aí, eu encontrei, nós encontramos, foi lá em Alfenas que nós encontramos, ô Rominho, ele tava comandando lá, foi lá que eu encontrei também com a prima minha lá de Dores, a filha da Dadá, que tava fazendo. Ela estava fazendo medicina lá, parece, na Unifino, um negócio assim. Mas então hoje, nosso abraço, nossos parabéns então. O casal amigo, a Zencler, a Maria de Fato. Vou tocar a música dela, viu, Zencler? Os filhos de Goiás, Maria de Fátima. Também o Rominho também está lá ligado comigo lá também, me dá o prazer da audiência todas as manhãs. Vamos trabalhar? Olha o Lindomar comigo aqui. Chegou cedinho, oi Lindomar, o que aconteceu? Você está sumido, ué. É o Lindomar, mas não é o Castilho não, viu? Minha amiga Nelly também está aqui hoje. Bom dia, Nelly.
3: Bom dia, Padre Fernando.
1: Bom dia.
3: Hoje eu gostaria que você oferecesse. Que você oferecesse o programa para mim, que hoje é meu aniversário, tá?
1: Parabéns para você.
3: Obrigado, bom dia, que nossa senhora te proteja, tá?
1: Amém.
3: Obrigado, bom dia.
1: Ó, o Gerardo, os passarinhos de ar, esse aí é o Trincafeia. Parabéns, Deli. O programa também é todo seu também, viu? Muito obrigado, um grande abraço. Teteu também tá comigo aqui, ontem eu tive com o Teteu. Teteu até adivinha meus pensamentos, viu, Teteu? Mas nunca a vida tão certinho, Teteu. Graças a Deus. Olha o Geraldo comigo aqui. Bom dia. Uai. O que aconteceu, Geraldo? Hoje não tem áudio, não? Bom dia, estamos juntos. Abraço para todos aí. Sintamos abraçados com você também. Olha o Luiz Carlos Perdigão aqui, deixa eu ver aqui o que o Luiz Carlos está falando. Fala, Luiz.
4: Bom dia, meu amigo Padre Fernandes.
1: Bom dia. Padre,
4: saudade de mim, né? Sumiu.
1: Ah, você sumiu?
4: Sumiu, mas estou aqui, viu?
1: Tomou, doeu?
4: Baiano, apertado demais.
1: Tô vendo a barulhada aí, ó.
4: Passou para nós quatro na Parnasa, valeu? Um de abraço, ótimo dia.
1: Bom dia.
4: Deus abençoe a nossa semana, né?
1: Amém.
4: Ontem,
1: o que aconteceu com você?

0: Hein? O que aconteceu que você sumiu? Foi serviço ou você tava? Falar em Maria do Rosário, que é ela aqui, ó. Nossa senhora, essa mulher deve estar feliz demais, né? Hoje já tá ganhando o Amado Batista inteiro hoje. Fala, Maria, bom dia. Tá acordada? Já acordou? Já acordou? Nós dois vai cantar de novo. Fala, Maria.
1: Bom dia, seu padre.
0: Bom dia, Maria. Bom dia.
1: Uma ótima terça-feira abençoada aí pro senhor. Amém. E sua família.
0: Amém.
1: Mandei pelo zap, tô mandando pela rádio agora.
0: Aham.
1: Eu passo a minha musiquinha, o senhor já sabe, né?
0: Sim.
1: O amado.
0: É o amado aí, ó, todo seu.
1: Tudo bom pro senhor, seu padre.
0: Obrigado, Maria.
1: Maria Rosário Barra Holanda.
0: Deus te abençoe. Aí, ó, todinho seu hoje aí, ó. Aí, o amado Batista tá aí todinho seu. 5 horas 18 minutos, 5 e 18. A Giovana comigo aqui também, ó. Bom dia, Giovana. Tudo bem com você? A Giovana Campos, ela manda só a mensagem pra mim, ela não manda o áudio pra mim, não. E o amigo Antônio Marcos, do Porto Velho. Bom dia, Antônio, obrigado. Tamo aqui. Oséias também chegou comigo aqui, ó. Meu amigo Oséias. Olha o Claré comigo aqui também, ó. Ai, Claré, bom dia. Tem áudio não? Só TikTok? Então tá bom, tá beleza. Não adianta vocês mandar TikTok pra mim, não. TikTok ele não sai não, viu, gente? Tem que mandar é o áudio pra mim. Se mandando o áudio aí vai pro ar. 5 horas 19 minutos, 5 e 19, olha o Zé Gontijo aqui, deixa eu ver o que, é que o Zé tá falando. Fala, Zé! Zé Gontijo? Fala, Zé!
2: Compadre, bom.
0: Oi.
2: Dia!
0: Tudo
2: bem, né?
0: Bom!
2: Eu agora tô tudo bem, mas eu fiquei 3 dias incomunicável, sem telefone, deixei cair na água.
0: Ih!
2: Deixa eu mandar consertar.
0: Fogou!
2: Agora tá beleza, viu?
0: Fogou!
2: É, roda pra nós aí, ô Barreirito, cadeira amiga. Eu quero mandar pro meu amigo Ricardo Davan. Ele é ouvinte do seu programa.
0: É, o Ricardo é, meu amigo.
2: E também pra minha amiga lá no Bela Vista. Falou, amigão?
0: Falou! Cadeira amiga. Ei, moda bonita, hein? Barreirito, é. Ontem nós estávamos falando dele, ontem, doido demais da conta. Eu tive duas passagens com o Barreirito, todas as duas deu B.O., todas as duas.

0: Peraí, chique, tem apaixonado, 5 horas, vai, 21 minutos, chique, 21, tem mais gente chegando aqui, ó. É, hoje tá bombando, mas tá bonito, viu? Olha o Carlinhos da lanchonete comigo aqui, obrigado, Carlinhos, um grande abraço pra você também, nosso companheiro Carlinhos da lanchonete. Ô, gente, eu tenho falado com vocês essa questão política. Você sabe que nós radialistas, né, tem o que pode e o que não pode, né? Mas a gente está evitando. Então, por favor, você que é candidato, qualquer coisa, deputado, governador, presidente da República, não manda áudio para mim que não, porque senão o pau quebra. Vai sobrar para mim, vai sobrar para você, que é candidato, e vai sobrar para a emissora também. Então, nós não queremos essa confusão não, viu? Larga para lá. Tem uns mandando para mim aqui, mas nós já sabemos das historinhas dele, né? Ó, o tio das mangapeiras comigo aqui, ó. Padre Adão, meu nobre amigo, irmão Padre Adão. Ai, ai, ai, meu Deus do céu, o que foi, gente? Loucura, os meninos. Deixa eu ver o que eles estão falando aqui. Deixa eu ver os menininhos, deixa eu ver. Fala, deixa eu ver. Fala, filho.
1: Ei, tu sabe o que é um anão cheio de tatuagem? Vixe, sei não. É um abaixo assinado. O que o tijolo falou pro outro?
2: Não faço ideia. Tem um ciumento entre nós.
0: Sabe
1: o que a manteiga falou pro pão?
2: Não
1: sei o quê. Tô derretida por você.
0: Ai, ai, esse é bom, mas crianças. As menininhas, meu Deus do céu, as criancinhas, menininhas. Bom demais, né, gente? Os meninos. Como é que tá aí, padre? 5h23? Tá bom, né? Então hoje nós temos. Ah, só o Ailton aqui. Deixa eu ver o que o Ailton tá falando. Como é que foi, ô? Depois, Luiz, o que você falou?
3: Eu que sou candidato ao homem mais bonito do Brasil. Sou candidato, não, já estou eleito. O homem mais bonito do Brasil.
0: Não, não vem, não, pelo amor de Deus.
3: Fala pra mim, Padre Fernandes.
0: Toma banho,
3: eu sou lindo demais. Candidato ao homem mais bonito do Brasil.
0: Ai, eu posso
3: falar. Alô, Pedro Machado, Antônio do Coito, Zé Aldo Tchau, Cris.
0: Olha o Lobinho comigo aqui, deixa eu ver que o Lobinho. Ah, os menininhos, Lobinho, fazendo carinha. Agora as criancinhas, agora você viu? O que eu mantenho? Eu tô derretida por você. Ó, Ailton aqui do Depósito de OTH. Ó, Ailton, e o canivete? Cadê o canivete? Fala.
4: Bom dia, Padre Fernando, aqui o Ailton do Depósito de OTH.
0: Beleza?
4: Um para todos do Depósito. Para o Parailton.
0: E o Adailton?
4: João das Baterias. E pro nosso amigo Canivete, lá em Patos de Minas.
0: É.
4: Só contando a boiada.
0: Ô, sim. Minha guia, Maria. Maria do Rosário tá falando aqui. O que foi, Maria, que você tá falando?
5: Obrigado, seu padre. O senhor é gente da gente.
0: Obrigado, Maria.
5: Maria Rosário da Nova Holanda.
0: Obrigado. Vamos começar, então. Aqui, ó. Ontem eu encontrei com o Holmes. Ontem, com o Rominho. Sargento Holmes. Nosso veterano dos bombeiros, ele me pediu o Antônio Marcos. Falei com ele, a primeira música que eu vou tocar é para você amanhã. E o Zé Gontijo está me pedindo aqui a cadeira amiga, eu vou tocar a Maria de Fátima também, para o casal amigo, para o Zé Cleve e a Maria de Fátima. 5h25, 5h25. Depois eu vou contar a história do Borrelito para vocês.

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1: 5:28.
2: Vamos para Perdigão.

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1: 5:32.
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1: 5:35.
2: Acorda-se! Aí a música do casal amigo, Rasen Kleber, a esposa Maria de Fátima. É ela aí, é a Maria de Fátima.

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7: Divinópolis, 5 horas 42 minutos, 5h42. Olha, hoje, terça-feira, dia 18 de agosto, hoje. Que maravilha, que beleza, hein? Paredão, que maravilha. Amado Batista.
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7: Quem tá deliciando? A Maria do Rosário. Olha, hoje, com prazer, com alegria, eu estou cumprimentando minha amiga Nelly, aniversariante de hoje, recebendo aí o abraço, o carinho da família e também dos amigos, né? Hoje, recebendo aí o abraço do Gerardo Passarinheiro. Hoje também estamos aí cumprimentando o casal amigo, o Azen Clever, a esposa Maria de Fátima, 46 anos de casado. Que maravilha, que beleza, hein, Zé Clever? Que beleza, hein, Maria? Ai, ai, ai. Aí sim, está agradecendo aqui. E nada que agradecer, não, sou. Está aqui minha amiga, professora, a Karen, lá na cidade de Oliveira, também nos dando o prazer da audiência. Meu amigo Tiaguinho Fernandes, meu abraço, meu bom dia. Está aqui o Ricardo Santos, a nossa família Amaral, Luiz Amaral, nosso abraço, nosso bom dia. Ronaldo Campina Verde, Altair. Também nosso amigo Altair Vidraceiro. Arailton, meu amigo Arailton. Lojão das Baterias. Chegou cedinho hoje, hein, Arailton? Amanhã, hein? Amanhã nós sim, amanhã. A galera também chegou comigo aqui. Meu amigo Oséias. Oséias está aqui firme comigo aqui. Vamos voltar aqui, ó. Aqui quem está falando comigo aqui, ó. Meu amigo Antônio Marcos, do Porto Velho. Fala, Antônio. Bom dia.
9: Bom dia, meu amigo Pádua Fernandes.
7: Bom dia.
9: Estamos aqui levantando agora,
7: oh,
9: né? Mais um dia. Deus
7: graças
9: abençoa
7: a Deus.
9: Nós todos, meu irmão.
7: Amém.
9: Estamos juntos.
7: Estamos juntos. Estamos juntos.
9: Um ótimo dia para você aí, viu?
7: Obrigado.
9: Muito bom.
7: Um grande abraço para você também. Nosso companheiro Antônio Marcos, do bairro Porto Velho. Porto Velho, nós temos muitos amigos aí no Porto Velho, né? Graças a Deus. Ao meu amigo Lobinho! O que está mandando, Lobinho? Bom dia!
10: Bom dia, Pala! Saudações, Rubro Negro! Pala, toca para nós aí, a dama do vestido longo.
7: Adão.
10: Um abraço com Deus, boa semana, irmão!
7: Bonita, bonita! Essa música é bonita, é do Barreirito, é, a dama. Olha o Geraldo comigo aqui, ó. Geraldo, e tá aí, né, Geraldo? Bom dia, Geraldo!
11: Bom dia, seu padre.
7: Bom dia.
11: Tá, beleza?
7: Bom.
11: Né? Seu padre.
7: Oi.
11: Vem só cair pra mim com Turval e Davi.
7: Certo. Bonita.
11: Um abraço, senhor.
7: Muito bom bonito. Dia. Muito bonito, viu? Mistério. Ontem eu fiquei emocionado. Ontem eu vi o Davi, finalmente dele, da vida dele. O Juliano César, meu amigo, todos dois faleceram, né? Chorei junto com eles, viu? Meu Deus do céu.
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7: No, como canta. Esses meninos, quando eles começaram em 71, 72, vieram para Divinópolis fazer peão aqui, eles ficaram comigo, as duas crianças comigo.
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7: Até assassina, viu? O artista vem para Divinópolis, pequeno, criança, vai lá para casa, eu que tenho que criar, meu Deus do céu.
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7: A Daí Cardoso também foi a mesma coisa também.

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1: Sim, 49. Tá aí a música do Lobinho.

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8: Divino Apri, 5:54, 5:54. Paredão de hoje, estamos recebendo ele, Amado Batista, o mais amado do Brasil. Nós estamos cumprimentando a Nelly pela passagem do seu aniversário e o casal amigo, a Zencler, Maria de Fátima, 46 anos de casado. No! Como passa depressa, né, Zencler? Meu Deus do céu. Eu, esse ano, fiz 59. No ano que vem, vou fazer 60 anos de casado. Vou fechar aqui, se eu estiver vivo, né? Vou fechar aqui a Praça do Santuário ali, fazer a missa lá, né? E pau vai quebrar o dia inteiro, show o dia inteiro, show.
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8: Aqui, oi. 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Tá lá nosso canivete, tá lá só contando boi Nelore. Passa boi, passa boiado e o canivete tá só contando, só batendo. Ah, trechinho, que isso? Trembão. 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

0: Trechinho, que tem apaixonado. O pau hoje quebra de acordo, viu? Meu Deus do céu. nem dou conta, não. Como é que é? Ainda tem ainda? O bispo já tá chegando? Olha lá, ó. Ih, olha lá. O portão tá abrindo, aí ele tá chegando. Vambora então, senão o bispo pega nós. Vambora.
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2: 5:59.
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1: 6:01.
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0: Amados irmãos e irmãs, nesta hora em que recordamos o sublime mistério da encarnação de Jesus Cristo, elevemos nossa voz ao Deus da vida, recordando a presença de Maria na história da salvação. Em nome do Pai, e do Filho, e do Espírito Santo. Amém. O anjo do Senhor anunciou a Maria, e ela concebeu do Espírito Santo. Ave Maria, cheia de graça, o Senhor é convosco. Bendita sois vós entre as mulheres, e bendito é o fruto do vosso ventre, Jesus. Santa Maria, Mãe de Deus, rogai por nós, pecadores, agora e na hora de nossa morte. Amém. Eis aqui a serva do Senhor, faça-se em mim segundo a vossa palavra. Ave Maria, cheia de graça, o Senhor é convosco. Bendita sois vós entre as mulheres, bendito é o fruto do vosso ventre, Jesus. Santa Maria, Mãe de Deus, rogai por nós pecadores, agora e na hora de nossa morte. Amém. E o Verbo se fez carne e habitou entre nós. Ave Maria, cheia de graça, o Senhor é convosco. Bendita sois vós entre as mulheres. Bendito é o fruto do vosso ventre, Jesus. Santa Maria, Mãe de Deus, rogai por nós pecadores, agora e na hora de nossa morte. Amém. Rogai por nós, Santa Mãe de Deus, para que sejamos dignos das promessas de Cristo. Oremos. Derramai, ó Deus, a vossa graça em nossos corações, para que, conhecendo pela mensagem do anjo a encarnação do vosso Filho amado, cheguemos por sua paixão e cruz à glória da ressurreição. Por Cristo nosso Senhor. Amém. Amados irmãos e irmãs, juntos invoquemos a proteção da Virgem Maria, a Mãe de Deus. Rezemos juntos a oração à Nossa Senhora na sua Imaculada Conceição. Ela é a padroeira da nossa amada Diocese de Divinópolis. Ó Maria, Imaculada desde a sua concepção, fostes preservada do pecado original para ser a Mãe de Jesus Cristo. Ensinai-nos a acolher o mistério de Deus em nossa vida. Ajudai-nos a percorrer a estrada da santidade. Acompanhai-nos com a ternura do vosso olhar. Guiai-nos na escuta aos apelos do vosso amado Filho Jesus. E intercedei por nós para que sejamos firmes na fé, corajosos no amor e alegres na esperança. Amém. O Senhor esteja convosco. Ele está no meio de nós. Pela intercessão da Virgem Maria, a Imaculada Conceição, padroeira da nossa amada Diocese, abençoe-vos o Deus Todo-Poderoso, Ele que é Pai, Filho e Espírito Santo. Amém.
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3: Divino apoio 6 horas, mais um minuto 6 e 8. Olha, hoje é terça-feira, hoje é dia 18 de agosto. Paredão de hoje. Tô recebendo aqui o amado Batista.

0: Liga a luz e o telefone.
1: Chique, trem bonito. Eu tô aqui conversando com a minha amiga Cássia, lá em BH, lá na Serra, lá na Rua do Ouro, lá em cima, né? A nossa Serra, Serra do Curral. Ei, lugar bonito, hein? Só foi tema de discussão, né? Dos candidatos lá do debate, né? Foi tema, a Serra do Curral. Olha, hoje, com prazer, com alegria, eu estou cumprimentando a Nelly, aniversariante de hoje. E estou cumprimentando também o casal amigo, o Azenclave. O Azenclave do Cetrans, né? Você viu, ô Juninho, pé de cana? Você fica falando aí que vai invadir a rotatória. Eu vou entregar você pro Azenclave, porque o Azenclave, como é que é? O Azenclave conserta você. Ô Azenclave, parabéns, meu filho.
2: Bom dia, meu amigo. Tudo bem, né?
1: Bom dia.
2: Padre,
1: oi.
2: Coloca uma música para nós aí. Qualquer música que você achar seja romântica.
1: Certo.
2: Para comemorar meus 46 anos de união com a Dona Maria de Fátima. Não de casamento, de união. Deus quando abençoe para namorar.
1: É.
2: Ô, meu querido, um abraço. Bom dia para você.
1: Parabéns, vocês dois. Vocês é forte demais, viu? Maria de Fátima. Eu gosto de tocar essa música aqui para eles. Aqui, ó. Eu gosto é dessa aqui, né, Zé Cré? Porque eu gosto é essa aqui que é boa aí, ó. Entendeu? É a Maria de Fátima dos filhos de Goiás aí, ó. Ela aí, ó. Aí, Maria, ó. Aí, Maria de Fátima aí, ó.

chique, hein, Zé Cleto? Tá aí, ó. Parabéns pra vocês. Eu vou te falar, isso, nossa, tem passe preso demais, né? Ontem eu encontrei com o Zé Cleto, ontem, nós estávamos conversando. Graças a Deus, 53 anos no ar aqui, ó, juntinho com vocês todas as manhãs. E graças a vocês, gente, graças a vocês, que audiência, viu? Mais uma vez, a nossa Candidez FM dominando toda a área aí, ó. É a maior...

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Combinado? Combinado. 6:15. 6:15. 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Manda um abraço lá pro Marcelo e a Pretinha, a Cachorrinho, lá na portaria. Tá lá escutando nós lá. Outra chique. Agora é 6:16 agora. E depois...

0: bonito, hein, apaixonado? Vamos voltar pro WhatsApp, que o WhatsApp tá bombando. Aqui, quem chegou comigo aqui? O Gerardo. Ei, Gerardo, ficou pronta a... Mandou as medidas pra mim da ferradura lá do cavalo de São Jorge? Como é que ficou o trem? Você não falou mais nada? Não falou? Não explicou?
1: Bom dia, Pádua Fernandes. Saudações hermidianas a toda Divinópolis, aos teus ouvintes e a você também.
0: Bom dia.
1: O meu abraço fraternal e minha saudação respeitosa. Saudações hermidianas também para a comunidade da Lagoa, para

0: Helena, para a Daniela Santos e para a mãe dela. São ouvintes seus, ouvintes de todos os dias. Certo. Saudações hermidianas também para o pessoal da comunidade de Lavapés, festa de Santa Helena, viu, Pádua? Agora de 19 a 22 e vai ter forró.
1: Vai?
0: Vai ter forró todos os dias com os irmãos Fernandes.
1: Ó, tá aí.
0: Vamos lá participar, Pádua, apareça. É, um abraço também muito grande para o senhor Beto Machado, não posso esquecer. Pai, amigo, conselheiro, o cara é o cara. E, enfim, devo lembrar ao senhor que estamos aí perto de completar 38 anos do falecimento de Vicente Celestino. Vai ser dia 23 de agosto. O senhor vai preparando por aí a casinha da colina. Vê se existe por aí. Acho que não. O cara não é mais tocado. Ai, mas conto com a sua persistência e acuidade com este ouvido que já ouviu de tudo. Grande abraço. Vai falando daí que eu escuto de cá.
1: Certo, ué. Você falou, acabou. Ué. Como é que chama o trem que você falou aí? Casinha da Colina? Acho que eu tenho isso aqui. Deixa eu ver se eu tenho aqui. Quer ver? Acho que eu já vi essa casinha aqui já. Acho que é essa aí, né? A casinha da colina? É essa?

0: Ah, tem bonito, só a espada do Fernando mesmo, né? Pra quem não sabe, viu? O Lindomar Castilho começou cantando, imitando o Vicente Celestino. É, ué. Ei, meu Deus do céu, só não é mesmo, né? Como é que é, Jair, que você falou? Ei, Jair, o que foi?
1: Essa mesmo, você é muito pontual, Pádua. Parabéns pra você mais uma vez.
0: Aqui, meu filho, o bicho aqui pega, aqui tem bala na agulha.
2: Entendeu? Ô, Pádua Fernandes, bom dia.
0: Bom dia.
2: Maurício, aqui do Posto Chavante, aqui.
0: Tudo 4, bom, 9. Maurício?
2: Manda um abraço pra mim, balu aí, né? Tá aqui agarrado.
0: Beleza.
2: É, manda pra nós um Carlito de Baduí, fazer qualquer um.
0: Carlito Baduí. Beleza, ótimo. Aqui é a Cláudia Raia comigo aqui, lá de Itaúna. Claudinha. Bom dia, Claudinha. Obrigado, viu? Um grande abraço pra você. Olha o doutor Beto Machado aqui, ó. Doutor Beto chegou comigo aqui. Fala, doutor Beto!
3: Bom dia, Dom Padueta.
0: Bom dia!
3: O barão do Perdigão.
0: Sangue azul.
3: O fazendeiro. E nota 10 da Candidez.
0: Vai ser bom, trem.
3: O fugitivo do circo pro Mato Grosso.
0: Outra vez?
3: E 8.2, não deixe pra depois.
0: Vai ser bem, trem.
3: É só pro 37.
0: Atenção, 3, 2, companhia. Terceira companhia do BG Sênior.
3: Tudo bem com o senhor?
0: Graças a Deus.
3: Uma terça-feira dedicada a Santo Antônio.
0: Meu grande
3: dia
0: Santo
3: 18
0: Antônio.
3: De agosto. Meu Deus,
0: querido
3: do céu,
0: protetor.
3: Mas como de praxe, né, já rezamos o rosário aqui com Frei Gilson.
0: Aham.
3: Quaresma de São Miguel Arcanjo.
0: Aham.
3: E já estamos aqui sintonizados no programa Líder de Audiência, Pádua Fernandes.
4: Obrigado.
3: E a família paduana, né?
4: Obrigado.
3: A lista do compadre é muito grande.
0: Sim, deixa.
3: Mas um grande abraço para todos os amigos, né?
0: Ah.
3: Meu amigo, meu irmão, Bruno Porto, Marcelão, ex-prefeito da Praça do Santuário. Tá
0: sumiu.
3: Luísa, em Perdigão.
0: Pareceu.
3: O Fabinho, do Campina Verde, meu amigo, meu irmão, sua esposa Maria, seu papai José Eustáquio, Vitão e a Cida, um grande abraço. Toninho Magal,
0: Toninho Magal, brabo demais, viu?
3: Um abraço também para o Márcio Engraxate. Tô precisando engraxar o sapato, mas o Márcio Engraxate não tá parando lá mais.
4: Tá não.
3: Sumiu,
4: tá não.
3: Desapareceu.
0: Tá mexendo quantas coisas, viu?
3: Um namorado, né?
0: Tá mexendo quantas coisas.
3: Enfim, um abraço também para o casal Bodas de Ouro, Sr. Lucas Teles e Dona Terezinha.
0: Meus primos.
3: Um abraço para o meu amigo, meu irmão,
0: primo.
3: Do Sapateiro, o Hermidiano. Um abraço para o Edilson Leitão. Um abraço também para meu amigo Edinho da Automolas, o Edinho Despachante, o casal Marcelo Elisete, a lista do compadre é muito grande. Gilson Henrique da Lanchonete, também um grande abraço para o Oziel do Tax, o Barão do Bourbon, Geraldo lá em Santa Catarina, Juninho Pé de Cana,
0: não apareceu não.
3: Da Lanchonete. A lista é muito grande, né? Bruno dos Pastéis, JK Pastéis. Ô, Bruno, um grande abraço, meu amigo. Depois eu passei para tomar um cafezinho e comer os pastéis, né?
0: Aham.
3: É o melhor pastel do mundo, é da JK Pastéis.
0: Bom demais.
3: Enfim, do Padueta, a pergunta que não quer calar.
0: Vamos lá.
3: O senhor fugiu com o circo, foi para o Mato Grosso ou foi para Formiga?
0: Não, só.
3: Fugitivo com o circo?
0: Foi para Formiga.
3: Fala conosco, Dom Padueta. Um abraço. E hoje, Santo Antônio, rogai por nós.
0: Ah, é o mais Oiama, só. Eu, o Oiama do táxi, né? foi para Formiga. De Formiga, né? Voltou para trás, né? Nós não aguentou o baralhado, não, com o jogador. Tá doido, meu Deus do céu. Prontinho, hein, padre? Prontinho? Não, nós estamos agarrados, vamos embora. Tá, tem o futebol, nós temos o futebol. Tem que atender a música do Maurício aí também, vamos embora. Emenda tudo aí para nós aí. 6:25.
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2: Divinópolis, 6:28. Daqui a pouquinho, o Esportes pela Manhã. 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Meu amigo Maurício, tá aí, ó. Aí,

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2: 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Daniel, o Bruno, Rose, a Elane, o João e o Teteu. Teteu adivinha até os pensamentos da gente, viu? Ei, Teteu, você é forte demais. Meu Deus do céu. 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O César estava me falando, falou assim, que atendimento, né, padre? 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Morda mais nunca. Mas, voltando aqui a nossa fala aqui do futebol. Gente, o Galo amanhã ele recebe o Bragantino. E sábado nós vamos lá em Porto Alegre, contra o Inter. Agora o Galo, gente, o Galo tinha que bater o Internacional, viu? Se o Galo bater o Internacional, nós vamos dar uma arrancada boa lá em cima, você entendeu? Mas isso é assunto pro Garrafa. Isso aí o Garrafa é que vai explicar para vocês aqui. 11 horas. E o Cruzeiro, hein, senhor? Nossa senhora, ontem eu fiz questão, ontem. Eu falei, quando o time vai jogar, por exemplo, o Cruzeiro foi jogar lá contra o Corinthians, eu, à tardinha, eu gosto de escutar lá a Bandeirantes lá. O Neto, lá, o craque Neto, que é a turma. Mas ontem eu fiz questão, ontem, de escutar ontem a turma da Tupi, ontem. Ali só tem cobra criada ali, viu? E o canhotinha de ouro ontem, o Gerson ontem falou a coisa mais certa. Pode dar goleada, viu? Dos dois lados. Pode dar goleada do Cruzeiro em cima do Flamengo e pode dar goleada do Flamengo em cima do Cruzeiro. Você entendeu? É jogo aberto. Aí é jogo aberto. Logicamente que o Flamengo leva-se uma certa vantagem de torcida, mas acho que o Cruzeiro, mal o Flamengo, hoje acho o Palmeiras, entendeu? O próprio Galo também, o próprio Atlético também. Nós não estamos importando muito com esse negócio de torcida, com esse tá não, senhor. Então, vai ser um jogão amanhã, viu? E mais de 70 mil pessoas amanhã no Maracanã. O que, que é isso, hein? Nossa senhora! Aqui, vou deixar pro Garrafa, 11 horas, explicar esse negócio para vocês tudinho aí, porque eu tenho, tá dando panga para manga, viu? O Cruzeiro bate então, joga com o Flamengo amanhã, né? Gente do céu, olha aqui que trem danado, gente. Uai, abrindo a tabela aqui, o Cruzeiro joga amanhã com o Flamengo lá no Maracanã. E sábado, O Cruzeiro recebe o Flamengo aqui no Mineirão de novo. Ah, não. Ô, Garrafa, você explica pra turma direitinho, que eu não tenho cabeça pra isso. Não, ué. Tá doido? Meu Deus do céu. Ai, ai, ai, meu Deus do céu. Deixa eu só falar um negocinho aqui pra vocês aqui, porque saiu a nova pesquisa aí de mercado aí, né? E a nossa Candidez FM, mais uma vez aí, lambendo a tropa todinha aí. De 6 da manhã até as 8, o programa Pádua Fernandes continua batendo aí os recordes, né? Até... tem uns trem que acontece, você entendeu? Eu não gosto, eu chego, eu falo é na tora. Eu quero até mandar aqui um grande abraço pro meu amigo, nosso doutor João Orlando Filho, Joãozinho, aproveitar aí para cumprimentar o doutor João Orlando também, lá na Mata dos Coqueiros, um dos fundadores do nosso Crédito Verde, nosso Sicoobi Crédito Verde, porque a turma me ouvindo aqui, eles me pediram aqui pediram aí um negócio aqui da Candidez aqui, queria fazer uma parceria aqui, é como diz o Caduto, você entendeu? Nós também não tá nem aí para vocês também, não. Quer fazer, faz. Não quer, não faz aqui. Como diz Cadu, se vocês não querem, tem quem quer. Mas isso é uma vergonha, gente. Esse negócio, parar com esse trem de ficar... Como diz Cadu, até porque vamos fazer, porque precisa ver. Para com isso. Vamos parar com isso. Aqui, ó. Deixa eu falar um negócio para vocês. Só de rádio, o Pádua Fernandes tem 53 anos de rádio. Você entendeu? Logicamente que nós precisamos, o rádio vive de faturamento, não é de enrolamento, não. Aqui, como dizia o saudoso Januário Faria, você entendeu? Falava a coisa mais certa. Aqui nós veiculamos a sua propaganda comercial. Aqui nós não vendemos espaço para elogiar a empresa, não, viu? Aqui nós trabalhamos dessa forma. E eu também da mesma coisa. Mas a proposta está aí, viu? Aí para o marketing aí do Crédito Verde. Analisa a proposta aí, vê se serve. Se não servir também, manda. Que não vai fazer, pronto. Talvez o ano que vem a gente faça alguma coisa. Eu estava com esse negócio para falar. Estava precisando falar, você entendeu? É para esse povo parar com isso, chefe. Para com isso. Vamos trabalhar sério. Se tem um departamento numa empresa, é para dar respostas, né? Não é para atrapalhar, não. 6 horas 39 minutos. Aqui, ó. Mais esporte, 11 horas aqui, com a equipe do nosso Ricardo Garrafa, a maior potência, a maior audiência no horário, e nós voltamos amanhã nessa nossa parceria com a Div Imóveis Locadora.
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2: Divino Avali, 6 horas 42 minutos, 6h42. Olha, hoje é de 18 de agosto, terça-feira. Paredão de sucesso hoje, Amado Batista. Hoje nós estamos cumprimentando a Nelly, aniversariante. Estamos cumprimentando também o casal amigo, o Azenclever e a Maria de Fátima. Vão voltar no WhatsApp, o WhatsApp tá bombando. Aqui o Arailto comigo aqui, Lojão das Baterias. 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
2: 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Ó, o Tiaguinho Fernandes comigo aqui. Ó. Obrigado, Tiaguinho. Ó, o nosso comandante aqui, ó. Nosso sargento historiador, Romeu Borges. Ó, tá lá em... Tá lá no Araxá. Ontem encontrei também, foi com o Holmes, Rominho, nosso sargento Holmes, veterano nosso do bombeiro. Aqui, ó, nosso Romeu, obrigado, um grande abraço para o senhor, viu, o comandante? O nosso ex-prefeito Galileu Machado também está comigo aqui, ó, Fabinho do Campina Verde. Bom dia, Fabinho. Fabinho, bom dia.
4: Bom dia, meu amigo padre.
2: Opa, pagou? O que foi? Pagou?
4: Ah, Deus abençoe o senhor, viu?
2: Amém.
4: Ô, padre.
2: Oi.
4: Que máquina que tá o galo, hein?
2: Ih,
4: o Barba lá vai achando o time, hein?
2: Barbiola.
4: E vamos ver o que, que vai dar esse negócio, vamos? Deixar um abraço aí pro Vitão e a dona Cida.
2: Obrigado.
4: O nosso querido amigo e irmão Beto Machado.
2: Obrigado.
4: E a dona Jussara.
2: Obrigado.
4: Deus abençoe todos os ouvintes.
2: Amém.
4: E vamos que vamos, padre.
2: Vamos que vamos.
4: Fique com Deus.
2: Com Deus também. Muito obrigado, Fabinho. Grande abraço para você. A turma está me pedindo aqui, eu toquei o Toninho do Cetrans comigo aqui também, ó. Aê, Toninho. Obrigado, Toninho. E o Léo? O Léo. É o Léo, né? É o homem dos parafusos. Ó, o Zizinho está comigo aqui, ó. Zira. Texto vizinho, minha amiga Lourdes Lopes. Olha o Toninho aqui, o chinês preto do bairro Candelária. Ô, gente, eu mostrei aqui um pedacinho da música do Vicente Celestino. Olha o que, que eles me pediram aqui agora. Mas só um pedacinho só, viu? Não vou pôr tudo, não. Só um pedacinho. Combinado? Tá aí, ó.
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0: Eita, e bonita. Amanhã nós vamos tocar ela todinha, viu, gente? Vambora, vambora que nós estamos agarrados.
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2: Divinópolis, 6 horas mais 52 minutos. Daqui a pouquinho, Cláudio Kennedy. Café com música, música com café. 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Fala com o Rafael, que não é o meu neto. Aí, ó, paredão de hoje, Amado Batista, nós cumprimentamos a aniversariante, a Nelly, e o casal amigo Azenclever e a Maria de Fátima, 46 anos de casado. Vamos voltar no WhatsApp para nós fechar com chave de ouro. A Maria do Rosário, tá ok. Toninho, chinês preto. Bom dia, Cláudio Kennedy.
3: Bom dia, meu cara.
2: Tá aqui, ó, nosso Duvaldo Elton também tá ligado aqui com nós aqui. Nosso abraço, nosso bom dia. Minuci, grande abraço, Minuci. Minuci Soldado. Amanhã tem, né, ô Minuci? Minha amiga Lourdes Lopes, Aristides do Bom Pastor. A turma tá chegando, mas tá chegando macia. Vambora? Bora, vambora, vambora. 6h54. Exato. Gente, muito obrigado pelo carinho, pela audiência, pela preferência da nossa programação todas as manhãs. Tá chegando aí, ó. Cláudio Kennedy já tá aqui prontinho, para tomar conta do pedaço, para tomar conta da área. E a nossa mãezinha querida, Nossa Senhora Aparecida, nos abrace e nos proteja.

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0: Dia bom dia! Bom dia! Bom dia, vida! Bom dia pra você que é de bom dia, respira as coisas boas da vida e a partir de agora fica comigo, né, bonitinha? E aí, bonitão, como é que tá a sua terça-feira? Terça-feira maravilhosa e o tempo tá passando rápido. Bom dia pra você que é de bom dia. Pra você que não é de bom dia, você vai ficar de bom dia. Sabe por quê? Porque a partir de agora aqui não tem baixo astral, não. Eu tô chegando, como sempre, para dividir o nosso espaço, multiplicar as nossas emoções. Eu, Cláudio Kennedy, em altíssimo astral. A partir de agora tem um café com música. Para você interagir, o nosso telefone já está liberado, 998-69-5001. Para você mandar mensagem de texto, mensagem de áudio, faça do nosso WhatsApp Show o seu microfone particular, tá bom? Já tem gente mandando ali, ó, só música boa que a turma pede. Lembrando que nós temos aqui no nosso Café com Música, tem o Café com Viola, tem a Máquina do Tempo, tem a música que marcou a sua vida. Tem também o Café com Notícia. A turma da TV Integração chega chegando. Daqui a pouquinho, hein? E você é nosso convidado especial, nossa convidada pra lá de especial. Quem tá no busão, tá no balanço das 40 janelinhas ou mais. Os motoristas de ônibus, caminhoneiros, carreteiros, a turma do táxi, também do aplicativo. Os mototaxistas dividem um forinho de ouvido com Cláudio Kennedy, né? Que coisa boa. Então bora comigo? As queridinhas maravilhosas donas de casa, nos afazeres do lar, para todos que estão em Divinópolis e todo o centro-oeste de Minas, tá no ar o nosso café.
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0: E para começar bem, tem que ter a nossa mensagem, né? Pra gente fazer aquela reflexão. E hoje pode ter certeza que vai dar tudo certo. É só você acreditar.

0: Olha, a maioria das pessoas, quando estão passando por alguma dificuldade, seja no âmbito pessoal ou profissional, primeira palavra que vem à cabeça e que sai da boca é: ah, eu estou com problema a resolver. Puxa vida! Por mais que pareça difícil, por maior que seja esse problema, entre aspas, será que não tem gente que está passando por coisas bem pior do que eu, do que você, do que todos nós? Que tal trocarmos a palavra problema pela palavra desafio? É. Você vai sentir o peso, o fardo da vida que todos nós carregamos bem mais leve. Porque se você parar para pensar, todos os dias temos desafios a enfrentar. Agora, problema é para aquela pessoa que está acamada, aquela pessoa que está jogada na rua, aquela pessoa que não tem o que comer, aquela pessoa que não tem força sequer para dobrar o joelho no chão e pedir a misericórdia de Deus. Aquelas pessoas que estão na cela fria de uma prisão ou aprisionada nos seus problemas mentais. Ah, isso são problemas. Poderia ficar aqui a manhã toda enumerando isso que você acha que é problema. Quantas pessoas se encontram no fundo do poço e pedem força, misericórdia a Deus para sair desse buraco? E quantas pessoas estão olhando para esse fundo do poço e esse fundo do poço acaba enxergando essa pessoa? Porque ela enxerga isso como um problema gigante e não como mais um desafio a enfrentar. São pessoas raras. A vida, na verdade, ela é simples, linda e bela como sempre foi. Estado de espírito. Cabe a mim, você, todos nós saber enxergar o nosso problema, entre aspas, e buscar nesse problema mais uma oportunidade para crescer, para vencer, para chegar onde você quiser. E para essas pessoas que realmente estão enfrentando problemas de saúde, pedimos a Deus que tenha misericórdia deles. Para que eles saiam dessa e continue acreditando que a vida é uma raridade e vale a pena viver.
1: Grande abraço para você, cara.
0: 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O nosso café com música tá no ar. Que bom você aí.
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0: Ele sempre estende a mão pra gente, né? Ele está sempre do nosso lado para nos levantar quando muita gente quer que a gente caia. Que esse mesmo Deus abençoe você e sua família abundantemente. Está no ar o nosso café. Vamos acertar o relógio. Olha o busão, olha o busão. Agora 7:15. O intervalo é rápido. Está na hora de tomar aquela água. Hidratação é importante. Está muito quente. Umidade relativa do ar. Está daquele modelo, né? Então, bora ali tomar um cafezinho, uma água fresquinha e já já eu volto.
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0: Olha quem pintou aqui no café nessa primeira meia hora. Mirosmar cantando Irmão da Lua, Amigo das Estrelas. Essa música é linda demais. Olha a hora, gente. Agora 7h28. O intervalo é rápido. E já já a gente volta em mais uma edição do nosso Café com Música. E eu volto com o nosso primeiro Alô, Alô de hoje. Sai daí não, 7h29.
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6: Hulk afirmou que os jogadores do Fluminense têm uma grande parcela de responsabilidade pela saída de Luiz Ubeldia, que deixou o comando da equipe após a sequência de resultados ruins. O atacante reconheceu que o desempenho em campo ficou abaixo do esperado e que os atletas também precisam assumir a responsabilidade pelo momento vivido pelo clube. A declaração ocorre após a vitória por 3-2 sobre o Palmeiras, na estreia de Marcão como técnico interino. Hulk também elogiou o Marcão pela forma como conduziu o time e destacou a mudança de postura do elenco na vitória sobre o líder do Brasileirão. O resultado encerrou uma sequência negativa do Fluminense e trouxe novo ânimo ao grupo, justamente após a turbulenta saída de Zubeldia.
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0: A gente, bora acertar o relógio. 7h32.
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0: Muito bem, já estou de volta aqui no café. Olha a hora. 7:33. Bom dia, bom dia, bom dia.
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0: Oi, bom dia.
18: Body Splash de um jeito um tanto quanto.
0: Tá pintando o Felipe Araújo aqui, ó. Body Splash.

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0: Tá aí o Carlos e Jader dando aquela sacudida na nossa terça-feira maravilhosa. 7:42. Bom dia, bom dia, bom dia!
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0: E para o nosso Café com Música ficar muito melhor, eu convido ele para tomar aquele cafezinho, mas trazer notícias para a gente, direto da redação da TV Integração, André Lamonier, o cara do futebol. Na verdade, o faz tudo na TV Integração. Bom dia, meu caro.
3: Bom dia para você, Cláudio. Bom dia para todo mundo que está ouvindo a gente. Bondade da sua parte, mas agradeço pelo elogio.
0: Convocado para a guerra tem que ir, né, meu irmão?
3: É verdade. A gente joga nas 11, né? Cruza a bola, faz o gol, tá tudo certo.
0: Se precisar vir a gandula, o mais importante é não soltar a bola jamais.
3: É verdade, tem que trabalhar, tem que fazer e, claro, atualizar você que nos ouve. Sim. Em Divinópolis, em toda a região, com as primeiras notícias do dia. Bora começar a terça-feira, turma.
0: Pois é, e o pessoal fica ansioso, né? Os ouvintes do nosso Café com Música, os telespectadores da TV Integração, essa fusão, essa integração entre rádio e TV, eles ficam aguardando os primeiros destaques e já vão embora aqui. Hoje parece que tem uma reunião sobre fios soltos nos postes, né? Esse ninho de mafagafo, mafagafinho, é um aranzel, como dizia minha mãe, né? Rapaz do céu.
3: É verdade, é verdade. Já convoco você que está ouvindo a gente aí em toda a cidade, na sua casa, na sua rua, tem fio solto no poste? Fio de energia, fio de telefonia, fio de energia, enfim. A gente olha pelas ruas da cidade, né, esses postes, e em praticamente todos eles tem algum fio pendurado, um fio solto, um fio enrolado, um fio amarrado. E isso, além de deixar a cidade mais feia, tem riscos também, né, Cláudio?
0: Sim.
3: Então acontece hoje uma reunião que integra representantes dessas empresas que acabam fazendo uso dos postes, as de telefonia, as de internet, a CEMIG, né, que é a prestadora de serviço de internet, de energia, né, melhor dizendo, também na prefeitura, para todo mundo chegar a um consenso sobre a administração desses fios, a organização desses fios e que a gente possa evitar, por exemplo, os riscos. A gente tem motociclistas, por exemplo, que já se machucaram por conta desses fios soltos. A gente tem acidentes que já foram provocados também por conta disso. Uhum. Então acontece hoje uma reunião. E eu quero chamar a sua audiência, Cláudio, para já mandar mensagem para a gente, foto, vídeo, enfim, comentar sobre esse caso, porque é praticamente em toda a cidade, em todo o bairro que a gente anda, que a gente vê, tem pelo menos um poste, como você disse, né, completamente enrolado ali os fios. Uhum. E aí eu quero chamar você que está nos ouvindo a participar pelo 379-9908-7730. Conta pra gente, aí na porta da sua casa, tem algum poste que tá desse jeito? Tem algum vídeo aí que você possa fazer, alguma foto que você possa fazer? Pra gente até fazer uma coleta, né, um registro de como está a situação nesse momento e também poder cobrar que essa solução venha o mais rápido possível. Esse é um dos destaques para hoje, amigo.
0: Pois é, olá, Lamorinha, aí a gente aproveita a grande audiência da Rádio Candidez. Hoje a gente tem, estamos presentes aí em mais de 300 cidades, mais os telespectadores da TV Integração, que pega, que ela chega, né, com sinal forte em todo o Centro-Oeste, além do digital na palma da mão no G1 Centro-Oeste. E não é só que não, que bom que teve essa iniciativa por parte das pessoas que prestam esse serviço, mais prefeitura, mais fiscalização, enfim, porque Nova Serrana, por exemplo, vou dar um exemplo aqui bem próximo da gente, onde vocês têm uma grande audiência, a Candidez também. Rapaz, aquilo ali é uma vergonha, uma brincadeira, e parece que eles ficam disputando quem é que vai deixar mais fio solto, embaraçado e bagunçado na nossa querida cidade vizinha, polo calçadista do Brasil. Então a gente espera que as autoridades, não só de Divinópolis, né, mas que tenha isso como exemplo, traga uma solução para a população, como você disse muito bem, né? Além de ser muito perigoso, o visual da cidade não fica nada bacana, né, meu irmão?
3: Infelizmente, é muito comum, né? Está muito comum, Cláudio. Uhum. A gente fala de Divinópolis por conta dessa ação e também de ser uma cidade, né, maior aqui da região. Mas, infelizmente, por onde você vai, praticamente toda a cidade está desse jeito. É um... A gente, claro, precisa da expansão da internet, a gente sabe que esse trabalho precisa ser feito, mas é preciso também um mínimo de organização. Se o fio não está sendo utilizado, retira. De quem é a responsabilidade por manter tudo isso organizado?
0: Uhum. Sim,
3: né?
0: Sim.
3: Se vai precisar usar, vai precisar também deixar organizado.
0: E
3: então esse é um dos destaques.
0: E a gente fica sabendo tudo hoje na tela gigante da TV Integração, daqui a pouquinho no IENA. Então manda lá foto, você que está me ouvindo agora em todos os bairros, onde você está passando aí agora, fazendo a sua caminhada matinal, tira uma foto e manda lá no 37999087730, interaja, porque esse tema é pertinente e vamos ver se dá uma melhorada. Lamoria, e a eleição já começou, os candidatos apareceram, já estão aí na festa da democracia. É, nem só de pão e circo vivo o homem, né? E fala pra gente, dá uma explicação, parece que hoje no IENA vai ter uma explicação sobre como pedir o voto em trânsito, aquela pessoa que não pode votar, que não quer votar, e o voto é individual e cada um faz o que quer com ele, né, o André?
3: É isso, o Cláudio, a gente já está aí nessa cobertura de eleições, né, a cobertura cada vez mais intensa, a propaganda eleitoral inclusive começou no final de semana, então já tem muitos candidatos que começam a se movimentar, mas hoje o nosso papo, a nossa conversa é com você, eleitor, que às vezes trabalha viajando, que quer fazer, né, o seu voto, que quer manifestar o interesse aí no seu voto e talvez no dia aí das eleições, né, em outubro, não vai estar, talvez, na sua cidade, a cidade onde você vota geralmente. Então, o prazo para pedir o voto em trânsito está acabando, termina dia 20 de agosto, que é a próxima quinta-feira, e aí você precisa fazer uma solicitação, né, junto ao Tribunal Eleitoral, informando, olha, eu não vou poder estar, às vezes, em Divinópolis no dia 4 de outubro, mas eu gostaria de manifestar meu direito ao voto em uma outra cidade, no lugar tal. E aí você faz essa solicitação e então pode procurar, né, a outra cidade no dia das eleições para manifestar seu interesse. A gente vai explicar o que é preciso fazer, como você faz essa solicitação e também o que é exigido, né, nesse processo para isso poder acontecer lá em outubro. E eu reforço, o prazo está acabando, é só até o dia 20. Então, né, se você quer fazer isso, se você não quer deixar de votar, preste atenção no IENA, começa às 8 da manhã, a gente vai explicar como fazer isso tudo, tá bom?
0: Pois é, então é 20 agora, depois de amanhã já, Lamonia?
3: O prazo para pedir acaba no dia 20 de agosto.
0: E depois tem que ficar, vai ficar, claro, o pessoal vai ficar sabendo tudo no IENA daqui a pouquinho, mas aí o pessoal faz o pedido, né, com antecedência até depois de amanhã e fica aguardando a resposta do Tribunal Eleitoral, é isso?
3: Justamente, até porque a cidade em que você manifesta esse interesse, ela precisa ter, por exemplo, mais de 100 mil eleitores, só alguns pontos estarão preparados para receber esse voto, então ele é informado, né? O eleitor, ele recebe ali, olha, uma confirmação, deu certo, se você não estiver em Divinópolis, mas quiser, por exemplo, fazer um voto em Belo Horizonte, você será direcionado a tal lugar, assim, assim, assado, e lá você vai poder fazer o seu voto em trânsito, né? Que é o termo correto aí da Justiça Eleitoral. O prazo está acabando e a gente, claro, reforça para não deixar para a última hora. Até porque quem deixa para a última hora geralmente pega fila e passa algum estresse, né, amigo?
0: Com certeza, André Lamorim, vai lá que o pessoal já está te esperando para você entrar ao vivo na tela gigante da TV Integração com o IENA, que começa em 10 minutinhos. Bom trabalho para você, que Deus abençoe a sua terça-feira e de toda a equipe da TV Integração. E até amanhã, se Deus assim permitir, meu irmão.
3: Assim, assim, esperamos, vai dar tudo certo. Estaremos aqui amanhã às 7h30 da manhã, um grande dia para todos nós, abraço para todo mundo. Tchau, tchau.
0: Tchau, tchau. Falei com ele, André Lamoria, aquele que bate um bolão na TV Integração. 8 minutos faltando para as 8 da manhã. Vamos para o intervalo, Rafa? Vou tomar mais um café. Ô, gente, eu fiquei sabendo, depois você me fala, eu fiquei sabendo que se você não tomar café, ninguém morre porque não tomou café. Mas Eu prefiro não arriscar. Daqui a pouco eu volto.
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4: A Premier League proibiu o uso de toalhas para secar a bola durante as partidas, e a mudança preocupa o Arsenal. A equipe de Mikel Arteta utilizou bastante esse recurso na última temporada, principalmente em cobranças de lateral de Ben White e Declan Rice, que costumavam secar a bola antes de lançamentos longos para aumentar a precisão e dificultar a defesa adversária. Arteta criticou a mudança e afirmou, em tom de brincadeira, que talvez o Arsenal tenha que jogar de chapéu. A proibição faz parte de um pacote de novas regras da Premier League para 2026/27, que também inclui contagem regressiva para cobranças de lateral e tiro de meta, limite de tempo para substituições e a saída temporária de jogadores que receberem atendimento médico em campo.
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6: Gente, agora 8:02. Bom dia.
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6: Pois é, já tô de volta por aqui. Bom dia, bom dia, bom dia.
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6: Comigo, Cláudio Kennedy. Obrigado você que está comigo. Nas cidades vizinhas, nas comunidades, nos sítios, nas fazendas. Tem gente que está comigo, sabe onde? Ah, mas está do outro lado do mundo, porque a internet leva o sinal da Cande, a Alexa também. Alô, alô, bom dia, Cristina está no Santo Antônio, já está chegando toda toda. Alô, Jaqueline, fala comigo, Jaque.
8: Bom dia, com alegria, meu amigo Cláudio Kennedy, tudo bem? Que
6: Deus tudo bem.
8: Abençoa você e seu
6: Amém.
8: Dia.
6: Amém, você também.
8: Quero mandar um alô muito especial para o meu vizinho José Ricardo e para todos nós, funcionários do SEMEI Maria d'Alva, para as crianças. Um beijão, Jaqueline, do Niterói.
6: Outro Jaqueline do bairro Niterói, essa turma bacana. Josué, como é que você tá, meu irmão?
9: Alô.
6: Bom dia, tudo de bom, viu? Daqui a pouco eu passo a sua música.
9: Alô, alô.
6: O pessoal tá na obra, trabalhando, tá no condomínio. Opa! O Zé Luiz e o Josué, essa dupla eu vou te contar, viu?
9: Alô.
6: Valéria Andrade tá chegando comigo, bom dia, tá com a gente no aplicativo lá em São Gotardo. Quem mais tá comigo? Maria Helena na cidade querida de Perdigão. Olha, Maria Helena mandou um vídeo pra mim aqui, gente, curtinho, ó. Cláudio, não é só em Divinópolis que tá esses emaranhados de fios soltos nos postes, não. Aqui em Perdigão não é diferente. E eu acho, gente, século XXI, tecnologia tá aí na palma da mão. Essas operadoras, né, de energia elétrica, de celular, a fibra ótica está aí, eles não resolvem, né? E é pertinente essa reunião, que hoje esse tema que foi abordado na TV Integração, daqui a pouco já está no ar, né? São 8 horas e 5 minutos. É pertinente, tomara que eles conseguem encontrar uma solução para deixar a nossa cidade mais organizada e mais bonita, né? E se você pensa que Divinópolis está horrível isso, você tem que ver Nova Serrana, meu amigo e minha amiga. Então vamos fazer o seguinte, se você tiver alguma foto, faz um vídeo curtinho. A Maria Helena fez um vídeo aqui, ó. Ficou bacana, 10 segundinhos. Manda para mim de onde você está e tem fios pendurados. Você vai ajudar o pessoal da TV Integração, da Prefeitura, as autoridades a encontrar uma solução, né? Porque você é o fiscal, melhor fiscal que tem é o povo. Então manda pra gente aqui o vídeo ou foto e qual bairro você está e onde está essa bagunça aí no poste próximo ao seu estabelecimento comercial ou à sua casa. Marcinho Engraxate, como é que você tá, meu queridão? Bom dia, Marcinho.
9: Bom dia, meu amigo Claudio. Bom dia, os ouvintes da Cândida FM. Quem tá falando é o Marcinho Engraxate. Toca aí pra nós, fazer um favor. E um bom dia, ouvir Santa Fé. Oferecer pra turma do Sabor de Minas. A minha mãe, Dona Doralice, o meu irmão Ricardo. A minha filha, Joyce. O meu netinho Lourenço e a minha netinha Sofia. Obrigado, bom dia e uma ótima terça-feira.
6: Pra você também, grande Marcinho Engraxate. Tive o prazer de encontrar com o Marcinho lá na festa Agostina, né? Nós participamos na semana retrasada. Um abraço pra você, meu irmão. Ô Lobim, fala comigo, Lobim, bom dia.
10: Bom dia, meu amigo Cláudio Kennedy, o Eli Correia da Cândida FM, saudações rubro-negra.
6: Opa.
10: O Cláudio, toca pra nós aí o Milagre do Ladrão, uma música maravilhosa. Um abraço, com Deus, boa semana, irmão.
6: Eu vou tentar encontrar essa música, tá? Mas se não encontrar, eu vou passar pra você o Rick Renner Sonhando, que eu tô devendo essa música pra você, viu, Lobinho? O Laércio do Catalão tá comigo, Tadeu Nogueira, a Ivone tá no Planalto. A Tânia Helena chega chegando. O Júnior Bruinha, bom dia, fala. Oi, meu caro.
11: Grande meu amigo, bom dia, com alegria, com Jesus e Maria, e a proteção de São Miguel esteja com você, com toda a família, com os ouvintes também. Como é que tá as coisas por aí?
6: Tudo bem, graças a Deus.
11: Eu assumi aqui, mas apareci novamente. Qualquer coisa precisou, tava aqui no Niterói, viu? É só chamar, buscamos e entregamos seu carro onde precisar. E daqui a pouco, quem tá aí? O nosso diretor, Adriano Silva, ele tava aqui na oficina ontem. Ê, cara chique, tchau, obrigado.
6: Nadu. Toninho do Candelária, Maria Rosária, no bairro Nova Holanda, o Geraldo Vieira também está chegando comigo, obrigado, Geraldo. Tudo de bom, Paulo Henrique também está no Sagrada Família, fala, Paulo Henrique.
12: Oi, meu amigo Cláudio Kennedy, tudo bem? Aqui é o Paulo Henrique do bairro Sagrada Família. Oi, você toca a música com Elvis Presley, Suspiciosamente. Eu dedico a toda a minha família, a todos os seus ouvintes, a Cristal do bairro Tietê, que está te ouvindo também. Um forte abraço.
6: Valeu, Romeu, na Cachoeirinha, radinho ligado. Ana Maria no bairro José Fonseca, Rosilene no Terra Azul. Fala comigo, Rosilene.
13: Bom dia, Cláudio Kennedy. Mandou alô para todo mundo no Terra Azul. O meu marido, doutor Maria. E para você da rádio, viu?
6: Obrigado, Ângela. Tá comigo no Alin Souk, o meu amigo Oziel e a turma. Turma sempre ligada, né? Hoje está completando mais um ano de vida. Nosso grande amigo Oziel recebendo o nosso abraço, o nosso carinho, desejo de muita paz, muita saúde, felicidades para você. Uma salva de palmas aí para ele, né? Parabéns, parabéns, meu irmão. Felicidades hoje e sempre. Bom, eu acordei hoje com essa música, né? E eu gostei de ouvir logo bem cedinho. E a gente mata a saudade. 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Raimundo Fagner, aqui no nosso café. Café com música.

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9: O Cruzeiro venceu o Corinthians por 2-1 na Neoquímica Arena, pela 23ª rodada do Brasileirão. A Raposa saiu na frente no primeiro tempo, com Bruno Rodrigues. Mas o Corinthians empatou na segunda etapa com Gustavo Henrique, em um belo voleio. Na reta final, Wanderson marcou o gol da vitória para os mineiros, após assistência de Lúcio Rodrigues. Com o resultado, o Cruzeiro chegou aos 36 pontos e subiu para a quinta colocação, enquanto o Corinthians permaneceu com 32 pontos, em nono lugar. A derrota também encerrou uma sequência de 6 partidas sem perder do Timão no Campeonato Brasileiro. O Cruzeiro, que poupou alguns titulares pensando na Libertadores, mostrou eficiência e conseguiu um importante triunfo fora de casa.
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14: Ô, gente, vamos acertar o relógio. 8h28. Bom dia.
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14: Então bora comigo, porque essa combinação tá perfeita. Ô Neida, tá no Planalto, tá comigo, tá ligadinha, né? Abraçando sempre essa turma bacana, as meninas da facção da Lu. Obrigado. Alô, Carol, se preparando, né? Para mais um dia de trabalho. Obrigado, Carol. Fala comigo, bom dia.
16: Bom dia, Cláudio, tudo bem?
14: Tudo bem, graças
16: Carol,
14: a Deus.
16: Carol, tudo bem, Manuel Valente. Eu tô ligadinho com você.
14: Coisa boa, que bom.
16: Preparando para mais um dia de trabalho. E se der, eu gostaria de ouvir de Javan, sim, que ontem eu não consegui, infelizmente, ouvir. Abraço para você.
14: Outro Carol. Maria Helena tá na cidade de Perdigão. Muito obrigado, tudo de bom para você, viu? Para sua mamãe. Mamãe dela agora tá se recuperando, né, gente? Estava internada na semana passada e graças às orações, graças a Deus, ela tá bem. Mamãe da Maria Helena na cidade querida de Perdigão. Luiz Antônio tá comigo no LP Pereira. Alô, Carla Faustino. Bom dia para você, a Rosimeire tá no Planalto. Seja muito bem-vinda. Olha, para você interagir comigo, 998-69-5001. Você manda mensagem de texto, manda mensagem de áudio, fica à vontade, tá bom? Porque o nosso programa vai nesse clima bom até logo mais, às 10 horas da manhã. E bora de música, porque a Carol pediu e ela ouve a canção do Djavan. Essa música é uma delícia, né? 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

Nesse dia aí, vai. Matheus e Cauã, aqui no nosso café. Indicação da Juliana, tá comigo no bairro Candidez. Gilcinho, inverteu. Djavan, sim, pra Carol. Tá ouvindo a gente. Agora 19, faltando pras 9 da manhã. Bom dia, bom dia. E aqui é assim, você pede, na medida do possível, a gente vai tocando pra você aquela canção que com certeza marcou um momento especial na sua vida, né? Grande 10 FM, esse é o nosso café. Café com música. Vamos falar nisso, vamos tomar um cafezinho?

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7: Gente, 14 para as 9 da manhã. Bom dia, bom dia.
8: Bom dia, bom dia.
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7: Ah, sou eu mesmo. Bom dia pra você que é de bom dia. A Nilda tá chegando comigo. Chegou, hein, Nilda? Tá no bairro Nova Holanda. Ieda tá lá no Gamas, Nova Serrana. Ouve a Candidez FM. Alô, Dalila. Fala comigo, Dalila. Cadê você?
9: Bom dia, Cláudio Kennedy, tudo jóia? Mandou um abraço pra nós aqui na comunidade do Choro.
7: Deixa comigo.
9: Da Dalila Maria.
7: Dalila Maria, na comunidade do Choro. Essa turma bacana. Ê, turmada boa. A Renata tá chegando aqui no nosso café. Bom dia, Renata.
10: Bom dia, Cláudio Kennedy. Bom dia para todos os ouvintes. Uma terça-feira abençoada para todos
7: Amém.
10: Nós.
7: Amém, para você também.
10: Eu gostaria de ouvir a Jota Quest. Tá aqui só se leva o amor. Feliz para todos os ouvintes. Renata, São José do Salgado.
7: Música boa, hein, Renata? Pediu bem essa aí. E, na verdade, essa canção nos convida para uma reflexão. Daqui só se leva o amor. É verdade, né? Então seja luz na vida de outras pessoas. Quem mais chega chegando aqui no nosso café? Abraço! Nossa amiga Ludmilla tá no centro, tá com a mamãe. Aparecida Fonseca, obrigado, viu? Neuzinha tá no Campina Verde. E pra você que pede aquelas canções pra matar a saudade, a gente toca aqui no café, né? Porque na verdade
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0: mais uma música que marcou a sua vida, Elvis Presley, aqui no nosso Café com Música. Suspicious Mind. 8 minutos faltando para as 9 da manhã. Bom dia, bom dia, bom dia!
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0: Muito bem, nosso Café com Música vai até as 10 horas da manhã. Você interagindo, participando com a gente, mandando aquele alusão, né? Isso é bom demais. Agora a gente abre espaço para trazer informação, trazer coisa boa para você nessa manhã de terça-feira. E tá simplesmente demais, né, gente? E muita gente acha que Dia dos Pais é só no segundo domingo de agosto, que não. É o mês do papai, é o semestre do papai, é o ano do papai, enfim, todo dia é Dia do Papai. E como estamos nessas comemorações, ainda estamos no mês de agosto, e nada melhor do que ver o seu herói com saúde em dia e um sorrisão escancarado no pé da orelha. Bom, e seu pai, já usa dentadura há muitos e muitos anos? Talvez tenha alguns incômodos, aquele incômodo do dia a dia, e você nem se deu conta, né? Então, para falar mais sobre isso e explicar para a gente sobre as opções para recuperar a saúde bucal do seu paizão, do seu familiar, de alguém que está aí próximo a você, convidamos a doutora Franciele da Oral Sim Divinópolis para falar com a gente, né? Chega de incômodos, né? Sorria para a vida, escancare aquele sorrisão, nada melhor do que sorrir de frente. Doutora Franciele, mais uma vez, muito obrigado por estar conosco, seja bem-vinda de novo.
2: Bom dia, com alegria e com aquele sorriso no rosto. Eu que agradeço a oportunidade de estar aqui nas terças de manhã, levando conhecimento, levando autoestima e impulsionar esse povo que sofre com uma prótese móvel, que sofre com a falta de dente, para eles poderem recuperar a autoestima, a qualidade de vida e a saúde no geral, através dos implantes dentários.
0: É um processo aparentemente que causa medo. Eu acho que o desconforto é muito maior do que o medo, né? Por isso nós estamos aqui com a doutora Franciele para desmistificar isso aí, acabar com esses mitos, que esses conversê que tem por aí. E ela vai bater um papo bem legal e você pode interagir no 998-69-5001. Doutora, só levanta um pouquinho seu microfone aí, por favor. O pedestal aqui assim. Isso, ótimo, vai ficar bacana. Bom, vamos começar aqui, ó. Doutora, um dado que é realmente impressionante. Segundo o IBGE, 16 milhões de brasileiros vivem sem nenhum dente na boca. Meu Deus do céu. Quais são as causas mais comuns da perda de dentes?
2: É muita gente, quando a gente fala, esse número é assustador. E, às vezes, você que está nos escutando faz parte dessa numeração, viu? E, olha, a odontologia do passado, existem vários fatores que pode ter acarretado a perca dentária. O que eu mais escuto, gente, lá na clínica é: ai, doutor, eu era criança e eu tinha uma obturação para fazer e arrancar o meu dente. Era uma odontologia que não era preventiva, era curativa, e a curativa era só a extração, então só arrancava o dente. Mas, ao longo do tempo, dos anos, você foi usando o rote para poder substituir aquele dente que perdeu, ou não usou nada, que daí os dentes foram movimentando, eles foram deitando, foram saindo de posição, e depois foi acarretando também a extração, a perca dentária. E a falta de orientação na parte de higienização foi levando a uma gengivite, a uma periodontite, os dentes foram amolecendo e você foi tirando gradativamente até perder tudo e não ter nenhum tipo de prótese ou usar uma prótese móvel, sendo ela rote, dentadura, e foi sofrendo durante uma vida toda. Esse número é assustador quando a pessoa não busca o tratamento. Agora, quando a pessoa já busca o tratamento porque existe o conhecimento que existe a forma de reabilitar de forma segura, de forma eficaz e definitiva, aí sim você pode buscar a clínica que é mais indicada no seu caso, que é oral, sim, para reabilitar de forma definitiva através dos implantes dentários.
0: Pois é, doutora, e a pessoa acha, né? A pessoa pensa, passa na cabeça dela, né? É, usar uma dentadura ou uma ponte móvel é muito melhor, é mais prático, enfim. Mas se essa prótese não estiver bem ajustada, pode acabar incomodando bastante, vai ficar pior, né, doutora?
2: Fica. Hoje, na odontologia, o ROT, por exemplo, ele não é considerado um tratamento que é definitivo, tá? Ele é considerado um tratamento paliativo, enquanto você não consegue ou você se prepara para poder se programar para fazer um tratamento que é definitivo através dos implantes dentários. Porque, na verdade, o ROT, com o passar do tempo, ele mais te prejudica do que te ajuda. Os dentes que servem de apoio para o grampo vão sendo prejudicados com uma sobrecarga e, futuramente, você também perde esses dentes. Então, o implante dentário hoje é o único tratamento que é considerado definitivo, porque ele não envolve nem prejudica os seus dentes, que já são naturais em boca, e devolve a mastigação funcional e a estética de forma efetiva.
0: Bom, então você vai parar tudo que você está fazendo. 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Bom, doutora, a gente sabe que a Oral Sim é uma clínica especializada em implantes dentários, que, na verdade, é uma alternativa para voltar a ter dentes fixos e acabar com esses incômodos de uma vez por toda. Explica para a gente como funciona esse tratamento, doutora.
2: 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Muita gente já sai até com a cirurgia agendada, viu? Planejamento pré-cirúrgico e a cirurgia em si, para segurar o horário, porque a partir de agora, agosto, gente do céu, meus dias de cirurgia ficam muito concorridos, porque as pessoas já começam a se preparar para o final do ano. Então, para ter o tempo hábil de estar com a prótese definitiva, a provisória já está no mesmo dia ou na mesma semana, porém a definitiva é depois de 4 meses. Então, já começa a se preparar para poder passar o final de ano já de alta, já com o tratamento finalizado. Então, esses dias de cirurgia, para mim, agora, a partir de agosto, começa a ficar muito concorrido. Então, a avaliação é primordial que você vá para que já consiga garantir um horário cirúrgico ainda dentro do mês ou já no mês subsequente.
0: Doutora, e vamos falar, por exemplo, a pessoa faz avaliação agora, olha que presentão, a gente está falando o mês dos pais, mas daqui a pouco, num piscar de olhos, vem aí o Natal, né? Ho, ho, ho, ho, daqui a pouquinho, que o tempo está voando. Então, olha que presentão pro seu paizão, para sua mamãe, para alguém da sua família, alguma pessoa querida que está com esses incômodos, né? Com uma prótese, uma dentadura. Muda a vida dele, vai mudar a sua também, vai te fazer muito bem presentear alguém assim, 3112-2000. E as condições de pagamento são incríveis, né, doutora? A pessoa pode pagar parcelado, a pessoa, mas eu tô apertado, aí chega no Natal, fica pior, né? Então já pode dar esse presentão de uma vez por toda pro paizão e já aproveita o embalo do Natal, né?
2: É isso mesmo, é um presente definitivo, um presente que vai ser pro resto da vida. E olha, eu tenho vários papais que já iniciaram o tratamento agora, que foi o filho, o neto que levou. E, gente, é um gesto maravilhoso. Você vê a cara do pai, você vê o semblante do avô sendo levado lá, porque o neto e o filho se importam, tá preocupado e quer dar esse presente, quer ajudar nessa qualidade de vida, em melhorar a saúde, porque ama e quem ama realmente cuida. Mas é muito satisfatório para mim, porque é muito comum a gente ver os pais cuidar dos filhos, uhum. É muito comum o avô renunciar várias coisas para poder cuidar de filho e neto. Mas quando é o inverso, que o neto e o filho estão cuidando deles, gente, o semblante do pai e do avô é indescritível. De ver, de se sentir amado, de se sentir cuidado. E eu olho para eles, eles estão até meio incomodados. E eu olho para eles e falo assim, permita-se. Permita-se ser cuidado. Você sempre cuidou. Então, permite que alguém cuide de você. E são pessoas que te amam. Gente, eles chegam a chorar de alegria.
0: Imagino.
2: É muito bonito.
0: Que maravilha. Ó, então, esse ano, para com esse negócio. Meia e cueca, nem pensar. 31/12/2000, você vai dar esse presentão para aquela pessoa especial da sua vida. Doutora, com certeza é uma questão também de autoestima, né? Porque a insegurança para sorrir e também é mastigar, deixa a pessoa muito retraída, né, doutora?
2: Muito, não quer sair de casa, não quer comer, não tem vida social, não tem nada. E quando eu falo vida social, gente, fala assim, ah, eu tô na terceira idade, eu não tenho vida social. Gente, um almoço de família é um momento social, é um momento que você está no meio de pessoas, em convívio com pessoas. O estar no meio de pessoas é estar sendo acolhido e acolher. Então você se permite comer, você se permite sorrir, você permite fazer registros fotográficos. Gente, são lembranças. E isso é o nosso convívio do dia a dia, do final de semana, em família. E você tem que estar bem preparado para isso. Os implantes dentários é muito além de só mastigação. Porque a mastigação faz parte do bem-estar de saúde, que você está tendo a oportunidade de mastigar bem, para poder ter absorção de nutrientes, para poder ter uma vida saudável. Agora, quando a gente fala em autoestima, a gente está falando da saúde mental, tá? A gente está falando do emocional. E ela é muito importante, porque é a nossa cabeça que manda no corpo. Quando a cabeça manda, o corpo corresponde.
0: Com certeza. Doutora, o Zé Roberto está lá no bairro São José e surgiu uma dúvida na cabeça dele e de milhares de ouvintes que estão ouvindo o nosso Café com Música e esse bate-papo com você. Você falou que os implantes são feitos com pino de titânio que servem para fixar a prótese. Aí o pessoal já fica com aquela minhoca na cabeça. Dói? Será que dói? Será que não dói, doutora?
2: Dói você ficar ainda remoendo essa dúvida na sua cabeça.
0: Né, Zé Roberto?
2: Não dói não, viu, José? Pode ficar tranquilo. Todo tratamento é feito sobre anestesia, você não sente nenhuma dor durante o tratamento e o pós-operatório você é coberto por uma medicação totalmente eficaz que você não tem dor nenhuma no pós-operatório, viu? E depois que você faz, você vai falar assim, nossa, se eu soubesse que era assim, teria feito antes. Então, não deixe o medo te impedir de ter qualidade de vida, viu?
0: Ótimo. 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Perfeito, doutora. 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
0: 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Volte sempre.
2: Eu que agradeço. Tenham todos uma ótima terça, uma ótima semana. Se Deus quiser, terça que vem estarei aqui novamente para levar conhecimento, para levar sabedoria odontológica, para que você possa realizar o seu tratamento através dos implantes dentários e com a ajuda da Oral Sim Implantes.
0: Muito obrigado, doutora Franciele, bateu um papo com a gente. 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Eu volto já já, você volta comigo, não sai daí não!
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0: Muito bem, já estou de volta por aqui. Bom dia, bom dia!
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0: Mas que delícia! Combinação perfeita, né, gente? Café com música. Dona Maria Gonçalves, fala comigo, Dona Maria.
8: Bom dia, Cláudio, como é que tá as coisas aí, tudo bem?
0: Graças a Deus, Dona Maria.
8: Eu te pedir uma música.
0: Pode falar, Dona Maria.
8: Eu quero é o Homem de Pedra. Se você não achar, não, você põe fio de cabelo. Vou oferecer para você da rádio, para todo mundo que ouvindo,
0: muito
8: viu?
0: Obrigado, viu?
8: Tudo gostei muito da mensagem de hoje, viu,
0: que
8: Cláudio?
0: Que bom que a senhora gostou, Dona Maria.
8: Essa mensagem que ela leu hoje é a coisa mais certa que tem. Então, tchau. Fica com Deus, viu, Cláudio?
0: Amém.
8: Tchau.
0: Com Deus também, a senhora e toda a família, viu? Ô, Paulo César, fala comigo. Tá no Padre Eustáquio, rádio ligado.
9: Bom dia, meu amigo Cláudio Kennedy. Um ótimo dia. Que Deus abençoe grandemente a todos. Se der, tá conta assim de Lauro pra nós aí. Uma daquelas românticas dela. E que Deus abençoe grandemente o seu dia, meu amigo. Tudo de bom.
0: Valeu, meu irmão. Tudo de bom para você também, ligado no nosso Café com Música. Vamos aqui, quem mais está chegando comigo? Breno Ferraz. Como é que você está, meu irmão? Mandando um alusão aqui para o paizão Enio. Antônio Marcos, tá no Porto Velho. Bom dia, Antônio.
10: Bom dia, meu amigo Claudio Kennedy. Estamos aqui sempre curtindo seu programa, hein? Esse programa que nos anima, né? Levanta nosso astral, hein? Bacana demais, meu amigo. Coloque nosso nome aí no sorteio, por gentileza. Um abraço, tudo
0: valeu,
10: de bom.
0: Valeu, que bom, meu irmão. É altíssimo astral. Heloísa, bom dia.
11: Bom dia, Claudio Kennedy. Uma ótima terça-feira para você, tudo de bom.
0: Para você também.
11: Aqui, me coloca no sorteio, por favor, Heloísa Ferreira, no bairro Catalão. Eu quero uma música aí, toca para mim, é do Eduardo Costa, A Carta. Eu gosto muito dessa música.
0: Tá bom, dando tempo, a gente vai passar sim, né? Vamos atendendo os ouvintes, muita gente participando, nem sempre dá tempo de passar todas as músicas aqui dentro do café, porque eu tenho que tocar a programação da rádio também, essas músicas que fazem sucesso em todo o planeta, a gente tem que trazer também para os nossos ouvintes, né? Então, se eu não tocar, não fica chateado, chateada não. Adriane, tá comigo, sabe onde? Tá no centro, bom dia, Adriane.
12: Bom dia, Claudio Kennedy, tudo bem com você?
0: Graças a Deus, espero que com você também.
12: Toca uma música para mim, Gian Giovanni, Convite Casamento. Claudio Kennedy, se tiver sorteio, me coloca. Meu nome é Adriane Bárbara Alves, moro no bairro Júlia Fonseca.
0: Tá bom, Adriane. Altair Vidraceiro tá chegando comigo. Obrigado, Altair. Tudo de bom pra você, meu irmão. E a Dona Maria pediu, e dentro do Café com Música não pode faltar, não, né?
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0: Costa e a Carta, essa música é linda, né? 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Bora para o intervalo e daqui a pouquinho a gente volta trazendo mais músicas e a sequência final do nosso café e trazendo também Ana Tereza Arruda, direto da redação da TV Integração, com mais os destaques também do MG1. Não saia daí, você está comigo, você está na melhor.
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0: Gente, agora 9:25.
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6: Gente, agora 9h39.
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6: Já tô de volta. Bom dia.
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6: Olá, o nosso Café com Música tá chegando na sequência final, agora 20 minutos faltando para as 10 da manhã, mas não pode faltar aqueles destaques especiais do MG1 na tela gigante da TV Integração às 11 horas e 45 minutos com a Ana Tereza Arruda e toda a equipe. Ela vem trazendo os destaques dentro do nosso Café com Música, é Café com Notícia. Ana Tereza Arruda, bom dia, Ana!
12: Cláudio Kennedy, bom dia! Um bom dia especial para o ouvinte do Café com Música.
6: Para você também, os telespectadores e toda a equipe da TV Integração. E vamos lá para os destaques de hoje. No MG Responde, um assunto interessante, né, Ana? Você vai trazer aí um assunto sobre câncer de pulmão, é isso, Ana?
12: Isso mesmo, Cláudio. O mês de agosto, ele tem aquela bandeira, né, o agosto branco, e aí a gente fala sobre prevenção do câncer de pulmão. Nós fizemos uma reportagem com pessoas que precisaram parar de fumar, para poder ter mais saúde, mais qualidade de vida, porque a gente sabe que o câncer de pulmão tem como um dos principais fatores de risco o fumo, né? O uso do cigarro. E aí a gente vai trazer esse alerta no MG1 de hoje. Inclusive, eu vou receber aqui no estúdio um médico que é cirurgião torácico da ACOM, que vai esclarecer as nossas dúvidas. Então, se você tem dúvidas sobre câncer de pulmão, se você tem algum sintoma, se durante a sua vida você fumou muito, deseja parar de fumar, quer entender como funciona o organismo para que ele fique limpo de tanto uso do cigarro, mande a sua pergunta para a gente. Nosso WhatsApp é o 379-9908-7730. E aí a gente vai falar também sobre os serviços disponíveis pelo SUS em Divinópolis para pessoas.
6: Oi?
12: Oi, Cláudio.
6: Oi, agora sim, voltou
12: o sinal. Os serviços do SUS em Divinópolis que auxiliam nesse momento em que a pessoa decide parar de fumar, mas às vezes sozinha fica difícil. A gente traz todos os detalhes dos serviços, como participar, onde procurar, também no MG1 de hoje.
6: E eu tenho certeza, o João Saldanha já está mandando aqui uma pergunta para a gente aqui. Eu parei de fumar há muito tempo, mas estou no cigarro eletrônico. Vai falar sobre isso? Claro que sim, né, Ana?
12: Claro que sim, né, Cláudio? Porque é um absurdo. Eu não estou acreditando nesse...
6: O João Saldanha. Ei, João.
12: Ô, João, por favor, vamos parar de fumar. O cigarro eletrônico também tem vários impactos na saúde. Inclusive, médicos já disseram que podem ser impactos ainda mais graves do que o cigarro comum. A gente vai, claro, falar sobre esse assunto também.
6: Ótimo. Ana, bom, e o início do GED?
12: O GED, os Jogos Escolares de Divinópolis, a gente cobriu ontem o primeiro dia de jogos. O GED movimenta aí o cenário esportivo em Divinópolis, os poliesportivos da cidade recebem os alunos. Esse ano, mais de 3 mil estudantes participam do GED e existe aquela expectativa, tanto para quem joga, quanto para os alunos que são liberados para torcer. Eu me lembro de quando eu participei, na minha época era o Joia ainda, a gente era liberado da escola para poder participar, para poder curtir esse momento que é muito importante, essa valorização do esporte para que as crianças e os adolescentes possam estar inseridos nesse contexto, né, Cláudio? Então, a gente vai trazer a cobertura e a programação para os próximos dias.
6: Ótimo, vai estar todo mundo ligado. Bom, Ana, mais cedo o Lamonier, a gente começou a falar desse assunto e o negócio aqui pipocou, o pessoal mandando vídeo, mandando foto das cidades vizinhas também que ouvem a Rádio Candidez FM e assistem a TV Integração desse assunto bem pertinente que infelizmente acontece aqui, não só em Divinópolis, mas deixa a nossa cidade mais feia, as pessoas, os pedestres correm riscos, os motoristas também, com esse emaranhado de fios que ficam soltos nos postes, né? Então vocês vão trazer no MG1 também tudo sobre essa reunião que vai discutir sobre os fios soltos aqui em Divinópolis, é isso, Ana?
12: Exatamente, Cláudio. A reunião foi realizada ontem e aí a gente ouviu hoje pela manhã a prefeita Janete Aparecida, que já trouxe para a gente uma previsão de uma ação que será realizada em Divinópolis para remover esses fios soltos. Essa é uma ação que já tem sido feita, mas como a gente acompanha, Cláudio, é um problema que tem uma dimensão muito grande e é difícil realmente trazer uma solução. A gente vai acompanhar essa ação, a expectativa é que mutirões de limpeza sejam realizados a cada 15 dias para deixar a cidade mais limpa. E aí a cobrança vem sendo feita por parte da prefeitura para que as empresas, junto à CEMIG, realizem essa retirada dos fios soltos, que poluem o meio ambiente, que traz também poluição visual e que oferecem riscos, uhum. né? A gente já mostrou várias vezes acidentes envolvendo fios soltos e acidentes graves.
6: Uhum.
12: A gente vai trazer, então, a informação para que a população possa acompanhar esse mutirão de limpeza que vai ser realizado, na torcida para que essa situação seja cada vez mais normalizada e fiscalizada.
6: Pois é, é um pontapé inicial que sirva de exemplo para outras cidades, né? A Maria Helena mandou um vídeo para mim de Perdigão, mas Nova, eu citei aqui com o Lamourier, Nova Serrana é uma vergonha, é horrível. Você passa assim, o negócio está um aranzel danado, um ninho de mafagafo, e as pessoas, e as operadoras, né? São várias operadoras de telefonia, principalmente. Aí o pessoal fica perguntando, quem é que fiscaliza? Está cobrando? Está notificando? Vai multar? Precisa de uma lei? Então, quem sabe o exemplo que a prefeita de Divinópolis está dando sirva para outras cidades também, né, Ana?
12: Sim, a gente deixa também o nosso WhatsApp aberto para que os telespectadores de outras cidades da região possam uhum. participar. Aqui a gente tem cobrado com muita frequência esse posicionamento e ações para resolver esse problema. E a gente pode também cobrar dos outros municípios, acompanhar as ações que são feitas. E aí a gente conta também com a ajuda do telespectador para mostrar, para denunciar, para trazer para a gente essa informação, porque muitas vezes a gente precisa...
6: Do fiscal que é o povo, né? O
12: nosso... Desse apoio do telespectador, do povo, para nos ajudar a entender quais são as demandas e as realidades de cada região e de cada cidade. Claro que é importante também que o morador faça o seu papel de denunciar junto aos órgãos competentes. A imprensa ela vai auxiliar nessa cobrança, desde que a população também faça o seu papel de denunciar para a prefeitura, para os órgãos competentes relacionados àquele problema. Então, o primeiro passo é acionar quem, de fato, tem o poder de resolver.
6: Uhum.
12: A imprensa pode ajudar caso o órgão que seja responsável por isso não cumpra os prazos, não dê uma resposta em tempo hábil. Uhum.
6: Né, nós estamos aqui para cobrar, né? Você aí
12: Exatamente.
6: Na TV, a gente aqui no rádio, lá em Nova Serrana no rádio também eu estou cobrando. Então
12: Ótimo.
6: O povo é o nosso melhor fiscal. Então você tem que denunciar e você pode contar conosco. Ana Tereza Arruda, e não vai faltar também os destaques do futebol com ele, o cara da bola, André Lamourier, dentro do MG1. E o
12: Exatamente.
6: Pessoal pode participar no 9908-7730 e no G1 Centro-Oeste, celular na palma da mão, Ana Tereza e toda a equipe da Candidez no coração. Bom programa do todo o pessoal que está ouvindo a Rádio Candidez e os telespectadores da TV Integração estarão ligados com você. Bom programa, tudo de bom, ótima terça-feira e até amanhã, viu?
12: Um abraço, Cláudio, para você também, até amanhã.
6: Muito bem, conversei com a Ana Tereza Arruda, direto da TV Integração, trazendo esse destaque da gente. Olha, reunião com a prefeita, com as autoridades, para sanar, né, esse problema recorrente. Né? Agora, eu, Cláudio Kennedy, é uma dica, né? Eu só um toque. Né? Eu acho que tem que ser na força da lei e na força da multa, multando essas operadoras que, infelizmente, fazem o que quer. E claro que cabe a CEMIG também notificar, enfim, arrumar uma solução não só para Divinópolis, mas também as cidades vizinhas. Diga-se de passagem, Perdigão, nossa querida ouvinte Maria Helena mandou um vídeo aqui, tantas outras pessoas, pessoal de Nova Serrana, enfim, tomara que isso se resolva. Nós estamos aqui para cobrar e informar, falei direto da... TV Integração, daqui a pouco tem o MG1, você não pode perder. Vamos para o intervalo rápido e eu volto na sequência final do nosso Café com Música.
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6: 9 para as 10.
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0: 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Alô, alô. Alô, alô. No finalzinho aqui do nosso Café com Música Pintom, a música do Thiago York, Amei Te Ver. Bom, essa aí, né, gente? A Ivone do Planalto tá comigo. Obrigado, Ivone, tudo de bom. Combinação perfeita com os nossos ouvintes, né, Ivone? Que bom que você tá aí. A Cláudia Pereira tá comigo, Adriane no bairro Planalto, Paulo Henrique tá no bairro Santos Dumont, obrigado, meu irmão. Antônio Marques continua no Porto Velho. Maria do Carmo tá chegando comigo, obrigado, viu, Maria? Tudo de bom pra você. A Eliana de Cajuru participou no finalzinho, a Ângela do bairro Santa Rosa, a Dayana. Fala, Dayana, bom dia.
1: Bom dia, Cláudio Kennedy. Eu sou a Antonella de São Simão.
0: Ô, Antonella, você tava sumidinha. Fala comigo. Bom dia, viu? Que bom que você chegou aqui.
1: Manda uma música pra Ana Tereza, pra vovó.
0: Ah.
1: Pra Naná. Pro tio Rodrigo. Pra Duda. Pra Magda. E pro papai. E pro Julinho, que tá trabalhando junto com ele.
2: Tchau, beijo, beijo.
0: Beijo, beijo.
1: Eu sou a Antônia de Sonsimeia, eu tenho 4 aninhos.
0: Como é que é?
1: Eu sou a Antônia de Sonsimeia, eu tenho 4 aninhos.
0: 4 aninhos, Antonella do São Simão. Amanhã você participa de novo comigo, que eu vou passar uma música da Boiadeira, que eu sei que você gosta, viu, Antonella? Gente, daqui a pouquinho tem o Padre Reginaldo Manzotti, o programa Experiência de Deus. Sirlei do Primavera participando com a gente, bem no finalzinho.
3: Bom dia, meu amigo Carlos Ken, tudo bem com você?
0: Graças a Deus.
3: O dia que eu não mando o áudio, sinto falta.
0: Ah, que bom que você mandou, viu?
3: Meu amigo.
0: Um abraço, minha
3: amiga. Eu quero pedir aquela música do Amado Batista, secretário, você toca ela pra mim? Aqui é Sirlei do Primavera.
0: Tá bom, Sirlei, amanhã você pede mais cedo, tá
3: viu,
0: bom?
3: Meu amigo?
0: Amanhã eu vou passar pra você.
3: Você toca pra mim,
0: não esqueço,
3: por favor?
0: Não. Um abraço, viu? Renata. Oi, Renata.
4: Bom dia, Cláudio Kennedy. Bom dia pra todos os ouvintes. Uma terça-feira abençoada pra todos nós. Se você gostaria de ouvir a Jota Quest, daqui só se leva o amor. Feliz para todos os ouvintes. Renata São José de Salgado.
0: Ah, ela já ouviu essa música, né? Solange Maria do Bom Pastor, Naira do Santa Rosa, participou aqui no finalzinho.
5: Tudo bem, Cláudio? Então, gostaria de pedir uma música. Eu queria escutar aquela do Enzo, Conexão, Naira Carla. Santa Rosa.
0: Vai ficar pra amanhã, Carla Faustino do São José. Abraço, gente! Vem aí o Padre Reginaldo, Experiência de Deus. Essa terça-feira, hoje o padre em especial reza com os doentes e pelos doentes, né? Estaremos todos em oração para essas pessoas que porventura estão, se encontram na enfermidade. Logo depois tem o Ricardo Garrafa, o Furacão, trazendo aí o futebol show da Candidez. E ele continua na tarde, na super tarde da Candy. Eu amanhã às 7, volto com você, não posso esquecer dela. Alzira Ribeiro, às 3 da tarde, com Boa de Papo. Valeu, valeu demais. Muito obrigado pelo carinho da sua audiência. Que Deus abençoe a sua vida abundantemente. Fiquem todos com esse Deus, porque eu tô indo com ele. Tchau, tchau, gente. Ah, não me abandona,
6: você,
0: não.
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0: Louvado seja nosso Senhor Jesus Cristo, para sempre seja louvado. Queridos filhos e filhas, que a paz de Jesus esteja com você hoje. Jesus das Santas Chagas, Jesus nas suas chagas dolorosas e gloriosas, vamos juntos pedir que derrame sobre nós graças e bênçãos. Jesus, eterno Pai, eu vos ofereço as santas chagas de nosso Senhor Jesus Cristo para curar as de nossas almas. Ofereço este programa a todos os líderes mensageiros das capelinhas. Ofereço este programa a todas as famílias que recebem a capelinha de Jesus das Santas Chagas. Nós estamos em plena novena de São Roque, oitavo dia. São Roque, livrai-nos das infecções. São Roque, livrai-nos das feridas expostas. Quero saudar a todos a partir da Rádio Evangelizar, de onde tudo começa. As rádios irmãs, cujos nomes cito neste momento.
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0: Evangelizar, sinal digital em todo o país, em várias cidades, canal aberto, pelo YouTube Padre Manzotti Oficial e todas as plataformas digitais. Filhos amados, povo querido, mês vocacional, comunidades vocacionais, encontro, testemunho e missão. Iniciemos em nome do Pai, do Filho e do Espírito Santo. Amém. Eterno Pai, eu vos ofereço as santas chagas de nosso Senhor Jesus Cristo para curar as de nossas almas. Diz o Evangelho que naquele tempo, Jesus disse aos discípulos e a nós: em verdade eu vos digo, dificilmente um rico entrará no reino dos céus. E digo mais, é mais fácil um camelo entrar pelo buraco de uma agulha do que um rico entrar no reino de Deus. Ouvindo isto, os discípulos ficaram muito espantados e perguntaram: então, quem pode ser salvo? Jesus olhou para eles e disse: para os homens, isso é impossível. Mas para Deus, tudo é possível. Pedro tomou a palavra e disse a Jesus: vê, nós deixamos tudo e te seguimos. Que haveremos de receber? Jesus respondeu: em verdade eu vos digo, quando o mundo for renovado e o Filho do Homem se sentar no trono de sua glória, também vós que me seguistes, haveis de sentar-vos em 12 tronos para julgar as 12 tribos de Israel. E todo aquele que tiver deixado casas, irmãos, irmãs, pai, mãe, filhos, campos, por causa do meu nome, receberá 100 vezes mais e terá uma herança na vida eterna. Muitos que agora são os primeiros serão os últimos. E muitos que agora são os últimos serão os primeiros. Senhor, hoje, diante desta palavra, nos colocamos a teu serviço, com humildade, entrega. Nos colocamos sem qualquer interesse e pedimos, Senhor, a coragem de um despojamento. Senhor, que as riquezas do mundo não sejam um obstáculo para seguir-te. Mas hoje, Senhor, nós lembramos o teu ato redentor, paixão, morte e ressurreição. Então pedimos, Jesus das Santas Chagas, Jesus, nas tuas chagas dolorosas e gloriosas, nós queremos colocar o mundo inteiro que precisa de paz. As guerras ainda existem, pessoas inocentes estão morrendo e nós nem nos sentimos tocados pelas mortes. Paz no mundo. Nós colocamos nas tuas santas chagas o Santo Padre, o Papa Leão XIV, os bispos, padres, colocamos as religiosas, o povo de Deus neste mês vocacional. Nas tuas santas chagas, nós queremos colocar os nossos irmãos mais necessitados, curar as feridas, sarai a dor, Senhor, por tuas chagas de amor. Nós queremos colocar nessas chagas os doentes, os doentinhos, homens, mulheres, crianças, que não sabem o que é brincar num parquinho, não sabem o que é tomar um sol, estão nos hospitais, recebendo tratamentos seríssimos. Aqueles que ficam do lado e nem têm uma cama, dormem numa cadeira, num sofazinho. Quero me unir àqueles, aquelas que estão vendo a pessoa amada definhar numa cama, num leito de hospital ou mesmo em casa. Quero entregar, Jesus, eu quero entregar nas tuas santas chagas o mundo que padece e anseia por restauração. Quem você quer colocar nas santas chagas de Jesus? Quero entregar. Diga para Jesus, quero entregar este idoso, esta idosa, quero entregar este cuidador, aqueles que perderam a fé, aqueles que perderam a esperança. Então venha derramar, Jesus, o teu sangue redentor. Cante alto, filho, aumente o som. Curai as feridas. Sarar a minha dor. Venha derramar, Jesus, em todas as famílias que recebem as capelinhas das santas chagas, que sintam a presença de Deus. Venha derramar sobre os líderes mensageiros das capelinhas, que não desanimem desta grande e maravilhosa missão. Por tuas chagas de amor, Senhor, por tuas chagas de amor. Vai rezando, filho, reze. Esse momento é de petição. Nós estamos pedindo a Deus o que é que está pegando na tua vida, o que é que está deixando tristeza na tua alma. O teu sangue redentor. Faça, Senhor, uma aspersão do teu sangue redentor, como dizia o Papa. Senhor Jesus, meu Jesus, perdão e misericórdia pelos méritos das santas chagas. Meu Jesus, perdão e misericórdia pelos méritos das santas chagas. Meu Jesus, perdão e misericórdia pelos méritos das santas chagas. Meu Jesus, perdão e misericórdia pelos méritos das santas chagas. Insista na oração. Meu Jesus, perdão e misericórdia pelos méritos das santas chagas. Meu Jesus, perdão e misericórdia pelos méritos das santas chagas. Eu te louvo, Senhor, por este momento de muitas graças que estão sendo recebidas. Mulheres que desejavam tanto o dom da gravidez, que irão testemunhar. Pessoas que estão com feridas expostas, que irão testemunhar. Pessoas que estavam se sentindo mal, vão pegar o telefone e vão dizer: hoje, dia 18 de agosto, eu recebi uma graça de Jesus das Santas Chagas. Eu vou para o intervalo, eu volto. Volte comigo.
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0: e olha, marque. Eu falei hoje, dia 18. Olhou no relógio. Graças serão testemunhadas pelas santas chagas de Jesus. Escute esse testemunho e digo para você, talvez você pense assim, padre, eu queria tanto falar com o senhor e dar um testemunho. São milhares de pessoas tentando, então algumas conseguem. ...41-3221-6060, escute.
1: Me chamo Josiane, sou de Três Pontos, Minas Gerais.
0: Pois não.
1: Sou associada e mensageira da Capelinha de Jesus das Santas Chagas. Em agosto de 2025, descobri que estava com câncer de mama. Meu mundo caiu. Hoje tenho criança pequena que precisa de mim, mas mesmo assim...

0: Aparecida que não soltou a minha mão e a Jesus das Santas Chagas. E por isso, hoje eu digo, graça recebida é graça testemunhada. Toca o sino, sacristão.
1: Deus abençoe, Josiane. Toca o sino, sacristão, mensageira da capelinha de Jesus das Santas Chagas. Tá aí. Eu falava, que tal você se tornar um mensageiro da capelinha de Jesus das Santas Chagas? ...410-6060. Meu abraço a Josiane de Três Pontas, Rádio Vida FM, Dom Walter Jorge Pinto, da Diocese de Campanha, Áurea. Que a paz de Jesus esteja com você, Áurea.
2: Bom dia, Padre, a bênção.
1: Deus abençoe. De onde você fala, Áurea?
2: Eu falo Diamantino, Mato Grosso.
1: Diamantino, Mato Grosso. E como você me acompanha?
2: Eu acompanho pelo aplicativo, mas tem uma rádio aqui que eu não tô lembrando, que também passa.
1: Tá bom, a gente já olha aí, tá bom? Diga lá, minha querida.
2: Ô, padre, eu preciso ter tanta oração, eu tô tão... Eu quero pedir oração à minha mãe. A minha mãe já foi cancelada três vezes uma cirurgia de uma prótese. Ela está na cadeira de rodas. Ela tem 84 anos. Ao mês passado, dia 27 de julho, seria a terceira vez cancelada. Foi cancelada a terceira vez a cirurgia dela.
1: Meu Deus.
2: E ela está tanta esperançosa, tanta, sabe, uma pessoa que ativa, né? Daí eu peço oração, que Deus abençoe, que saia essa cirurgia dela agora, começar tudo de novo, o procedimento, né? O processo, tudo, né? Que Deus dê força para ela também, para ela na hora certa, né?
1: Claro, filha, eu entendo perfeitamente, porque cria uma expectativa, faz exames, isso. Faz isso, faz aquilo. Isso. Como é que é o nome da mãezinha?
2: Irani Cecília Fernandes.
1: Irani
2: Cecília Fernandes.
1: Tá, vamos pedir a Deus Nosso Senhor, a São Roque, nós estamos em plena novena, que possa sair essa cirurgia. Qual outro pedido, querida?
2: Eu, mês passado, em julho, eu fui visitar minha neta no Rio de Janeiro, que é filha de um filho meu, que vive nas ruas, nas drogas, no Rio de Janeiro. Daí eu fui lá ver ela me ama, eu amo ela, sabe? É uma ligação muito forte. Mas eu me sinto, cada vez que eu vou lá, eu me sinto muito frágil, entendeu? Porque você vê a Rio de Janeiro, você vê, né? Você vai com uma felicidade, mas quando eu chego, eu fico muito frágil, entendeu?
1: Deixa eu entender. A senhora foi, a senhora tem uma neta no Rio de Janeiro, e a senhora foi lá...
2: Meu filho.
1: E a senhora foi lá onde ela...
2: Visitar a minha neta.
1: Onde ela vive?
2: Isso, é Marina Flor, a netinha, coisa mais linda, 7 anos, mas a situação dele é crítica, então eu volto muito frágil, entendeu?
1: Entendi. Impotente, né? Porque não tem o que fazer.
2: Isso.
1: Mas, filha, eu vou lhe dizer uma coisa. Apesar da senhora pensar, não tem o que fazer, o Evangelho hoje tem uma palavra, uma frase que eu acredito, deixa eu achar aqui. Para Deus, para os homens é impossível, mas para Deus tudo é possível. Tá aqui, ó.
2: Isso que me dá um pouco de que me fortalece um pouco, entendeu? Mas quando eu fico assim, eu fico uns 2, 3 meses bem frágil, entendeu?
1: Eu entendo. Fica...
2: E daí ela chorou muito, né, na minha despedida, né? Eu peço oração pra ela, Marina Flor, que também tá, ela pede pro paizinho dela, né? Que fortaleça o coraçãozinho dela, né?
1: Tá bom. Então, vamos rezar juntos agora? Fala.
2: Oi. Para minha filha Caroline, também para o meu marido Gelson, para todas as minhas irmãs, para toda a minha família, meus amigos. Peço oração para todo mundo, tá?
1: Tá bom, reza comigo agora, Senhor Jesus.
2: Sabe? Senhor Jesus,
1: tenha misericórdia da minha família.
2: Tenha misericórdia da minha família.
1: Tenha piedade da minha família.
2: Tenha piedade da minha família.
1: Para que minha mãezinha consiga a cirurgia. Se for o melhor para ela. Coloco também meu filho e minha neta. Diga o nome deles.
2: Pelo meu filho Natan Fernandes Obregão, pela minha neta Marina Flor Obregão.
1: E todas as intenções.

0: todas as minhas intenções.
1: Amém. Que Deus abençoe a Áurea de Diamantino, Mato Grosso. A rádio lá é União FM, Parecis FM, ele acompanha pelo YouTube. O Bispo Dom Vital Quitolina, da Diocese de Diamantino. Marinalva, Marivalda, perdão. Isso. Marivalda. Fala, minha querida, bom dia.
0: Bom dia, Padre Reginaldo Manzotti, sua bênção.
1: Deus abençoe, Marivalda. Você fala de onde?
0: Eu falo de Caruaru, Pernambuco.
1: Ô, meu abraço ao povo querido de Caruaru, Pernambuco. Como é que você me acompanha aí?
0: Pela 98, a Metropolitana.
1: Tá certo, mas nós temos também canal aberto, canal 43.1, não é verdade?
0: Com certeza.
1: Então, meu abraço a todos pela Metropolitana e pela TV Evangelizar 43.1. Diga, Marivalda.
0: Olha, eu quero testemunhar uma graça que eu recebi de Nossa Senhora do Carmo.
1: Opa, nossa madrinha.
0: O meu neto, ele aos 14 anos foi diagnosticado com insuficiência renal crônica. Aí o que aconteceu? Ele ia fazer 16 no mês de maio. Em janeiro, foi diagnosticado, o médico disse, vamos segurar para dar um presente a ele no dia quando ele fizer 15 anos, ele vai entrar para fazer a hemodiálise. Aí foi um susto para a família,
1: claro,
0: né, padre? Ninguém esperava. Um menino com saúde, sem sentir nada. Eu mandei fazer um check-up. Aí, para concluir, para terminar, começou a hemodiálise. E ele, sem deixar, eu clamei por minha mãezinha.
1: Sim.
0: Minha mãe, minha Nossa Senhora do Carmo, tranquiliza, tranquiliza Bruno.
1: Está
0: tudo se resolvido, para ele conseguir. Conseguimos.
1: Amém.
0: Aí eu pus a mão para o céu. Glória, Senhor. Isso pedindo para que ele intercedesse,
1: claro,
0: ao Filho, ao Jesus da Santa Chaves.
1: Claro.
0: Que ele derramasse uma gota. Foi o processo. Quando foi em janeiro, Pai, de 2025, recebemos um telefonema do transplante de Bruno.
1: Oh, meu Deus.
0: Bruno, no dia 16 de janeiro, teve o transplante.
1: E como é que ele ficou?
0: Ele, padre, ele hoje está uma criança saudável, está de dois em dois meses sendo acompanhado pelo médico. Olha, a obra não terminou não, viu? Nossa Senhora do Carmo, este ano, no dia 16 de julho,
1: filha,
0: ele recebeu.
1: Eu vou para o intervalo, você volta a dar o testemunho. Você volta terminando o testemunho. Eu volto já. Volto com o testemunho da Marivalda e volto com a leitura da Ante. Fique na linha, por favor, filha.
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0: Nós estamos falando com a Marivalda de Caruaru. Lá ela acompanha pela TV Evangelizar 43.1, tem a Rádio Metropolitana FM. Ela contava o testemunho para quem perdeu antes do neto dela, o Bruno, 14 anos, começou a fazer hemodiálise, mas no dia 16 de janeiro de 2025 teve o transplante. E ela disse que não, a graça não parou por aí, não. Como é que foi depois, querida? Continue seu testemunho.
1: No dia 16 de junho de 2026.
0: Esse ano?
1: Deus, ele recebeu a veste de seu coroinha.
0: Oh, dia de Nossa Senhora do Carmo, Deus seja louvado.
1: Viva, viva Jesus das Santas Chagas, Nossa Senhora do Carmo.
0: Amém.
1: Bruno é o milagre vivo de
0: Amém.
1: Jesus das Santas Chagas e de Nossa Senhora do Carmo.
0: Amém. Graça recebida.
1: Graça recebida é graça testemunhada. Toco sino, sacristão, corneta, tudo que eu tiver direito.
0: Isso.
1: Porque glorificado seja o teu santo nome, Senhor.
0: Amém, Marinval.
1: Olhe, padre, faço parte da minha igreja, faço parte do Ministério de Música.
0: Parabéns.
1: E sou salmista.
0: Amém, parabéns por ser da música e ministra extraordinária da Eucaristia. Meu abraço, Marivalda, de Caruaru, Pernambuco, canal 43.1, Metropolitana FM, Dom José Rui Gonçalves Lopes, minha saudação, Dom José Rui, da Diocese de Caruaru, meu carinho, meu respeito, meu afeto. Gente, vamos para a leitura orante. Hoje, continuando o 2 Coríntios, mas antes eu gostaria de lembrar que hoje é terça-feira e nós teremos às 5 horas da tarde, às 17 horas, uma nova catequese. Você se acha uma pessoa impaciente? Você quer treinar a paciência? Oi, atenção, você se acha irritadinho? Tolerância zero? Quer treinar a paciência? Pois bem, a catequese vai ser 5 passos para a paciência a partir das obras de misericórdia espirituais. A catequese de hoje. E não esqueça, tem muita catequese lá no YouTube Padre Manzotti, Bíblia aberta, cartilha de oração.
2: Fala, Senhor, preciso ouvir tua voz.
0: 2 Coríntios, capítulo 5, versículo 11, seguintes. 2 Coríntios, capítulo 5, 11, seguintes. Sabemos o que quer dizer temer o Senhor. E por isso, procuramos levar as pessoas à verdade. Temer o Senhor. Deus nos conhece completamente. E espero que no seu coração vocês me conheçam também. Não estamos querendo nos elogiar a nós mesmos outra vez para vocês. Pelo contrário, queremos lhes dar motivo para ter orgulho de nós, a fim de que tenham o que responder aos que se sentem orgulhosos por causa da aparência de uma pessoa ou por causa do que ela é. Escute o que Paulo vai dizer. Se estamos loucos, é em favor de Deus. Se temos juízo, é em favor de vocês. Somos, olha que palavra linda, gente, dominados pelo amor que Cristo tem por nós. Gente, isso é tudo, hein? Somos dominados, tomados, impulsionados. É isso que eu sinto no povo de Deus. Você escutou essa mulher lá de Caruaru? Você escuta as pessoas falarem de Deus? Elas são dominadas pelo amor de Deus, impulsionadas pelo amor de Deus. Pelo amor que Cristo tem por nós. Pois reconhecemos que um homem, Jesus Cristo, morreu por todos. E quer dizer que todos tomam parte de sua morte. Ele morreu por todos, para os que vivem, não vivem mais para si mesmo, mas vivam para aquele que morreu e foi ressuscitado para a salvação deles. Por isso, daqui em diante, continua o versículo 16. Não vamos mais usar regras humanas quando julgarmos alguém. E se antes nós termos tomado cristão, julgamos Cristo de acordo com regras humanas, agora não fazemos mais isto. Quem está unido com Cristo é uma nova pessoa. Acabou-se o que era velho, já chegou o que é novo. Tudo isso é feito por Deus. Retomemos alguns pontos. Somos dominados pelo amor de Cristo por nós. Então peça isso, dai-me, Senhor, este amor pleno. Que eu seja impulsionado pelo amor. Que eu seja motivado pelo amor. Que todas as minhas ações sejam frutos do amor de Cristo para com todos. Então, eu não posso, Senhor, tratar mal meu irmão. Eu não posso tratar mal alguém que Cristo morreu também por ele. Você entende as implicações desse texto? Se Cristo morreu por todos, o outro meu irmão também. Sabe, Deus faz nova todas as coisas. Ele nos faz uma nova pessoa. Então eu queria que você nesse momento, nessa leitura orante, pedisse: Senhor, às vezes eu sou impaciente, faça-me uma nova pessoa. Sou intransigente, faça-me uma nova pessoa. Sou irritado, faça-me uma nova pessoa. Sou perfeccionista, faça-me uma nova pessoa. Senhor, eu te peço isso. Faça-me uma nova pessoa, Senhor. Você tem coragem de pedir isso? Tem coragem de pedir essa graça? Senhor Deus, morreste por todos. Que eu não me irrite com facilidade. Que eu não descarte as pessoas do meu coração. Senhor, isso, sacristão, Deus faz nova todas as coisas. Então, não seja como o homem velho. Busque um homem novo que há dentro de você. Mas eu não vou mudar, padre. Deixa de ser ignorante, homem. Deixa de ser ignorante, mulher. Mas a vida inteira eu agi assim. Mude. É conversão. Se para Deus tudo é possível, que nós saiamos do apequenamento, cresçamos, amadureçamos, busquemos a santidade. Senhor Deus, eu peço essa grande graça em minha vida. Tudo isso é feito por Deus. Versículo 18. O qual, por meio de Cristo, nos transforma de inimigos em amigos dele. E Deus nos deu a tarefa de fazer com que os outros também sejam amigos deles. É nossa tarefa. Deus não espera que eu e você espalhemos cisânia, espalhemos brigas, contendas, discórdias. Não. Que nós possamos, pelo nosso modo de agir, atrair para Deus. Então, Senhor, faça em mim uma nova pessoa. Faça de mim uma nova pessoa. Como diz o texto, uma nova pessoa em Cristo Jesus. Texto maravilhoso, não é, gente? Tocou teu coração? Partilhe conosco. 41-3221-6060. Esta foi a leitura orante de hoje. Bom, eu volto já. Volte comigo.
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2: 10:39.

0: E, gente, só para fechar, no versículo 17. Quem está unido com Cristo é uma nova pessoa. Acabou o que era velho, chegou o que é novo. Então, nesse espírito, uma nova pessoa, acredito que vem a catequese de hoje. É verdade. 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Você acha que precisa exercitar a paciência? Hoje, me acompanhe na catequese, às 5 horas da tarde. 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Gente, a gente tem que mudar. Pior coisa é uma pessoa dizer assim, eu sempre fui assim, eu não vou mudar não. Mas padre, eu sempre fui assim. Gente, pelo amor de Deus, tudo muda. O sol não é o mesmo. O rio, a água de um rio não passa uma segunda vez embaixo da mesma ponte. Tudo se transforma. Acorda, meu filho, pelo amor de Deus, nosso Senhor. Hoje também é dia de Santa Helena, vou falar oportunamente, mas agora eu gosto muito de valorizar as fotos. Ah, mande fotos, gente. Foto das capelinhas de Jesus das Santas Chagas. Você manda como? Pelo número 419-8791-2787. E eu quero mostrar primeiro a Maria de Fátima da Silva Monteiro, do Rio de Janeiro. Meu abraço, povo do Rio. Olha aí que mesa farta. Se o Manzotinho tivesse, ele acabava com aqueles pratos, hein? Eita, Simone Alexandre da Silva, de Riacho das Almas, Pernambuco, meu abraço carinhoso. Ó, no clima junino lá, tô vendo as bandeirinhas. Eleusa Maria Zorte Santim, de Chapecó, Santa Catarina, meu abraço. Um frio imenso ali, hein? Valdina Santos do Nascimento Almeida, Jataí, Goiás, meu abraço carinhoso, as crianças ali com a camiseta das Santas Chagas, Maria Sara Rabelo Guimarães, Ocara, Ceará, meu abraço ao sacerdote e as mensageiras, Joana D'Arc Alves de Oliveira Silva, de Franca, São Paulo. Muito obrigado, Joana, por ter mandado. Deus abençoe a todos. Maria de Jesus Moraes da Silva, de Boa Vista, Roraima. Um grande abraço a vocês lá de Roraima. E de Isabel Ramos da Cruz, de Campo Largo, Paraná, aqui, região metropolitana de Curitiba, nos acompanha. Meu grande abraço ali com Nossa Senhora Aparecida, que lindo andor. E de Isabel Ramos da Cruz, de Campo Largo, já falei. Maria Alice da Silva Ferreira, Igaratinga, Minas Gerais, na igreja. Todos reunidos no altar, Deus seja louvado. Maria da Cruz Santos Oliveira, de Picos, Piauí. Meu abraço carinhoso lá, pessoal de Picos. Mande a sua foto, toda terça-feira eu valorizo. 419-8791-2787. E eu vou direto, Maristela. Que a paz de Jesus esteja com você. Bom dia.
1: Bença, padre.
0: Deus abençoe. De onde você fala, Maristela?
1: Daqui de Curitibanos.
0: Curitibanos, Santa Catarina. Como é que você me acompanha?
1: Olha, pelo rádio, pelo YouTube, né?
0: Tá bom. Diga lá, minha filha, o que você gostaria de falar?
1: Olha, padre, eu tenho a depressão, sabe, dos partos, que eu perdi minha menina.
0: Meus sentimentos pela perda.
1: E pelo meu irmão, né, que faz 5 anos já é falecido, né?
0: Tá, meus sentimentos.
1: Eu e minha mãe estamos sofrendo muito, né, que estamos vendo que depressão tá acabando com nós, né?
0: Tua mãe também tem depressão?
1: Sim.
0: Primeiro, vamos lá. O nome do seu irmão que faleceu?
1: Edson Godinho.
0: Edson?
1: Godinho.
0: Nós vamos colocar no altar do Senhor. E o nome da sua mãe?
1: Ela é Lúcia Godinho Machado.
0: Filha, você tem quantos anos? Desculpa a pergunta.
1: Eu tenho 32.
0: Casada, solteira?
1: Sou casada, tenho 2 filhos.
0: E quando começou essa depressão em você?
1: Olha, desde que eu perdi essa minha filha, né?
0: Entendi. E quanto tempo faz que você perdeu essa filha?
1: Ai, agora não lembro. Ela fosse viva, ela tá com 13 anos já.
0: Então, filha, com todo o respeito, você é mãe de um anjo. Porque Sim. ela é mãe de um anjo. Só que você não pode deixar isso sugar a tua vida. Você tem dois filhos para reagir a essa depressão. Você tem procurado, você tem procurado acompanhamento?
1: Não, eu tomo até remédio da pressão.
0: Tá, então você...
1: Tem pressão alta.
0: Você tem, toma remédio para pressão alta.
1: Sim.
0: Mas nunca você falou para o médico para ele te receitar um remédio para ajudar nessa depressão?
1: Olha, não cheguei a conversar com ele.
0: Mas tem que conversar, filha. Depressão é doença. E depressão...
1: Padre. Ah. Eu coloco muito na cabeça, porque eu tenho um tumor na cabeça, sabe? Eu faz tempo que eu tô esperando essa cirurgia, nunca me...
0: Então tem um ponto.
1: Me incomoda, sabe?
0: Tem um ponto.
1: Eu sinto muita dor de cabeça.
0: Entendi. E você tá na fila para a cirurgia, é isso?
1: Sim. Até agora não me chamaram.
0: Então vamos colocar diante do Senhor Jesus das Santas Chagas, pela sua mãezinha. Ela mora com você ou ela mora sozinha?
1: Não, ela mora na casinha dela. Daí eu tenho um irmão que mora junto com ela. Tá. Ele bebe, sabe? Eu tô vendo que ela tá sofrendo muito, padre, porque ele não ajuda.
0: Entendi.
1: Quem ajuda mais ela é eu, sabe?
0: Certo. Tá vendo porque você tem que ser forte? Na próxima vez, Maristela, que você for ao médico, conta pra ele dessa sua depressão. Conta pra ele e peça, o senhor pode me ajudar? O padre falou que o senhor pode me ajudar. Você precisa, porque ó, você tem filhos para cuidar, uma mãezinha para cuidar. Você tem que se levantar em Deus. Reza comigo essa oração, filha. Jesus.
1: Jesus.
0: Nas tuas santas chagas. Eu coloco a minha vida. Me cura, Jesus.
1: Me cura.
0: Tira essa depressão. Essa angústia.
1: Essa angústia.
0: Eu rezo pela minha mãezinha. Cuida dela, Jesus.
1: Cuida dela, Jesus.
0: Do meu irmão.
1: Do meu irmão.
0: Livra ele do alcoolismo. Me ajuda, Jesus.
1: Me ajuda.
0: Senhor Deus de misericórdia e de bondade, eu rezo por essa tua filha que está sofrendo tanto. Mas há tantos outros que estão na mesma situação, Jesus. Senhor, que passaste pelo mundo fazendo bem, curando a todos. Estenda a tua mão poderosa, Senhor. O Evangelho fala, para Deus tudo é possível. Tirai esse mal-estar. Tirai, Senhor, essa angústia. Tirai, Senhor, esse pensamento negativo. Pelas tuas santas chagas dolorosas e gloriosas. Amém. Deus abençoe Maristela, levarei no altar do Senhor, Curitibano Santa Catarina, Rádio Coroado FM, Dom Gilson Moirer, de Lages. Escute esse testemunho, dá tempo, é rapidinho, vai, sacristão.
2: Estou ligando de Belo Horizonte.
0: Belo Horizonte.
2: Que estamos pegando a TV Evangelizada.
0: Opa.
2: No canal 15.
0: Amém.
2: TV aberta, sem parabólica. Sem nada, normalmente, e muito bem. Agradeço a todos, principalmente o padre Reginaldo Maior, por entrar na nossa casa todos os dias e nos dar força e esperança.
0: Amém.
2: Muito obrigada. Quem fala é Maria do Rosário, do Gutierrez, Belo Horizonte.
0: Toca a corneta, sacristão! Filhos e filhas, Belo Horizonte ali, ó, Maria do Rosário de Belo Horizonte, falando que na casa dela ela pega sem parabólica, sem nada, canal aberto, 15.1, Belo Horizonte, você é de Belo Horizonte? Sintoniza 15.1, TV Evangelizar. Minha saudação ao arcebispo Dom Valmor de Oliveira Azevedo, arquidiocese de Belo Horizonte. Eu volto já, volte comigo, gente, São Roque, oitavo dia, voltamos já.
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4: 10h52.
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0: Gente, meu coração se alegra ouvindo lá de Belo Horizonte, 15.1. E como eu gostaria de ouvir do Rio de Janeiro. No Rio de Janeiro, você escuta? Ou melhor, você assiste a TV Evangelizar? Mande para nós um recadinho. Como anseio também. Hoje é aniversário de Dom Lúcio Nicoleto, da Diocese de São Félix do Araguaia, Mato Grosso, Prelazia, Mato Grosso. Rádio Florestópolis FM, Florestópolis, Paraná. Paraíso FM, Pacaembu, São Paulo. TV Evangelizar 24.1, Umuarama, Paraná. TV Evangelizar 26.1, Chapecó, Santa Catarina. E TV Irmã, TV Peixoto, Peixoto de Azevedo, Mato Grosso. 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Falei rapidamente porque hoje é dia de Santa Helena. Eu muitas vezes fui à Terra Santa. Infelizmente, o ano que vem ainda não é tempo, porque está uma decisão de segurança e consciência. Teremos outro destino, que vai ser Pentecostes em Assis. Mas, graças a Santa Helena, é que nós temos os lugares santos. Ela foi a mãe de Constantino. Ela foi até a Terra Santa e fez uma peregrinação. E descobriu os lugares santos. Ela é do ano 305. Foi lá que ela, inclusive, mandou construir a igreja do Santo Sepulcro. E outras igrejas, algumas destruídas, outras não, permanecem até hoje. Graças a Santa Helena, foi recuperada, foi redescoberta a cruz verdadeira de nosso Senhor Jesus Cristo. Queridos irmãos e irmãs, Santa Helena foi de grande importância para nossa fé. Por isso, temos que dizer, rezar, Santa Helena, rogai por nós. Amém. Santa Helena, rogai por nós. Amém. E vamos juntos para a novena de São Roque, oitavo dia.
1: Meu amor,
0: ó Deus, por intercessão de São Roque, curai as feridas do corpo, curai as feridas da alma. Ó Deus, por intercessão de São Roque, curai as feridas do corpo, curai as feridas da alma. São Roque, vós que não tivestes medo de se dedicar de corpo e alma aos cuidados dos doentes, e como prova de vossa fé e confiança contraístes a doença, mas Deus não o abandonou. Deus o alimentou e de modo milagroso também o curou. São Roque, nesta novena pedimos, protegei-nos contra as doenças infecciosas, livrai-nos do contágio, livrai-nos das feridas abertas, feridas físicas, emocionais, espirituais. São Roque, nesta novena, oitavo dia, peço de modo especial, livrai desta enfermidade que agora vos apresento. Coloca essa enfermidade. Senhor, peço por intercessão de São Roque pelos doentes dos hospitais, alívio das dores e dos sofrimentos. E eu me comprometo de também agir com caridade com aqueles que sofrem. São Roque, abençoai os médicos, fortalecei os enfermeiros, os intensivistas nas UTIs, os atendentes de hospitais, os voluntários, os cuidadores dos doentes. E de modo especial, curai as feridas expostas e as doenças graves. Curai as feridas expostas. Passe água benta depois. E as doenças graves. São Roque, livrai-nos do mal. São Roque, livrai-nos das infecções. São Roque, rogai por nós. O Senhor esteja convosco. Ele está no meio de nós. Abençoai, Senhor, a água, a roupa dos enfermos, os remédios. Eu quero pedir para a filha de Deus que me chamou muita atenção, a Maristela. Que depressão, hein? Abençoai e santificai por intercessão de São Pio, Nossa Senhora do Carmo, nos méritos das Santas Chagas. Em nome do Pai, do Filho e do Espírito Santo. Amém. E eu me despeço, lembrando da catequese hoje às 5 da tarde, com o clipe Manda Teus Anjos Evangelizar. É preciso...

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0: Opa! Salve, salve, muito bom dia! São 11 horas mais 8 minutos, estamos chegando para mais uma edição do Bola na Rede, edição diária. Hoje é terça-feira, dia 18 de agosto de 2026. 23 graus é a temperatura nesse momento no centro da cidade. A umidade relativa do ar na casa dos 50%.
1: De você.
0: 11 horas 9 minutos, o Bola na Rede está no ar e chega com estes destaques.

No encerramento da 23ª rodada do Brasileiro, o Inter deixa escapar a vitória no último lance do jogo, mas consegue deixar o Z4. Cruzeiro se reapresenta depois da vitória sobre o Corinthians e tem foco total no jogo de amanhã no Maracanã, pela

0: bater o ponto contra o Bragantino na Sul-Americana. E venda de ingressos para o clássico contra o Cruzeiro na Copa do Brasil começa amanhã para os atleticanos. Destaque do América, Rafael Freitas.
1: América tenta reação na Série B, anuncia 12º reforço e encara Novo Horizontino fora de casa.
0: Onze horas 10 minutos, estas e outras aqui no seu melhor programa esportivo.
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0: São 11 horas mais 11 minutos, é terça-feira, estamos chegando para mais uma edição do Bola na Rede, edição diária, 998-69-5001, 998-69-5001. É canal aberto para você interagir comigo, para mandar a sua mensagem de texto ou a sua mensagem de áudio de no máximo 30 segundos. 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

0: 11:12, é hora de colocar em campo o nosso time. Bom dia, Rosca.
1: Bom dia, Garrafa. Bom dia, meu maluco predileto, Garcia Júnior, Rafa Amaral. E você, ouvinte aí, razão maior de estarmos empunhando esse microfone. Garcia, presta atenção. Falta frontal, você coloca um homem na barreira? Oh, meu Deus! Para com isso, né? Castigo veio ao cavalo. Inter tomou o empate.
0: E o torcedor do Cruzeiro pegou no pé de novo do Matheus Cunha. Bom dia, Garcia.
2: Bom dia, Ricardo Garrafa. Bom dia, turma. Não interessa se é Copa do Brasil, Copa Sul-Americana, Copa Libertadores, se é Campeonato Brasileiro. O mais importante é que Cruzeiro e Atlético estão em alta.
0: Quando você começou, eu achei que vinha a música de Sérgio Reis. Não interessa se ela é coroa, panela velha é que faz comida boa. Não é? Tô falando, é. Eu desliguei o microfone errado. Eu vou começar o programa hoje mandando um beijo muito, mas muito, muitíssimo especial. Ontem, meu grande amigo, companheiro de bola das antigas, vizinho do bairro Esplanada, ontem meu amigo Niltinho Negativo, filho do Zé Geraldo da Panda, grande meio campista de Ferroviário, Democrata e Companhia Limitada, campeoníssimo, juntos no saudoso Automóvel Clube. Ontem o Niltinho me mandou mensagem e mandou mensagem assim, ó: você tem uma fã do seu programa das 11 horas que mora em Cláudio, e eu estive em uma festa no sítio da família onde ela me solicitou para te fazer um pedido, mandar um abraço para ela que escuta todos os dias vocês aí. O nome da senhora é Edirlene do Carmo. Manda um alô lá pra ela ficar feliz. Um abraço, parabéns pelo sucesso do programa. Niltinho, beijo no seu coração. Dona Edirlene do Carmo, da cidade de Carinho, da cidade de Cláudio. Oi, Dona Edirlene, beijo no seu coração. Obrigado aí pelo carinho. Obrigado pela audiência. Anota aí, Dona Edirlene, pra senhora mandar mensagem pra mim quando tiver ligada, pra eu mandar beijo pra senhora. 998-69-5001. Eu falo rápido, né? Pede o Niltinho lá, aquele mal acabado, o número do WhatsApp aqui, ó, 998-69-5001, pra senhora mandar mensagem pra mim. Dona Edirlene do Carmo, lá da cidade Carinho, da cidade de Cláudio, beijos pra vocês aí, obrigado aí pelo carinho de sempre. E eu estou já há alguns dias tentando lembrar o nome do nosso ouvinte que sumiu, que desapareceu lá de Cláudio, não manda mais mensagens, Zé Gonçalves, se eu não estou errado, é o José Gonçalves, sempre participava conosco, sempre mandava mensagem, mas deu uma desaparecida.
2: Será que continua neste plano?
0: Quando você esticou o pescocinho para falar, eu pensei assim, eu não vou abrir o microfone que vem pérola. Mas o meu dedinho é nervoso, acabei abrindo.
1: O Urubulino está na área.
2: A primeira coisa que vem na cabeça é isso.
0: Eu achei que você ia pedir desculpa.
2: Não, você sobe, você desaparece. Aí você pergunta, Marrel,

0: acredito, daqui a pouco tem imagem. Daqui a pouco o programa será com imagem no YouTube. Aí você começa a assistir, que você vai me dar razão. Vai falar, garrafa, você já está com o passaporte carimbado para o céu. Sou Zé Gonçalves de Cláudio, beijo no coração, sumiu. Depois, se alguém tiver notícias ou ele ainda estiver nos escutando, também deve ter cansado dessa palhaçada desse programa. Vamos usar o placar esportivo, a bola aqui. Antes do placar esportivo, deixa eu só trazer uma manchete que está hoje no GE.com. Presidente, não, presidente nada, eu não vou ler a manchete, eu vou perguntar antes. Rosky Garcia, vocês assinariam a renovação contratual do Memphis Depay?
1: Olha, pelo que o Corinthians deve para ele, é você carregar um feixe de lenha. Pesado, você está ali na estrada, você para e põe mais lenha. Eu não renovaria, porque o retorno não é legal.
2: De jeito nenhum, né? Eu vou te contar uma coisa, é um absurdo, né? O montante que tem que botar na conta dele.
0: Até meia hora atrás, eu também não renovaria. Não adianta torcedor insistir, nada, eu não renovaria. O Corinthians ainda tem que pagar para ele 140 milhões de reais. O Corinthians já tem a maior dívida do futebol brasileiro, ela vai só aumentando. E essa metáfora que o Rosca usou aí é verdadeira, tá? O Corinthians agora vai pegando um pedaço de lenha e botando no fecho a cada metro que andar. Sabe por que eu voltei atrás? Olha só a manchete do GE hoje. Presidente diz ter sido ameaçado com arma por não renovação de Memphis. Ser presidente do Corinthians, jogar no Corinthians, eu não queria nunca na minha vida.
1: Como disse Marcelinho Carioca certa vez. Ah, não quer... Aí, ó. Não quer pressão, não? Vai trabalhar no banco.
0: Pois é, mas não, no banco tem pressão. Tem que vender produtos, né? Vender seguros, vender produtos. Fala, Garcia.
2: Até hoje eu não estou sabendo se o Corinthians pagou uma única parcela da construção da Neoquímica Arena.
0: Os torcedores tentaram, mas não conseguiram. Essa questão de dívida no futebol brasileiro já está uma vergonha, já está muito escancarada. Não sei se vocês viram, mas o presidente do Grêmio deu uma entrevista pós-derrota para o Atlético em Belo Horizonte, dizendo que fazer negócio com o Botafogo não é vender, é doar. Ele vendeu o Cuiabano ao Botafogo, o Cuiabano que já foi para a Europa, já voltou, já está no Vasco, e ele disse que ainda não recebeu um centavo sequer do Botafogo pelo Cuiabano.
1: Outro dia eu ouvi uma semelhante a essa sua, muito boa. Ó, e jogar com o Flamengo do Maracanã, a mesma coisa de você ser de uma transportadora que tem que entregar mercadoria no Rio. Você sabe que vai ser roubado, mas você tem que ir.
2: Tudo conspira contra, né?
0: É verdade, é verdade. Tem algumas coisas no futebol brasileiro, de um modo geral, que a gente já conhece, a gente já sabe a história de cor e salteado. As histórias da Federação Mineira de Futebol, da CBF com o Flamengo, clubes que compram e não pagam, que a dívida só aumenta. E o Botafogo está numa briga tremenda. A associação e o John Textor, né? Numa briga tremenda. Ou seja, o John Textor comprou, mas não quer botar dinheiro, o Botafogo já não quer o John Textor e vai ficando isso aí. E hoje, quem vender pro Botafogo vai continuar sendo assim, vai doar.
1: Olha, e uma outra para ilustrar isso aí. Tem mais de 100 mil assinaturas de torcedores, adeptos. Tem mais de 100 mil assinaturas de torcedores, adeptos do Corinthians, querendo que o Corinthians se torne SAF.
0: Quero ver quem vai ter coragem de comprar, comprar o Corinthians. Se me der de graça, sem nenhum real de dívida e com todo o patrimônio, eu ainda não quero.
1: Você corre risco de vida.
0: Continuo com a minha sacolinha na rua aí, me dá uma moedinha aí, mas não quero.
2: Enquanto, para não falar, né, naquele negócio que está proibido de falar nessa época, enquanto cada um não for responsável pelo que pratica, isso aqui não vai pra frente. Vai ficar amassando barro aí mais uns 3 séculos.
1: Só uma pergunta, amigo. Que país é esse?
2: Brasil, Zil, Zil.
0: É, meu amigo. E essa coisa do Corinthians também vai estourar na mão do próximo presidente. Vamos ao nosso placar esportivo. Campeonato Brasileiro ontem, Internacional e Remo empataram em 1-1. Campeonato Brasileiro da Série C, Guarani e Ipiranga empataram em 2-2. Ferroviária fez 4-0 no Paysandu. Pela Copa do Nordeste Sub-20, Ferroviário e CSE empataram em... aliás, o Ferroviário venceu por 2-0. E eu, aliás, não sei nem por que eu tô dando esse resultado. Dá um recado aí, Garcia.

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1: Fechou, Garcia. O Edilson, que daqui uns dias está esbelto, maravilhoso. Me viu um mês retrasado, que eu estive lá com ele. Falou, Garrafa, você está mais lindo do que nunca. Aí a dona Elaine olhou e falou assim, vai ter que copiar. E ele começou a copiar, agora vai perder. Vai ter que perder mais ou menos umas 30 arroba, né, Edilson? Mas daqui a pouco consegue. Beijos para a família Madeireira Silva. 11 horas e 23 minutos, a bola rola hoje, tem Copa Libertadores da América. 7 horas da noite tem Independente Rivadavia e Fluminense. 9:30 da noite tem Deportes Tolima, Independente Del Valle. 9:30 da noite joga Universidade Católica e Estudiantes. Pela Copa Sul-Americana, jogam Deportivo Recoleta e Boca Júnior. Às 7 da noite, já às 9:30, tem São Paulo jogando em casa contra o Bolívar. Pelo Campeonato Brasileiro, às 19 horas e 30 minutos, tem Londrina e Atlético Goianiense lá no Estádio do Café. 9:30 da noite tem Náutico e Ceará. E às 21:35 jogam Goiás e Juventude. São os principais jogos de hoje. E o Rosca tem um recado para você.
2: Olha, não tem negócio de SAF lá. O comando é de um presidente, um cara que realmente toma as ações e toma as providências cabíveis, todas as ações passam por ele. É lógico que tem os seus assessores. Sabe de quem eu estou falando? 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
1: O Hazard, depois que viu o que aconteceu, vou explicar. Se o Hazard quisesse me pegar de pancada, tô na área, viu, Hazard? Mesmo porque hoje eu não dou conta de brigar com uma criança de 1 ano. Minhas mãos já não me ajudam mais, mas presta atenção, Garcia. Gandula agredido por Hazard vira empresário e fecha negócio de 3 bilhões. Gandula. Ganhou dinheiro não, né? Deixa. 11 horas e 24 minutos. Eu não sei se eu vou no meu WhatsApp ou se eu trago o meu amigo Rafael Freitas, que está na ponta da linha. Vou trazer o Rafael para trazer as informações do América. Nem sei se compensa, né, Rafa? Mas vamos lá, vamos trazer as informações aqui do América. Rafael deu destaque, o América busca recuperação. Só que ele esqueceu de contar que é fora de casa contra o Novo Horizontino. Bom dia, Rafa!
3: Bom dia, Garrafa! E para quem acompanha o Bola na Rede da Candidez FM, uma ótima terça-feira para todo mundo. O América, que vive um dos momentos mais delicados de sua história recente. Depois da derrota por 3-1 para o Athletic no último domingo, o Coelho segue na vice-lanterna da Série B com apenas 11 pontos. E agora precisa reagir fora de casa para tentar diminuir a distância para os primeiros times fora da zona de rebaixamento. A situação também aumenta a pressão sobre o técnico Humberto Louser. Desde que assumiu o América no fim de maio, o treinador comandou a equipe em 11 partidas, com 2 vitórias, 2 empates e 7 derrotas. O aproveitamento é de apenas 24,2%. Com 9 gols marcados e 11 sofridos. O América voltou aos treinamentos nesta segunda-feira no CT Lana Drummond, já pensando no próximo compromisso. Na quinta-feira, às 8h30, o Coelho enfrenta o Novo Horizontino no estádio Jorge Ismael de Biasi, em Novo Horizonte, pela rodada 23 da Série B. Para o confronto, o Loser não ganhou novos desfalques por lesão ou suspensão em relação ao jogo contra o Athletic. Por outro lado, o treinador continua sem poder contar com 6 jogadores que estão no departamento médico. São eles: Cássio, que está em transição física depois de cirurgia no joelho esquerdo; Emerson, que passou por cirurgia no joelho direito; Alê, também passou por cirurgia no joelho esquerdo; Gabriel Domingos, que trata lesões no joelho e no tornozelo esquerdo; Segovinha, com lesão ligamentar no joelho esquerdo; e Eduardo Persson, que sofreu uma nova lesão no tornozelo esquerdo. Persson, inclusive, havia acabado de retornar de uma lesão no mesmo local e voltou a jogar justamente contra o Botafogo de São Paulo na rodada anterior. Agora terá novamente que ficar afastado. O América também tem 5 jogadores pendurados para a próxima rodada: Dalbert, Felipe Amaral, Paulo Vitor, Eduardo Persson e Gustavo. Fora de campo, o Coelho anunciou mais uma novidade nesta segunda-feira. O atacante Marcelo Massola, de 23 anos, foi contratado junto ao Democrata de Sete Lagoas e assinou o contrato com o América até o final de 2027. Massola chega como o 12º reforço contratado pelo clube nos últimos 2 meses. O atacante foi o artilheiro do módulo 2 pelo Democrata nesta temporada, com 14 gols, e ajudou a equipe de Sete Lagoas a conquistar o acesso à elite do Campeonato Mineiro de 2027. O novo reforço atua principalmente como centroavante e chega para disputar posição com Paulo Vitor e Mastriani. Com a contratação, o América passa a contar com 9 atacantes no elenco principal. A chegada de Massola faz parte da reformulação promovida pelo América nos últimos 2 meses. Ao todo, 14 jogadores deixaram o clube e 12 reforços foram contratados com o objetivo de fortalecer o elenco para a luta contra o rebaixamento. Agora, com um novo reforço no elenco, 6 jogadores ainda no departamento médico e a necessidade urgente de somar pontos, o América terá uma semana decisiva pela frente.
4: Mestre, eu preciso de um milagre.
3: Então, lembrando, o Coelho enfrenta o Novo Horizontino nesta quinta-feira, às 8h30 da noite, em Novo Horizonte. Depois, na segunda-feira, dia 24, encara o Sport, às 7h30 da noite, na Ilha do Retiro, em Recife. Com as informações do América, Rafael Freitas.
1: Valeu, Rafael. Rafael inovou aí no noticiário do América. Mestre, eu preciso de um milagre. Ô, Rafa, eu tô achando que nem milagre dá mais pro meu americano. Como é que é o nome do homem lá que foi contratado?
2: Ó, Marcelo, um Sala Machola, outro Sala Massola. É, só sei que ele foi artilheiro pelo Democrata Jacaré, fazendo 14 gols no módulo B.
1: O América, então, já tá fazendo time pro ano que vem, é isso? Ah, entendi.
2: Malandro.
1: Entendi.
2: Nenhum milagre.
1: Eu até disse aqui, enquanto o Campeonato Mineiro do módulo 2 estava na ativa, que o América deveria olhar com carinho para 2 jogadores do Tombense. É, o Dudu e o outro, eu me esqueci o nome dele, são os 2 atacantes do Tombense. É, muito bons jogadores. Agora, realmente, esse Massola aí, eu não sei quem é, não conheço. Não vi jogar, mesmo porque o Guarani também não enfrentou o Democrata, e eu não acompanhei os outros jogos. Mas eu tô vendo que o América tá dando tiro para tudo enquanto é lado para ver se acerta.
2: Ele fez 14 gols, né?
1: Pois é.
2: Da competição. Não
1: fazer 14 ruim, gols não. No futebol amador, que é um futebol amador. Fazer 14 gols no futebol amador é uma coisa. Agora, você fazer 14 gols, fazer 10 gols na Série B do Campeonato Brasileiro...
2: Pior do que isso é você poder tomar até 3 gols num jogo para classificar... E você toma 4?
1: Não, tudo bem, mas é amador, é campeonato amador, tudo é normal. Eu acho que tudo é normal. É, eu, sinceramente, eu não estou entendendo o América. O América de 2023 para cá virou uma tremenda de uma bagunça. Vamos torcer para ver se a coisa melhore. Daqui a pouquinho eu vou trazer aqui a participação do ouvinte, mas antes deixa eu abrir essa mensagem aqui. Opa, bom dia, meus amigos do Bola na Rede. Hoje é aniversário do homem mais feio do centro, o Oziel. Fazendo 46 anos de carteira assinada. Hoje tem muita serva bem gelada. Viva o Oziel, ainda mandou foto. Oziel, já te falei, você não é feio, você é desprovido de beleza. Xereque, purim. Não, é xereque, né? Xereque, sei lá. É, ainda mandou foto. Ô, como é que
2: é? É xureque.
1: Xureque, é isso aí, é esse verde aí mesmo. Oziel, só não é verde, mas a figura é mesmo. Oziel, parabéns, saúde, paz. Muito din-din no bolso, quem sabe você não fica rico e não consegue dar uma melhorada nessa estampa sua aí, porque ela é bem judiada, né? Dona Marília, não sei, a Marília deve ser cega, ter algum problema, porque não pode, casar contigo é duro. E pela primeira vez, nesses 60 anos, ele manda uma mensagem, sem uma foto, sem uma latinha de cerveja na mão. Parabéns, Josiel! 11 horas e 31 minutos, eu vou dar uma faturada na volta do intervalo. A gente vem falando de Cruzeiro e Atlético, que jogam amanhã Copa Sul-Americana e Copa Libertadores da América. 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
13: Bom dia, Garrafa. Oi, o Marlúcio aí do Planalto, ó. Amigão aí, ó. O problema dele é que ele é atleticano. Mandou o vídeo do menino dele aí pra você ver o menino dele, craque de bola. Os dois, rebentando no Betim lá. E o nosso Guarani aqui não dá oportunidade. Não vira. Ei, Guarani, viu? Menino dele vai arrebentar, viu, Garrafa? Joga muito.
14: Manda um abraço para Neutinho, filho do seu Geraldo. É a Carla Faustino de São José. Grande amigo da nossa família, Faustino. Grande abraço.
15: Boa tarde, Ricardo Garrafa. Tamo junto, viu? A bola da Rede, seu Garcia, Amaral, Felipe. Ricardo Garrafa, principal. Tamo junto, viu? Se tiver sorteio, você me põe. Dê a saudade da Lucinha do Fred. Maria Rosário, do Bar Nova Holanda.
16: Bom dia, Ricardo, amigos do Bola na Rede. Oi, depois dessa no Garcia aí, meu filho. Não tem participado com vocês aí, Garrafa, porque todo mundo tá apertado, viu? Mas ainda não foi pro outro plano, não. Continuo aqui ouvindo vocês, tá bom? Um abraço.
17: Amigo do Everton.
18: Bom dia. Equipe Bola na Rede. É, o Atlético precisa jogar muito amanhã. Pensando que o Bragantino vem já entregando o jogo. A massa atleticana tem que cooperar lá na. Diz que a venda do ingresso está muito boa, então vamos torcer para o Galo passar por essa, né? Toninho Silva, centro de Divinópolis. Estou parado dentro do carro aqui, aguardando uma pessoa e ouvindo Bola na Rede. Vou participar do almoço do Fred.
19: Ô, Ricardo Garrafa, turma do Bola na Rede. Oi. Enquanto os atleticanos faz poesia, que o urubu vai comer a raposa, que o gavião vai bicar a raposa ela vai só subindo, subindo, decolando. É, enquanto eles também estão disputando a Série B da Libertadores, que eles falavam tanto que era a Série B quando o Cruzeiro estava disputando. Eu não tenho sangue de barata, eu dou o troco. É o Zé Ricardo do Niterói.
20: Bom dia, turma Bola Rede. É o Rony aqui do bairro Niterói. Eu estou indo vocês, tá bom? Olha, eu acredito. Amanhã, Cruzeiro e Flamengo, decisivo no Maracanã, lotado. No placar, anote aí. 2-0, Cruzeiro, nós vamos passar de fase, tá bom? Me coloca o sorteio do almoço do bairro Fred. Obrigado e um bom, excelente começo de semana a todos.
21: Bom dia, amigos do Bola na Rede. Bom dia, Garrafa. Passando aí para dar um alô para a galera. Estamos aqui curtindo sempre aí essa resenha aí, que é bacana demais, hein? Coloque nosso nome no sorteio do Bar do Fred aí, por favor. Muito obrigado. Um ótimo dia a todos.
1: Valeu, Antônio Marcos. O Antônio Marcos lá do Porto Velho conosco por aqui. O André Castilho também está por aqui. Ó. Bom dia, galera da Hora do Esporte. Que privilégio que fazeremos nessas três partidas próximas agora para o Galão da Massa. Gente, ele é turco, viu? Onde será a mesma coisa de um jogo treino? Onde teremos o Bragantino, Internacional e Cruzeiro. Mesma coisa tirar bala da boca da criança. Enquanto isso, está tudo pronto para os comandados do Jardim, na Cidade Maravilhosa, esperando aquele cardápio. É o André Castilho lá do Belvedere. Fala, Garrafa, tô na escuta nesse programa, não pode ficar sem o Garcia. Tá rindo do Garcia. Pois é, o Garcia tá matando todo mundo agora. Garrafa, tamo na escuta. Rosca, tchau pro Flamenguinho. Garrafa, domingo fui na igreja do Esplanada. Que igreja incrível. Primeira vez lá, sempre vou no santuário. Coloca meu nome no sorteio. Meu amigo Marco Túlio do Centro, tava sumido, hein, velho? Esteve comigo lá em casa esses dias, mas aqui no programa, nada. Bom dia, aqui é o Leidmir e sou de Lagoa da Prata. Beijo no seu coração, Leidmir. Não, é Ledmir, não tem I, não. Não é Lei, não, é Lê. Ledmir. Grande abraço. Oi, bom dia, Garrafa, bom dia a todos. Ô, Garrafa, o Cruzeirão Cabuloso vai fazer 1-0 no Menguinho e fechar a casinha para a tristeza do nosso amigo Amaral Júnior. Rumo ao tri, é o Toninho do Candelária, grande Toninho. Bom dia, Garrafa, tudo bem? Tô ótimo. Deus abençoe você sempre, abraço a todos. Marco Antônio Rodrigues, lá de São José de Salgado, ele é a dona Fátima, ligado conosco todos os dias no horário de almoço. Bom dia, turma do Bola na Rede. Vendo as palavras do Garrafa, eu acho que ele está precisando de férias. Está muito nervoso, está igual uma bomba para explodir. Respira fundo, Garrafa, senão vai ter um infarto. Fala pra nós, novidade do Cruzeiro e boa tarde, é o Cássio. Grande Cássio, tô mesmo, tô precisando de umas férias. Outubro agora é mês de férias. É mês de dar uma passeada. Esse ano eu vou longe. Esse ano eu quero ver se eu vou lá pra Santo Antônio dos Campos. Bom dia, meus amigos. Amanhã vai dar galo e urubu. Abraços, é o Marlúcio do Planalto. Mandou fotinha e uma carinha com dois coração. A Maria do São Simão rimou. E um beijo no seu coração, para terminar a poesia, viu, Maria? Obrigado aí pelo carinho. A Rosânia também está por aqui. Fala, Rosânia!
22: Bom dia para todos aí.
1: Bom dia.
22: Bola na Rede. É a Rosânia do Santa Rosa. Só para dar um alô mesmo para vocês. Com Deus, bom trabalho.
1: Obrigado, Rosânia! Beijo no seu coração, meu amigo Vilela. O Vilela, ele economiza nas palavras. Bom dia, paz e bem, felicidade a todos. Valeu, Vilela! Beijo no seu coração! Quarta, o Burro Jardim não vai deixar Pedro Gol de fora, não. É o Lobinho lá do Danilo Paz quem tá dizendo. Para ler em árabe tem que ser devagar, Garrafa. Ah, é mesmo, André, desculpa. Amanhã eu vou ler. Vou ler antes, vou traduzir. A minha amiga Raquel também tá comigo por aqui. Falando em Raquel, a Raquel do Jardinópolis sumiu. Alô, Raquel, cadê você, minha filha? Você sumiu, não me deixe só. Fala, essa é a Raquel do Bom Pastor.
23: Bom dia, coloca meu nome no sorteio do Bar do Fred. É Raquel do Bom Pastor.
1: Já tá, viu, Raquel? Ô, lindão, ansioso pra amanhã, 5-1 pro Mengão. Quem que é esse mal acabado que não assinou? Deixa eu ver quem é aqui. Deixa eu abrir a figurinha dele aqui pra ver se tem nome. Túlio. Ô, Túlio, 5-1, não é... Você não tá lembrando, né, do jogo contra o Mirassol, não, né? Você deve ter mandado essa mensagem, foi antes. Bom dia, turma do Bola na Rede. Um a um de novo. E Cruzeiro passa nos pênaltis. Obrigado. É o Antônio do Casanova. Vale. Esse aqui é o Coninho, né? Acho que é ele. 11 horas 45 minutos. O Rosca tem um recado pra você.
0: Chegando a hora do almoço. 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
1: É o Coninho mesmo, mandou aqui, ó, sim, é lindão também. Tô vendo, vi a foto com a esposa aí, é outra também sofredora essa sua esposa, Coninho. Bom dia, Garrafa, e pros amigos do Bola na Rede. Coloca nós aí no sorteio, já tá. É o Juninho da Estamparia. Fechou, Juninho. 11 horas e 46 minutos. Agora é hora de falar do Cruzeiro, que joga amanhã contra o Flamengo fora de casa lá no Maracanã. Antes, a Rosimeiro mandou uma mensagem aqui, ó. Bom dia, meu amigo. Vou no Cruzeiro, 3-1. Coloca meu nome no sorteio. Rosimeire do bairro Planalto, 3-1 pro Cruzeiro. Olha quem apareceu. Esquece o noticiário do Cruzeiro que eu vou ler a mensagem dela. Ela tem prioridade, ela que manda aqui. Bom dia, meus amigos. Tô na escuta sempre. Ontem não consegui participar, mas escuto o rádio o dia todo. Vou falar sobre o meu time só na quinta. Deus nos defenda, porque o jogo vai ser pesado. Grande abraço, turma. Minha amiga Raquel, lá do Jardinópolis. Beijos no seu coração, Raquel. Não some não, Raquel, você faz falta. 11 horas 47 minutos, é a vez do Cruzeiro. O elenco do Cruzeiro se reapresentou agora pela manhã na Toca 2 e o desafio da semana é o Flamengo. Serão dois jogos contra o Rubro Negro Carioca, sábado, 20h30 da noite. As duas equipes se enfrentam no Mineirão pela 24ª rodada do Campeonato Brasileiro. O Flamengo buscando a liderança, que hoje é do Palmeiras, e o Cruzeiro buscando o G4 da competição. Mas o jogo mais importante será amanhã, 9h30 da noite, no Maracanã. Flamengo e Cruzeiro se enfrentam pelo jogo da volta das oitavas de final da Libertadores. No jogo da ida, que aconteceu na quarta-feira da semana passada, terminou empatado em 1-1. E agora, quem vencer fica com a vaga nas quartas de final da competição. Um novo empate, a decisão será nos pênaltis. O Cruzeiro tem a seu favor 11 jogos de invencibilidade como visitante na atual temporada. A última derrota foi para o São Paulo, jogo que aconteceu na capital paulista, lá em 4 de abril. De lá para cá, o time não perdeu mais fora dos seus domínios. E tem mais, a equipe celeste não perde como visitante em duelos eliminatórios há 2 anos. Retrospecto que se torna um trunfo na busca por uma vaga nas quartas de final da Copa Libertadores. Nos últimos 2 anos, o Cruzeiro disputou 10 jogos como visitante em confrontos de mata-mata e não perdeu. No período, foram 7 vitórias e 3 empates, em partidas válidas pelo Campeonato Mineiro, pela Copa do Brasil e também pela Copa Sul-Americana. Na última derrota neste cenário, aconteceu em 15 de agosto de 2024. Na ocasião, a Raposa foi superada pelo Boca Júnior da Argentina por 1-0, jogo que aconteceu no La Bombonera, na Argentina, pelo jogo de ida das oitavas de final da Copa Sul-Americana. Além de tudo isso, ainda conta a favor do Cruzeiro a boa fase que o time vive. Com a vitória sobre o Corinthians no domingo em Itaquera, o Cruzeiro chegou a 3 vitórias seguidas. Melhor sequência atual entre os clubes da Série A do Brasileirão. E também de quebra, o Cruzeiro assumiu a liderança do retorno do Campeonato Brasileiro. Desde o início do retorno, ou seja, a segunda metade do torneio, o time celeste é quem mais pontuou. Em 4 jogos, são 3 vitórias e 1 derrota, com 75% de aproveitamento. O treino de hoje, que está acabando na Toca da Raposa, será o único da semana, antes do jogo de amanhã. Arthur Jorge define o time que enfrenta o Flamengo e também os relacionados. À tarde, o Cruzeiro viaja para o Rio de Janeiro em voo fretado e entra em concentração. Arthur Jorge terá ausência de Matheus Henrique, suspenso pelo 3º cartão amarelo. E o atacante Wesley, que era dúvida, treinou normalmente ontem e fica à disposição do técnico Arthur Jorge. O Cruzeiro tem um elenco forte para brigar por títulos nesta temporada. e todo time começa por um bom goleiro, e o Cruzeiro tem alguns no elenco. O mais conhecido é o goleiro Cássio, que defendeu o Corinthians por muitos anos e também passou pela seleção brasileira, mas Cássio passou por cirurgia e está no DM. Com a contusão de Cássio e a má fase de Matheus Cunha, que hoje defende o Internacional, o Cruzeiro teve que buscar na base um goleiro, e ele tem correspondido muito bem. O goleiro Otávio tem sido um dos grandes do Brasileirão e tem trazido confiança aos torcedores do Cruzeiro. E o técnico Arthur Jorge fala conosco aqui no Bola na Rede sobre o momento do goleiro Otávio, que apesar de muito jovem, tem conseguido dar confiança ao grupo de jogadores.
2: É de facto uma grande promessa que nós temos. É um goleiro que, saído da nossa base, esperou a sua oportunidade, o seu momento, que chegou numa fase bastante jovem para ele de poder competir. Ao dia de hoje, e podendo ele já ter feito os jogos que fez, não sei exatamente quantos de Libertadores, mas fez os suficientes para poder estar preparado para aquilo que são as dificuldades, porque todos nós temos que saber lidar com a pressão, com a intensidade, com a exigência. E o Otávio, apesar de jovem, tem demonstrado exatamente isso também. E eu já disse que nós vamos e temos a confiança em todos os nossos jogadores para estarem preparados. O Otávio é, de facto, uma dessas mais-valias que nós temos no grupo de trabalho. É um jogador que nós apostamos desde que cá chegamos para poder assumir a baliza do Cruzeiro. Correspondeu, tem dado resposta, tem sido muito competente também. Aqui e ali, nós sabemos que há uma evolução que tem que existir, porque é um jogador jovem e que vai crescer naturalmente com o trabalho, com a sua dedicação, com aquilo que é o seu empenho também. E é um jogador no qual nós acreditamos muito e que está preparado para poder corresponder a tudo aquilo que é a exigência, não só dele, mas de todos nós enquanto coletivo.
1: Palavras do técnico Arthur Jorge conosco aqui no Bola na Rede, edição diária. O Cruzeiro, então, está terminando neste momento o último treino na Toca da Raposa. Daqui a pouco, à tarde, o embarque para o Rio de Janeiro em voo fretado. O Cruzeiro entra em regime de concentração e amanhã, 9:30 PM, a bola rola contra o Flamengo. Oitavas de final da Copa Libertadores da América, o Cruzeiro buscando a vitória para dar sequência na busca do título da maior competição continental. Tá legal, tá aí então as informações do Cruzeiro. Deixa eu trazer duas mensagens aqui. Primeiro, deixa eu mandar abraço, depois eu trago, tem a mensagem de um flamenguista aqui, mas antes deixa eu mandar um abraço lá pra dona Edirlene do Carmo, lá em Cláudio. Dona Edirlene, que amiga do nosso queridíssimo amigo Niltinho Negativo. Grande dona Edirlene, obrigado aí pelo carinho de sempre, viu? Obrigado por estar ligado conosco aqui no Bola na Rede, edição diária, todos os dias. E a outra mensagem é do Everton Motoboy, ele é amigo do Amaral. Disse que vai ser 4-0 para o Flamengo, fora o baile. É o flamenguista mais chato do Brasil, o Amaral me falou. Falou que é o flamenguista mais chato do Brasil, Everton Motoboy. Estão dizendo aí que vai ser passeio amanhã, chocolate, fora da Páscoa. 4-0 para o Flamengo, fora o baile. O Everton Motoboy, amigo do Amaral Júnior. Amaral já tinha cantado a pedra, falou, ó, é o flamenguista mais chato que eu conheço no Brasil. 11:54, tá aí as informações do Cruzeiro. Amanhã é contra o Flamengo, Rosca.
3: Olha, futebol profissional, existe uma coisa que quem conviveu lá dentro sabe, que é a transferência de responsabilidade ou de batata quente, como que é. Toma aí, participa. Uma das coisas que eu mais admiro no técnico do Cruzeiro, o Arthur Jorge, é que ele não transfere a responsabilidade para ninguém. Ele assume, ele fala nas suas coletivas, nas suas entrevistas antes e pós o jogo, com muita sensatez e, acima de tudo, transmite para o torcedor do Cruzeiro a realidade que está se passando. Isso é importantíssimo. Prestando atenção nessa entrevista dele, eu, mais uma vez, concluí isso. Agora, o jogo em si é complicado, é um ligeiro favoritismo para o Flamengo, sim. 55% para o Flamengo e 45% para o Cruzeiro. Esse é meu pensamento. Não será um jogo fácil. Agora o Everton tem que acordar disso aí, né? Porque, pô, 4-0 no Cruzeiro no Maracanã. Você tá de brincadeira, né, Everton? Um abraço, Everton.
4: Com os temíveis Los Hermanos fora, né, River e Boca, eu acho que amanhã será uma decisão antecipada da Copa Libertadores dessa temporada, porque tem times de tradição, times uruguaios deve ter, não tô até, tô até por fora desse esquema aí, mas é uma decisão antecipada, são os dois gigantes que permanecem nessa disputa.
1: É, eu também acho. Acho que amanhã é o jogo, é uma final antecipada da Copa Libertadores da América, mesmo porque o Palmeiras, que é outro que poderia chegar na briga pelo título, tem um compromisso duríssimo amanhã às 7 da noite contra o Cerro Porteño, fora de casa. O jogo da ida que aconteceu em São Paulo terminou 1-1. Amanhã quem vencer fica com a vaga e a pressão para cima do Palmeiras vai ser muito grande. Eu acho que realmente amanhã é o jogo... É a decisão antecipada, fala.
4: Adivinha se nós vamos torcer contra o Palmeiras.
1: É todo mundo, amanhã é Cerro Porteño. Cruzeiro tem tudo, né? Ainda mais depois dessa vitória contra o Corinthians, fora de casa, Itaquera. O Cruzeiro chega com uma moral tremenda. Eu disse no noticiário aí, o Wesley, que era dúvida, já não é mais dúvida, vai estar à disposição também do técnico Arthur Jorge, só não vai contar com o Mateuzinho, Matheus Henrique, suspenso 3 cartões amarelos. Ou seja, dos jogadores que ele tem já à disposição, não tem desfalque, a não ser o Mateuzinho, porque os outros são aqueles que já estão há mais tempo no departamento médico. E vamos ver o que apronta para o jogo de amanhã o técnico Arthur Jorge. Amanhã será um jogo bastante interessante, são dois ótimos treinadores, Leonardo Jardim e o Arthur Jorge, dois jogadores da escola portuguesa, escola europeia. E são dois grandes elencos. Eu até admito que o Flamengo tem um elenco melhor do que o Cruzeiro, tem um banco mais forte do que tem o Cruzeiro, mas o Cruzeiro nessa janela de meio do ano fez contratações pontuais e vem para um jogo amanhã muito equilibrado. É questão de goleada, não acredito, sinceramente que eu não acredito, a não ser que por algum detalhe do jogo, um dos dois times durma no início do jogo, 15, 20 minutos, já esteja 2-0, aí o time vai ter que sair para buscar resultado, vai deixar mais desguarnecido o setor defensivo, aí sim pode acontecer uma goleada. Mas amanhã, se acontecer um vencedor, tem tudo para ser por um gol de diferença. 1-0, 2-1, no máximo. Fala, Rosca.
3: Um detalhe para acrescentar no seu comentário, só se aparecer um Carrascal, como apareceu contra o Palmeiras, né? O jogo no início, Flamengo e Palmeiras no Maracanã, ele foi expulso, aí o Palmeiras fez 3-0, deitou e rolou. Se não tiver um Carrascal no jogo, a tendência é ser um jogo muito igual.
1: 11 horas e 58 minutos, a Márcia do Campina Verde também está comigo por aqui. Fala, Márcia!
6: Bom dia, amigos da bola, Márcia aqui do Campina Verde, estou aqui fazendo o almoço ligado em vocês. Põe meu nome no sorteio, viu, Garrafa? Bom dia.
1: Ô, Márcia, tudo é combinado. Já que você está fazendo um almoço, quem sabe não sai aquele filezinho de peixe com um arrozinho, uma grega e uma maionese aí pro Garrafa, hein? Tô aceitando, viu? Bom dia a todos. Se ganhou em Itaquera, pode ganhar sim no Maracanã. É o Euler lá do Casanova. Valeu, Euler. 11h59, é a vez do Amaral Júnior trazer as informações do Galo.
7: Olá, bom dia amigos do Bola na Rede. Atlético e Bragantino decidem amanhã uma vaga nas quartas de final da Copa Sul-Americana. O Galo venceu em Bragança Paulista e se classifica com um simples empate. Já o Massa Bruta precisa vencer por um gol de diferença para levar a decisão da vaga para os pênaltis. Lembrando que o Bragantino só venceu o Atlético em Belo Horizonte uma única vez e foi justamente pela diferença de gols que precisa para seguir na Sul-Americana. Em 1998, o Massa Bruta venceu o Galo por 2-0 no Mineirão, jogo do Campeonato Brasileiro. Mas hoje a situação é bem diferente, o Galo está invicto há 9 jogos e está bastante focado nas Copas, por ser a principal chance de um título importante na temporada. E a massa do Galo, mais uma vez, prometendo bater o ponto, até ontem à tarde, 15 mil ingressos haviam sido vendidos. A expectativa é de 30 mil atleticanos empurrando o galão da massa. Até para seguir invicto na temporada. Desses jogos em que o Atlético está invicto, venceu o Vasco em São Januário. Aí chega aquele mais pessimista e diz: ah, mas ganhando o Vasco tá mal, brigando para não cair. Aí o Galo vai, vence o Palmeiras, 2-1, tirando a invencibilidade do Verdão em casa. Aí vem aquele mais pessimista: ah, mas ganhou, né? Mas o goleiro falhou também, né? Merecendo a vitória do Galo. Quero ver mais um pouco. Aí o Galo vence o Bragantino na Sul-Americana, lá em Bragança Paulista. Ah, mas Bragantino também, né? Tá. Já tinha vencido o Juventude lá em Caxias do Sul. Ah, mas Juventude, time de segunda divisão, que não sei o que e tal. Vamos ver mais um pouco. Aí vem o Grêmio. O Galo vence o Grêmio por 3-0 na Arena. Ah, mas o Grêmio, né? Tá mal, tá brigando pra não cair. E o Galo tá chegando, tá indo, tá vencendo. Mesmo com muita gente não acreditando. E agora, amanhã, jogo decisivo, Copa Sul-Americana, jogo em casa contra a equipe do Bragantino, o Atlético. Muito próximo, né? Vamos colocar assim, das quartas de final da competição, que além de garantir vaga na Sul-Americana, é um título internacional e o Atlético também faturando grana, avançando aí na Sul-Americana. E o Fred chega amanhã em Belo Horizonte para reforçar aí o Galo na temporada e o Barba Domingues comenta onde pretende usar o atleta no meio-campo alvinegro.
8: Temos a possibilidade que quando ele começou a jogar nos inícios dele, joga um pouco mais atrás, um pouco mais pelo lado direito, está finalizando jogando a frente. Sí, sabemos que vamos a tener muchas posibilidades por cómo es él. Sabemos la edad que él tiene. No vamos a discutir la cualidad que él tiene, mas ainda no llegó y no falei con él.
7: Só para a gente fechar aqui, amanhã também começa a venda de ingressos para a massa do Galo no primeiro jogo das quartas de final da Copa do Brasil contra o Cruzeiro. Primeiro jogo no Gigante da Pampulha no dia 25. Então amanhã, começando a venda de ingressos, torcedor do Galo podendo adquirir os bilhetes pela internet, valor de R$ 200 e meia entrada R$ 100. A massa do Galo ficará no setor roxo superior visitante com acesso pelo portão A. É isso aí, amigos. É o que tínhamos para hoje do Galão da Massa.
1: Tá certo, tá aí o Amaral trazendo as informações do Galo. Eu falei o nome errado, o homem lá de Cláudio, né? Zé Nogueira, não, é João Nogueira, lá de Cláudio. Sumiu o homem. Meio-dia e três, tá aí as informações do Atlético Rosca.
3: Nogueira ou Gonçalves?
1: Já misturou tudo, mas eu acho que é João Nogueira. Acho que é João Nogueira. Eu falei Zé Gonçalves, mas eu acho que é João Nogueira. Se alguém tiver notícia aí, manda pra nós aqui. Mas eu acho que é João Nogueira. O senhor João, né, um senhor já de idade, mais sério, fala manso, tem a voz mais grave. Participava sempre aqui, sumiu, desapareceu. Fala, Rosca.
3: Olha, jogo do Atlético, o Atlético tem, sim, um certo índice de aproveitamento jogando em casa, isso é bom, e é favorito. Não tem como você fugir do favoritismo do Atlético. O Atlético venceu em Bragança e pode vencer novamente em Belo Horizonte. Agora é o seguinte, já dizia Jorge Benjó: joga, joga, jogador, quero ver jogar. Se não joga, os homens trocam. É melhor jogar. Então, tem que entrar em campo e jogar. Não adianta, ganhamos lá, aqui nós vamos ganhar o jogo a hora que quiser. Nananina, não. O time do Bragantino é um time com padrão de jogo definido e vai tentar buscar o resultado em Belo Horizonte amanhã. Mas acredito que o Atlético possa passar. Se não passar, sabe o que é? Zebra.
4: Ô, gente, é mais um sofrimento. Não tem coré-coré. É sofrido, não tem mimimi, não tem tititi, nem lesco-lesco. Vai ser um outro calvário beliscar essa vaga aí. Anote aí, estaremos aqui firmes.
1: Eu, sinceramente, aqui é o contrário do Cruzeiro e Flamengo. Eu acho que aqui tem favoritismo, sim, e é do Atlético. Eu até diria que o Atlético tem 80% de favoritismo no jogo de amanhã contra o Bragantino. É uma parada muito torta pro Bragantino. O Atlético vem numa crescente, o Atlético vem numa evolução. Ainda não é o time que a gente quer ver jogar pelo peso da camisa, pela folha de pagamento que tem, pela tradição que tem. E até pelo elenco que tem, ainda não está jogando aquele futebol que a gente quer ver. Mas vem numa evolução, isso é indiscutível com o técnico Barba. O Atlético vem fazendo aí grandes jogos já no que diz respeito à parte tática, né? Vem entendendo bem o que pede o técnico Barba. Então eu acho que o Atlético amanhã tem uma grande possibilidade de passar e passar bem pelo Bragantino. Joga em casa, tem o apoio da massa, que é importantíssimo sempre. Jogando em casa, tem a seu favor também a grama sintética, que vai complicar também para o time do Bragantino, mas independente de qualquer coisa, é o Atlético contra o Bragantino, e o Atlético é sempre o favorito. Pode dar Bragantino? Pode. Futebol é jogado, são 11 para cada lado, uma bolinha no meio correndo para lá e para cá, e aquele bando de homem correndo atrás dela. Então, que pode dar Bragantino? Pode. Mas o favoritismo é todo ele do Atlético Mineiro, eu não tenho dúvida. Quinta-feira, a gente traz aqui as informações da classificação do Atlético na Sul-Americana e do Cruzeiro na Libertadores, e ambos com vitória. Meio-dia 6. O microfone hoje está no meio, mas um abraço, Rosca, até amanhã.
3: Ademã, que eu vou em frente.
1: Abraço, Garcia.
3: Fui!
1: Meio-dia 6. Vamos então para o sorteio do almoço no Bar do Fred. Quem leva hoje para casa o delicioso almoço do Bar do Fred hoje é carne cozida com mandioca. Dá até vontade de tomar aquela branquinha. Aposto que todo mundo pensou isso em casa. E eu adoro aquela branquinha. Principalmente geladinha. E de preferência mineral. Vamos lá então. Vamos trazer aqui então o ganhador de hoje do Bar do Fred. Quem vai poder almoçar lá no Bar do Fred. Já estou girando para um lado e para o outro. Quando parar, parou. Parou no meio. No meio não dá. Então vamos girar de novo. Já estou girando. Parei. Quem vai almoçar no Bar do Fred é a Rosimeire do Planalto. Bom dia, meu amigo. Vou no Cruzeiro 3-1. Coloca meu nome no sorteio do almoço. Já tá. E já ganhou. É a Rosimeire lá do bairro Planalto. 2 dias úteis para você almoçar no Bar do Fred ou pegar o seu almoço. 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Não saia daí, não me deixe só. Fico com você até as 3 horas da tarde. Aqui na Super Tarde Candy, que também tem prêmios te esperando, tem muita música boa, tem a sua participação no nosso WhatsApp 998695001. 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
17: 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Falar com Marco Antônio e Gorete.

0: Hulk também elogiou o Varcão pela forma como conduziu o time e destacou a mudança de postura do elenco na vitória sobre o líder do Brasileirão. O resultado encerrou uma sequência negativa do Fluminense, que trouxe novo ânimo ao grupo, justamente após a turbulenta saída de Zubeldía.
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5: 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E a hora certa.
6: Meio-dia e 18 na Cande.

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1: Tô aqui, ó. Vamos juntos até as 3 da tarde. Vem pra cá, você também, vem.

0: Quinta-feira, dia 18 de agosto de 2026. Vamos juntos até as 3 da tarde com a Super Tarde. Tem muita música por aqui, tem muita informação, tem prêmios te esperando e, claro, tem a sua participação. Vamos juntos? Então vem comigo nas YC781, Rádio Candidez FM, frequência 100.5 de Divinópolis. 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Tá na Candy? Tá super legal!
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0: E tudo isso graças a você que está sempre sintonizado no 100.5 da Candidez FM. Vamos juntos até as 3 horas da tarde com muita música, muita alegria e, claro, a sua participação.
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0: 998695001. 998695001 para você interagir comigo, para você mandar a sua mensagem de texto ou, de preferência, mande a sua mensagem de áudio. Eu prefiro que você manda de áudio, quero ouvir a sua voz. Manda para cá, 30

0: pouco, no final da Super Tarde Candy, tem muitos prêmios pra você.
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0: 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Manda pra cá, vai, 998-69-5001. Vamos juntos até às 3 da tarde, multiplicando sons e multiplicando ainda mais, muito mais emoções aqui na sua melhor sintonia.
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3: Ai, ai, credo que delícia.
0: E vamos começar bem essa tarde de terça-feira. Gustavo Lima, participação do Luiz Fonzi.
4: Ei, para, tem cerveja aí?
0: Tem.
4: E tá gelada?
0: Tá.

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0: Anjos. Estamos chegando com os resumos das suas novelas favoritas para essa terça-feira. E agora o resumo da novela Coração de Mãe. Aysa se reúne com a mãe e a tia para organizar a despedida de solteira de Gulnaz com as tradicionais tatuagens de Ena. Durante uma ligação com Bora, Karsu se incomoda ao ouvir a voz de Verônica. Aysa decide ser o rosto do site que Homer prepara para ela. Zelia, irmã de Izan, chega para conhecer Aysa e Gulnaz e faz várias reclamações. Hakan convida Homer e o pai dele para uma noite turca. Depois, sente ciúmes ao ver as fotos de Aysa. Ekrem convida Nazan para tomar um café, enquanto Gulnaz desabafa com Nazli sobre o comportamento de Zelia. Os homens aparecem de surpresa na despedida de solteira de Gulnaz. Karsu se incomoda ao acordar sozinha e descobre que Bora viajou para o exterior. Mustafa aparece na casa de Hassan e tenta atirar na mulher. Hakan, por sua vez, apoia a decisão de Aysa de se tornar o rosto da marca.
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3: Cande 10 FM, meio-dia e 35. Já tô de volta por aqui nessa tarde de terça-feira. Vamos juntos até as 3 da tarde. 3 horas tem Alzira Ribeiro com o Boa de Papo. Às 18 horas tem Marcos Grego chegando com o Candycast. Nós vamos juntos até as 3 horas da tarde. Tô esperando a sua participação, hein? 998-69-5001. Quem tá comigo por aqui é a amiga Maria do Rosário, do Nova Holanda. Oi, Maria.
4: Boa tarde, Carga Raça.
3: Boa tarde,
4: tamo
3: Maria.
4: Junto.
3: E misturados.
4: Eu não sorteio.
3: Já
4: viu?
3: Tá, Maria.
4: Minha
3: já
4: musguinha
3: tá.
4: César.
3: Opa.
4: Maria Rosário Bar Nova Holanda.
3: Beijos no seu coração, Maria. Obrigado aí pelo carinho de todos os dias. A Maria é 10. Meio-dia e 36. 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

o pagodinho bom do Dilcinho. Inverteu. Meio de 44, 998 69 50 01 para você interagir comigo. Não me deixe só.

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3: Volpi afirmou que os jogadores do Fluminense têm uma grande parcela de responsabilidade pela saída de Luiz Ubeldia, que deixou o comando da equipe após a sequência de resultados ruins. O atacante reconheceu que o desempenho em campo ficou abaixo do esperado e que os atletas também precisam assumir a responsabilidade pelo momento vivido pelo clube. A declaração ocorre após a vitória por 3-2 sobre o Palmeiras, na estreia de Marcão como técnico interino. Hulk também elogiou Marcão pela forma como conduziu o time e destacou a mudança de postura do elenco na vitória sobre o líder do Brasileirão. O resultado encerrou uma sequência negativa do Fluminense e trouxe novo ânimo ao grupo, justamente após a turbulenta saída de Zubeldia.
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tarde, já tô de volta por aqui, meu amigo Marlúcio Nunes, lá do bairro Planalto, também tá ligado comigo. Boa tarde, meu amigo, boa tarde, Marlúcio. Roda uma música do Xande de Pilares aí, roda sim, a segunda do bloco, viu? Ô Marlúcio, beijo no seu coração, obrigado pelo carinho. Minha amiga Maísa. Boa tarde, garrafa, aqui é a Maísa do Tietê. Quero ouvir a música Faz Tempo com Henrique e Juliano. Beijo, sua lindona. Aqui assim, ó, pediu, tocou. Henrique e Juliano, Faz Tempo. Tá na Cândida, super legal.

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0: atacante tá super legal, Danilo e Davi. Não mexe nas minhas gavetas. Entendeu o recado ou quer que repita? Meio-dia 57, que tal se a gente der aquela fofocadinha boa? Vamos lá?
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2: O ator Fiuk está passando por um momento delicado. Ele revelou estar enfrentando uma crise financeira após investir pesado em um filme que infelizmente nunca foi lançado. A produção, intitulada Descontrole, chegou a mobilizar 100 carros e 150 figurantes em Campinas, com gravações que interditaram até avenidas. O projeto inicial, que prometia um orçamento de 20 milhões e profissionais de Velozes e Furiosos, mudou de rumo, deixando Fiuk em uma situação complicada. Agora, o ator tenta tirar do papel outro projeto de filme sobre carros para se

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0: agora o resumo da novela A Nobreza do Amor. Jandal aprova o novo visual recatado de Kênia e elogia Binta. Omar percebe o interesse de Onildo por Niara. Tonho ajuda Nilo e sua família. E Alica se emociona com a atitude do amado. Adalgisa parte após desenhar o vestido de Virgínia e a vê conversando com Sebastião. Sebastião diz a Virgínia que Niara e Alica estão prestes a partir para a Turquia. Bartô se anima com a chegada de Romeiros a Barro Preto, em busca do milagre de Veneranda. Viriato espanta os Romeiros. Adalgisa provoca Mirinho e Virgínia humilha a modista.
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3: 1:02 da Candy.
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3: 1:02. Quem também tá comigo por aqui é a lindona da Alessandra, lá do bairro Niterói. Oi, Alessandra. Beijos no seu coração, lindona. Boa tarde, garrafa. Quero ouvir Luan Santana, Deus é Muito Bom. Essa música é linda demais. É a Alessandra Aparecida do bairro Niterói. Alessandra, aqui é assim, ó, pediu, tocou. 1:03, Luan Santana, Deus é Muito Bom. Essa é de 2023. Tá na Candy, tá super legal.

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0: o som do Sorriso Maroto. Participação do Ferrugem. Ela. Que pagodinho bom, hein? Pagodinho é sempre muito bom, né não? 1 hora e 12 minutos. E que tal se a gente der um giro na notícia? Vamos lá?
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2: Uma nova e preocupante tática tem sido observada na disputa entre facções criminosas no Rio de Janeiro. O uso de drones equipados com explosivos. Imagens obtidas pela polícia e relatos de moradores mostram ataques com esses artefatos. Os ataques têm causado danos a residências e feridos, indicando o avanço de uma nova frente na violência entre os grupos. As autoridades investigam a origem e a extensão do uso dessa tecnologia no conflito.

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3: A Premier League proibiu o uso de toalhas para secar a bola durante as partidas, e a mudança preocupa o Arsenal. A equipe de Mikel Arteta utilizou bastante esse recurso na última temporada, principalmente em cobranças de lateral de Ben White e Declan Rice, que costumavam secar a bola antes de lançamentos longos para aumentar a precisão e dificultar a defesa adversária. Arteta criticou a mudança e afirmou em tom de brincadeira que talvez o Arsenal tenha que jogar de chapéu. A proibição faz parte de um pacote de novas regras da Premier League para 2026/27, que também inclui contagem regressiva para cobranças de lateral e tiro de meta, limite de tempo para substituições e a saída temporária de jogadores que receberem atendimento médico em campo.
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tubulão, né? Beijo no coração de vocês aí, moçada. Olha o sol. Vamos correr desse sol, hein? Quero concorrer aos prêmios. Tamo junto, Garrafa. Tamo junto, Josué. Beijo no seu coração. Quem mais tá por aqui? Ô, Josué. Toque Civil, a sua é a primeira aqui. Deixa eu atender também a minha amiga Janaína. Oi, lindona. Beijos, Dedê. A Janaína lá do Rancho Alegre. Tá ligado comigo por aqui. Ela quer ouvir Meu Silêncio com Matheus e Cauã e Simone Mendes. Janá, a sua é a segunda do bloco, viu, lindona? Beijos pra você. Primeiro, os mineiríssimos do Skank. Vou deixar 1:18, tá na Cande, tá super legal.

0: da Cândida, super legal. Quando juntam esses rapazes, só sai coisa boa, hein? Ícaro e Gilmar, Panda e Humberto e Ronaldo, tem que ser você. E o que combina comigo é você. Só musicão, 1h28, eu vou ali, eu volto já, não saia daí, não me deixe só. E manda pra cá sua participação, 998-69-5001, pra você interagir comigo. Vamos juntos até as 3 da tarde.
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0: prosseguindo, agora temos o resumo da novela por você. Bela se desespera com a morte de Julie. Lucas é avisado sobre o estado da mãe de peixe, Glorinha, Ítalo e Samuca, e os leva para o hospital. Os quatro irmãos descobrem que Julie faleceu. Peixe se revolta contra Bela. A obstetra conhece Lucas, que a conforta após a morte de Julie. Leandra sofre com a falta de atenção de Vanessa. E Gabriel apoia a filha. Vanessa prepara a inauguração de sua nova ala no hospital. Toy se encanta com Leandra. Bela pede ajuda a Gabriel para encontrar o responsável pelo acidente. Juarez se martiriza por ter fugido após o acidente. Pérola, Gabriel e Giovanna insistem que Vanessa cancele o evento de inauguração por conta da morte de Julie. Peixe se responsabiliza pelos irmãos e nega a ajuda de Bela. A obstetra revela a Yara sobre a morte de Julie. Bela confronta a Peixe e anuncia que ela cuidará dele e de seus irmãos.
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3: 1h32 na Candy.
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3: 1h33, tô de volta por aqui. É hora de atender as minhas amigas lá na facção da Lu. A minha amiga Neida, lá do Planalto, tá pedindo a música do Daniel Júnior. E mandando pra Lu, lá da facção da Lu. Ô Neida, a sua é segunda. A minha amiga Elaine, também lá da facção da Lu. Boa tarde, garrafa, tudo bem? Tô ótimo. Toca a música da Valéria Barros, Bebo no Balcão, e manda pras minhas colegas na facção da Lu, por favor. Fechou. Valéria Barros, Bebo no Balcão. Tá na Candy, tá super legal.

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Cara, Gandhi tá super legal. Fernando e Sorocaba, Murilo Rupi, já vai sabendo. 1h44, eu vou ali, eu volto já, não me deixe só.

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2: 1h46 da Candy. Uma hora e 46 minutos, estou de volta por aqui, meu amigo Wellington, lá do Candelária, também está por aqui comigo. Fala, Wellington!
3: Boa tarde, Garrafa.
2: Boa tarde. Opa!
3: Tem gente que tocar a música para mim, Daniel, ser feliz.
2: É linda essa música, hein, meu amigo? Mas é muito linda essa música. Fala comigo, Wellington.
3: Tocar uma. Um abraço, um ótimo serviço.
2: Pra você também, meu brother. Essa música do Daniel é muito linda, mas muito linda. 1h47 na Cândida. Olha só a mensagem que essa música passa.

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1: O Cruzeiro venceu o Corinthians por 2-1 na Neoquímica Arena, pela 23ª rodada do Brasileirão. A Raposa saiu na frente no primeiro tempo, com Bruno Rodrigues, mas o Corinthians empatou na segunda etapa com Gustavo Henrique, em um belo voleio. Na reta final, Wanderson marcou o gol da vitória para os mineiros, após assistência de Lúcio Rodrigues. Com o resultado, o Cruzeiro chegou aos 36 pontos e subiu para a quinta colocação, enquanto o Corinthians permaneceu com 32 pontos, em nono lugar. A derrota também encerrou uma sequência de 6 partidas sem perder do Timão no Campeonato Brasileiro. O Cruzeiro, que poupou alguns titulares pensando na Libertadores, mostrou eficiência e conseguiu um importante triunfo fora de casa.
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8: 1:58.

volta por aqui, deixa eu atender minha amiga Claudineia Flores. Boa tarde, Garrafa, tudo bem? A Claudineia do São José. Toca uma do Eduardo Costa pra nós e me coloca nos sorteios. Já tá, lindona, já tá no sorteio. Beijo no seu coração. A sua é a primeira, viu, Claudineia? Quem também tá por aqui comigo é a Amandinha, lá do Casa Nova. Oi, Amandinha, beijos pra você. Amandinha tá querendo ouvir Molejo, Pensamento Verde. E tá mandando pra todos os ouvintes aqui da Cande. Oi, Amandinha, beijos no seu coração, lá do Casa Nova. Por falar em Casa Nova, cadê a minha amiga Érica, hein? Oi, Érica, beijos pra você, Érica, da notícia, tô preocupado. 1h59 tá na Cande, tá super legal.

2:08, está aí o Matheus Vargas com o Kleber e Cauã, Desocupa. Daqui a pouquinho tem a música do meu amigo André lá do bairro Belvedere. E não se esqueça, 998-6950-01, daqui a pouquinho tem prêmios te esperando por aqui, tem muitos prêmios. Tem par de ingresso para o Cine Hits de Vianópolis, tem kit da Bio Stratos te esperando e kit do Café Nova Suíça. Tá esperando o quê? 998-6950-01.

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6: Duas horas e 12 minutos, meu amigo André, lá do Belvedere, tá comigo por aqui. Fala, André! O André quer ouvir a música do Zezé de Camargo e Luciano, Deus Salve América. A sua é a segunda do bloco, viu, André? Quem também tá comigo por aqui é meu amigo Zé Carlos, lá do bairro Santa Rosa. Fala, Zé!
7: Ô, Ricardo Garrafa.
6: Fala comigo.
7: Já
6: tá, meu brother.
7: Santa Rosa.
6: Já tá, Zé.
7: Manda um alô pros meninos na marcenaria trabalhando, escutando vocês aí.
6: Tudo garrado.
7: Esse Eduardo Costa é cheio demais, né?
6: Não é? Isso é pra beber uma daquela branquinha, Zé. Meter o chip na terra e sair arando. Eduardo Costa é só pra judiar de nós. Eu não sei quem judia mais da gente, se são essas mulheres ou se são essas moda boa do Eduardo Costa. Quem mais está por aqui comigo é o meu amigo Márcio, lá do Planalto. Fala, pão de queijo!
8: Boa tarde, meu amigo Ricardo Garrafa.
6: Como boa tarde.
8: Tá você, meu amigo?
6: Vou bem.
8: Márcio Serrali.
6: Fala comigo.
8: Deixa eu te falar, hoje nós estamos na escuta aqui, os pedreiros aqui estão querendo que você toque para nós aqui, de Paulo e Paulinha, no Amor de Primavera. Valeu, meu brother.
6: Fechou. Beijos para vocês. 2 horas e 14 minutos, está na Cândida, super legal.

0: isso.
1: É o Panda, participação do Ícaro e Gilmar. Bloqueado, 2 horas e 25 minutos, 998-69-5001. Esperando a sua participação, manda pra cá. 2h25, eu vou ali, eu volto já daqui a pouquinho. Tem a música do meu amigo Antônio Marcos, lá do Porto Velho.
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2: Tô de volta por aqui, 2:30. Minha amiga Marli Aparecida tá por aqui. Fala comigo, lindona.
3: Boa tarde.
2: Boa tarde.
3: Um alô, Marli Caetano, de Divinópolis, do bairro São Bento.
2: Oi, Marli.
3: E me manda uma música, pode ser uma de sua preferência.
2: Fechou, Marli. Alô, Marli. Mandei um alô pra você, lindona. Beijos no seu coração. Obrigado pelo carinho, viu? Minha amiga Marli, lá do bairro São Bento, sempre ligadinha comigo por aqui. Quem mais tá por aqui, meu amigo? Ô, Marli, a sua é a segunda do bloco, tá? A segunda eu escolhi especialmente pra você. Meu amigo, eu escolhi porque é música que eu gosto. Se você não gostar, manda pra cá. Fala, essa eu não gostei. Aí eu toco outra. Meu amigo Antônio Marcos, lá do Porto Velho, também tá comigo por aqui. Fala, Marcão.
4: Olá, Rafa.
2: Oi.
4: Estamos aqui, continuando, ouvindo você agora no seu programa, hein?
2: Junto e misturado.
4: É Candidez 100,5
2: Opa.
4: O tempo todo, meu amigo.
2: Aí
4: desde
2: é bom, hein?
4: Cedinho até de noitão.
2: Juntos.
4: Falou?
2: Falou.
4: Gostaria de ouvir aí, Flores em Vida, com Zezé de Camargo, se puder tocar pra nós aí.
2: Boa, falou? Também.
4: Essa música bacana demais.
2: Opa.
4: Gostaria também de participar dos seus sorteios aí, viu?
2: Tá participando. Nome,
4: por gentileza, tudo de bom.
2: Valeu, obrigado pra você também, meu brother. 2:31, Zezé de Camargo e Luciano, Flores em Vida.

0: Nelsinho aqui na Cande.
1: Super tarde.
0: Agora sim, essa música é linda, hein? Péssimo negócio. 2:38, meu amigo Juarez lá do Serra Verde também tá comigo por aqui. Tá dizendo, ó, trabalhando e ligado na Cande. Se puder, toca Paula Fernandes, abençoada terça. Pra você também, meu brother. Tá aí a Paulinha pra você, mineiríssima. Lindíssima Paula Fernandes, amar de novo. Sempre é bom, né?

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1: É a Luísa Martins conosco aqui na Super Tarde Candy. Finais necessários. Alguns são. 2 horas e 45 minutos. Eu vou ali dar uma faturada. Daqui a pouquinho eu tô de volta. E preparem. Preparem-se todos, porque daqui a pouco o fofurômetro vai bater.

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0: 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Adriana conclui que Arthur intuía que algo de ruim pudesse acontecer a ele. Ingrid e Rafael repreendem a mãe por ter expulsado Brigitte de casa. Elisa sente que Adriana e Mal-Mal estão escondendo algo. Brigitte pede hospedagem na casa de Ulisses e Fábia. Yuri diz a Adriana que vai ajudá-la a transformar a fortuna deixada por Arthur em dinheiro, sem que a família Brandão descubra. Nancy descobre sobre a fortuna deixada para Adriana. Yuri é seduzido por Ingrid. Diná conta a Pilar que Brigitte está hospedada na casa de Ulisses. Fábia comete um descuido ao falar com Carmita sobre o golpe que a amiga levou, perto de Bruna. Ademir convida Kleber para trabalhar com ele. Adriana descobre em anotações de Pedro que é possível que o laudo pericial do seu caso tenha sido fraudado para incriminá-la.
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3: Duas horas e 48 minutos, tô de volta por aqui. Lembra que eu falei para preparar o fofurômetro? É para alegrar o meu dia, para deixar o meu dia muito, mas muito, muito, muito, muito, muito mais feliz. Olha só que coisa mais linda. Fala comigo, minha princesa.
4: Garrafa, tudo bem?
3: Tô ótimo.
4: Você pode tocar a música Eu Não Se Esqueci, da Ana Castelli?
3: Claro.
4: Manda um beijo pra mim e pra minha mãe, Luciana.
3: Beijos.
4: Tá na cante. Tá super legal.
3: Beijos, minha linda, pra você e pra mamãe Luciana. Lá do prolongamento Bom Pastor. Alice, minha amiga querida, minha princesa. Alice, fala com a mamãe o seguinte: se ela ficar braba contigo, pra mandar você pra mim. Eu quero, tá? Beijo, sua lindona, maravilhosa. Minha amiga Alice, lá do bairro Prolongamento Bom Pastor. Ô, Alice, eu vou contar uma história pra você. Preste atenção, Alice. Sabe de uma coisa? Ah, eu só vou dizer, Alice, que eu não te esqueci.

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1: 2:52. Ana Castela, que eu não te esqueci, a música da minha amiga Alice. Beijos, viu, Alice? Ô, menina linda. E a princesa Alice. 2:52. Alice, vocês escutam aqui na rádio quase que direto, né? Olha só.
2: Tá super legal.
1: Não tem como eu não roubar essa frase pra botar aqui pra vocês. Alice, beijos, viu, lindona? Gente, pra você que interagiu comigo no 998-69-5001, mesmo os que eu não atendi, os que não deram tempo de atender, participaram aqui do sorteio. O sorteio já tá feito. Já estou com um papelzinho aqui dos ganhadores de hoje. Quem está levando para casa os prêmios desta tarde aqui na Super Tarde Cande. Então, se você participou, é hora de saber se você é um dos ganhadores. Vamos lá? Quem vai pegar um cineminha na faixa, o Cine Hits de Vinópolis, lá no Pátio Shopping? Quem vai assistir um filme, presta atenção, quem vai assistir um filme vai pegar um cineminha. Alô, Luiz Cláudio Fernandes e Paula Soares. Luiz Cláudio Fernandes e Paula Soares. Valendo para amanhã no Cine Hits de Vinópolis, lá no Pátio Shopping. Basta chegar na portaria do cinema, munido de documento, claro, apresentar o documento para pegar um cineminha. Quem tá levando para casa hoje o kit do delicioso café Nova Suíça? Se for pegar o cafezinho aqui na rádio, passar aquele cafezinho gostoso, tô aceitando o convite, viu? Hoje eu fui recusado duas vezes num café, logo pela manhã e agora à tarde não me convidaram. E eu me ofereci e não me convidaram, não é? Também acho, muito feio a atitude. E olha que pela manhã eu estava faminto. Sair de casa sem o cafezinho da manhã. Mas tudo bem, tudo bem. Quem tá levando pra casa então o kit do café Nova Suíça? Minha amiga Célia Aparecida Miranda, lá do bairro Alvorada. Oi, Célia, beijos, lindona. Célia Aparecida Miranda, do bairro Alvorada, tá levando pra casa o kit do café Nova Suíça. 2 dias úteis pra você colar na Cândida, Maranhão 400, contra a esquina da Rua Pernambuco. Maranhão 400, contra a esquina da Rua Pernambuco, para você retirar então o seu kit do café Nova Suíça. E quem vai ficar com os cabelos cheirosos, maravilhosos? Olha, teve gente que já abanou o cabelo para lá e para cá aqui. Quem leva o kit da Bioestratos é a Andresa Cíntia dos Reis. Andresa Cíntia dos Reis, do bairro São José. Oi, Andresa lindona! Parabéns, 2 dias úteis para você colar na Cande, Maranhão 400, contra a esquina da Pernambuco, de 8 da manhã às 4:30 da tarde, viu, lindona? Pode passar aqui para pegar o seu kit da Bioestratos. Ganhadores de hoje, cinema para Luiz Cláudio Fernandes e Paula Soares, kit do café Nova Suíça para Célia Aparecida Miranda, do bairro Alvorada. A Célia já apareceu por aqui dando ok, beijos, viu, lindona? Quem também apareceu por aqui foi a ganhadora do kit da Bioestratos, Andresa Cíntia dos Reis, lá do bairro São José. Oi, lindona! Obrigado, obrigado você, lindona. Valeu! Se você participou e não ganhou hoje, amanhã tem mais, amanhã começa, hein? 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Fique ligado, tem prêmios e mais prêmios amanhã. Tá certo? 2:56. Vai embora o ruim de prosa e chega a boa de papo até às 18 horas. Alzira Ribeiro já está aqui pelos estúdios tentando quebrar tudo, mas não quebra nada. Não, é do jeito que estava mesmo, empurra para cima, mais um pouquinho, aí, pronto. Boa tarde.
3: Boa tarde.
1: Chegou braba?
3: Uai, quebrando o microfone. O pessoal quebra o violão, né?
1: Isso.
3: Cheguei quebrando o microfone. Acho que ele não gosta mesmo desse microfone de cá, ó.
1: Será?
3: Não gosta, não.
1: Você não chega perto dele, ele cai.
3: Desmoleca toda, assim.
1: Tô falando.
3: Você
1: tomou cafezinho?
3: Não, que café é esse que você tá falando?
1: Ah, eu hoje me ofereci duas vezes pra tomar café e fui recusado. De manhã, você sabe que hora que eu levantei hoje? Às 4 da manhã.
3: Deus que me livre e me guarde.
1: É porque eu tinha um compromisso às 8.
3: Nossa senhora.
1: Aí eu tive que levantar mais cedo pra dar conta do serviço. Aí trabalhei, tomei um banho rapidão e fui ao compromisso. E eu ofereci pra que eu tomasse café. Eu até levaria um pãozinho de queijo, uma broa de fubá, uma broinha daquela temperada.
3: E a pessoa faz café, legal,
1: só
3: é?
1: Faz, não é? A gente senta, troca uma ideia, bate um papo.
3: Sim, boa de papo.
1: Ela levantou o dedo pro alto e fez assim a pessoa, ó.
3: Gente do céu, quem que foi essa pessoa?
1: E agora à tarde eu recebi aqui mensagem também de ouvintes e ofereci, falei, estou pronto para tomar um cafezinho, pum.
3: Também não quis,
1: o dedinho também correu, acho que eu não sou uma boa companhia, será?
3: Meu Deus, você quer tomar um café comigo?
1: Quero.
3: Você vai levar o pão?
1: Vou levar, o
3: não,
1: que você
3: ali
1: quer?
3: Não, ele tem.
1: Mas é aqui na rádio?
3: É.
1: Achei que você ia me convidar pra ir na sua casa tomar um cafezinho.
3: Não, bom. Não, na minha casa a gente nem toma café, eu tô só te fazendo um carinho mesmo. Pra você não ficar triste.
1: É só porque você sabe que eu estou jogado às traças pra tentar levantar o meu astral.
3: Mentira, não tem ninguém jogado às traças. Eu não tomo café, mas se você quiser a gente pode ir numa lanchonetezinha e tomar um cafezinho com pastel de queijo.
1: Hoje eu tomei café com pastel.
3: Aí, tá vendo? Delícia.
1: Cheguei na pastelaria... E falei, fala meu amigo, dá um café aí. Ele, que mais? Eu falei, 2 pastéis. Aí ele, de quê? Eu falei, 1 de carne e 1 de queijo.
3: E ele falou, isso tá meio gay, não? Você não?
1: Falou não. Deixa eu te contar. O Vilela tá lembrando aqui, é mesmo. Eu pedi almoço hoje também e foi recusado.
3: Que isso, gente?
1: Na hora do Bola na Rede, mandaram mensagem que estou fazendo um almoço delicioso, gostoso, cheiroso e tal. Falei, manda pro garrafa.
3: Você pediu pra Maria, porque a Maria manda, a Maria vem cá e traz,
1: a Maria vem pra lá. A Maria hoje mandou mensagem assim, ó, falando assim, tava com o farol baixo hoje a Maria.
3: E um dia que ela mandou mensagem falando baixinho, ela falou assim, Alzeira, eu tô aqui na clínica com meu marido, mas aqui eu chego em casa a tempo, rapidinho, viu, segura as pontas aí. Eu falei, tá bom, Maria.
1: Não vou nem entrar no ar, vou esperar você chegar, Maria.
3: Você acredita? Aqui, vamos falar do meu...
1: Vamos.
3: Do meu bate-papo de hoje. Eu quero que você responda pra mim, por favor. Tá? Calma ao responder, viu? Por favor. Mas vamos lá. Seguinte, olha só. Imagina que você tá no seu trabalho e que de repente começa um incêndio.
1: Resta saber qual deles, né? Mas tudo
3: não,
1: bem.
3: Um incêndio de fogo mesmo.
1: Não, eu tô
3: fogo
1: dizendo
3: pegando.
1: Qual dos trabalhos, mas
3: qual
1: vamos
3: dos trabalhos? Pode ser qualquer um.
1: Tá.
3: Pode ser qualquer um.
1: Aí começa
3: aquele fogo começa a pegar fogo e o fogo vai lastrando. O que que você salvaria?
1: Eu?
3: não. Além de você, o que que você salvaria no seu emprego? O que que você levaria? Tipo assim, nossa, posso deixar isso queimar, não. E leva embora.
1: Só os seres vivos que estivessem presentes. O resto, uma coisa material, você corre atrás.
3: É muita gente, né? Não?
1: Não tem problema. Eu saio buscando um por um.
3: É.
1: Eu sou um homem forte.
3: Ui, Hulk. Agora mesmo fica verde. Entendi.
1: Entendeu?
3: Pois é, essa pergunta é do meu genro abençoado. Porque eu tenho uma equipe, né? Você tem a sua equipe do
1: Bola na Rede.
3: Eu tenho a equipe do Boa de Papo. Thales, Miguel, cada coisa que esse povo fala, agora o Vitor mandou essa. No seu trabalho, começasse a incendiar, o que, que você salvaria?
1: Eu salvaria os meus colegas de trabalho. Não tem que ser outra coisa.
3: Gente, se esse microfone cair quando nós tiver com as câmeras, eu não vou falar nada.
1: Não, quando tiver com as câmeras, serão novos microfones, novos braços, então não terá mais esse problema.
3: Ah, mas a Alzira derruba tudo.
1: É, tem isso também,
3: tem
1: né?
3: Tem os micos da Alzira.
1: Ela é italiana, ela fala com as mãos, aí ela vai falando e vai balançando a mão, vai batendo aqui e ali vai derrubando tudo.
3: Eu sou mineira online.
1: Você salvaria o quê?
3: Eu? O meu chefe. Pra garantir, saco. Não, pra garantir que eu vou ter emprego de novo.
1: Eu acho que era o único que eu não salvaria, eu largava ele lá. Aquele mal acabado.
3: Eu ia pegar na mão dele e falar assim, corre, chefe, que aí ele abre outra rádio e me leva pra lá.
1: Fechou. Eu não, eu salvaria todos, mas o chefe, eu ia amarrar ele.
3: Tadinho.
1: Ia deixar ele amarrado, ele aquele
3: tá
1: mal acabado.
3: Viu?
1: Tá?
3: Não, eu te levava, viu, chefinho? Eu te levava com o propósito de você abrir outra rádio e me colocar lá de novo com o mesmo bolo de papo.
1: Tinha pra ganhar moral. Posso falar?
3: Fale.
1: Beijos pra você.
3: Outros pra você.
1: Amanhã queridão. Eu estarei de volta.
3: Amém, amém, amém.
1: Tá certo?
3: Estaremos todos
1: com muitos prêmios.
3: Isso.
1: E eu vou Fazer de conta que eu não sei. Mas é que eu estou parecendo, sabe o quê? Um peão tatuado.
3: Ah, meu Deus, agora eu vi.
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1: 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Dicas para o bem-estar do seu amiguinho.
2: Espaço seguro. Crie um espaço confortável e seguro para o seu pet se familiarizar com o novo ambiente. Isso pode incluir uma caminha aconchegante, brinquedos e tigelas de água e comida. Certifique-se de que o ambiente seja tranquilo e livre de estímulos excessivos nos primeiros dias.
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4: Uepa, sou eu mesma, gente. Cheguei, hein? Tudo bem por aí? Me conta. Olha, é o seguinte, avisa aí que eu cheguei. Você pode avisar que eu cheguei, por favor? Pede aí pra vizinha aumentar o som. Aumenta o som aí, vizinha. Aumenta aí pro pessoal escutar que a Alzira chegou. É, tá começando aqui mais um Boa de Papo nesta terça-feira. E de agora até as 18 horas, gente, eu estou aqui no comando da nave mãe, a Cande 10, a rádio que tá sempre pertinho de você com o Boa de Papo. E olha, só pra variar, eu cheguei daquele jeitinho, viu, gente? Cheguei daquele jeitinho com muita disposição, muita alegria, muita energia gostosa pra poder compartilhar com você durante essa tarde. É, porque comigo é assim, você sabe, né? Comigo é assim, é pra cima, é pro alto, é pra Deus e vambora! E hoje o Boa de Papo também tá daquele jeito que eu gosto, viu? Aquela playlist especial, resenha boa, muita interação. E vamos já pro nosso tema? O que vocês acham? Vamos falar desse nosso tema? Então vambora! E o tema de hoje promete render, viu, gente? Promete render. Ideia lá do meu genro, abençoado, Vitor, né, Vitor? Vamos ver o que vai virar essa enquete do meu genro. O meu genro faz parte da minha equipe. Agora, o Boa de Papo tem uma equipe. Ninguém merece. Ó, o tema de hoje é o seguinte. Me diz, se no seu trabalho, se o seu trabalho começasse um fogo, começasse um incêndio, o que você tentaria salvar? O que seria a única coisa que você tentaria salvar? Um computador, um documento, né? Um documento importante, uma lembrança? Ou você só sairia correndo? Quero saber o que você tentaria salvar. É isso aí, gente. Então, ó, o WhatsApp já está liberado para você me responder aqui no 379-9869-5001. Eu quero saber de você o que é que você salvaria se começasse um incêndio repentino aí no seu trabalho. E olha, só para começar daquele jeito, né? Aquele jeitinho que eu gosto de sempre, de todo dia, para cima, para o alto, para Deus e com muita energia, bora com o meu mantra? Bora lá? Então bora, gente. Olha, tá começando Boa de Papo, tá na Cande, tá super legal. Aumenta o som. Bora de Ivete Sangalo, energia de gostosa.

0: É isso aí, são 3 horas e 24 minutos aqui na Cande. Esse foi o som de Dilcinho e Luana Prado. Papo torto. Gente, bora de intervalo e eu volto já.
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3: É isso aí, gente. Estou de volta por cá. Aqui, você já pensou aí na sua resposta? Eu tô aqui esperando, viu? Quero saber se no seu trabalho começasse a pegar um fogo. Ai, meu Deus do céu. Começou a pegar fogo, o que, que você ia salvar primeiro? Cadê? Pois é, quero saber se pega um fogo aí no seu trabalho, o que, que você ia salvar primeiro? Ou qual seria a única coisa que você ia salvar? Claro que é além da sua vida, né? Porque você ia sair correndo. Eu presumo que sim, eu acho que você ia sair correndo. Mas o que, que você, na hora que você estiver saindo correndo assim, você falava, opa, espera aí, tem que pegar aquele negócio ali. O que, que seria? Tô doida pra saber, viu, gente? Doida pra saber, tô aqui esperando você me contar. Ah, vamos falar de brindes? Hoje o que, que nós temos? Ó, hoje temos Damasceno Fit. Maravilhoso o kit da Damasceno Fit. Em contrapartida, temos o sanduíche do Betinho. Que sanduíche gostoso, gente do céu. O trem é bom demais da conta. Temos também o par de ingressos. E lembrando que quem participou ontem, participar hoje, participar amanhã, vai estar concorrendo a um procedimento lá no estúdio Vanessa Rocha. Então, gente, perde tempo não, 37998695001. Bora participar para você concorrer aí a esses sorteios. Eu quero que você seja um sorteado do sorteio, viu? Vambora! Chegando por aqui, minha amiga Maria. Oi, Maria.
4: Tarde, amiga. Zira Ribeiro. Tamo junto.
3: Tamo junto, Maria.
4: É sorteio, você me põe. Minha música, você já sabe. Tamo junto, viu? Tamo Maria junto. Rosário Barovalanda.
3: E a Maria é prática e rápida, né? Minha música, você já sabe. Põe o nome no sorteio e pronto. E pá, e pronto, e foi. Ai, Maria, adoro. Nosso ouvinte João Paulo Gonçalves. Oi, João Paulo, tudo bem? Boa tarde.
5: Alzira.
3: Oi.
5: Boa tarde.
3: Boa tarde.
5: Deus abençoe. Ô, sou bem enquete aí. Aqui na firma onde eu trabalho, ver salvar, eu tacarei a gasolina. Acabar de queimar o resto. Ô, povinho, viu? Vou te contar, viu? Se puder aí, ó, toca um pagodinho pra nós aí, ó. Fazendo favor. Deus abençoe.
3: Meu Deus.
5: Forte abraço.
3: Ai, gente do céu, o que que é isso? Ele ia jogar gasolina no resto pra pegar fogo. Tá bom, né? Tá bom. Vamos de música. Já que ele quer música, quer tocar um pagodinho, pode ser essa daqui? Depois você me conta se você gostou dela ou não. Bora de Didi e Léo Santana. Hipnotiza. Aumenta o som.

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10: Cante 3h41. 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
10: É isso aí, gente. São 3 horas e 42 minutos. Já estou de volta. Olha, você está na Cande FM. Eu sou a Alzira Ribeiro. E você está ouvindo Boa de Papo. É isso mesmo. Cande FM com a Alzira Ribeiro e o Boa de Papo até às 18 horas. Gente, prêmios incríveis, viu? Tem Damasceno Fit, tem par de ingressos para o cinema, tem Betinho Burger e amanhã, além desses prêmios que a gente já tem normalmente, teremos também um procedimento, gente, um procedimento lá do estúdio Vanessa Rocha, então não perde tempo, não. Manda aí sua mensagem de texto, manda o seu áudio, participa, interage aqui comigo no 379-9869-5001. Quem sabe mais tarde você sai daqui com um sorteio, aliás, com um brinde do sorteado do sorteio. Perde tempo não, gente, bora? Ó, mas deixa eu te falar uma coisa, você que tá mandando aí a sua mensagem, manda nome completo pra mim, por favor. Eu preciso do seu nome completo para o sorteio, viu? Olha, que monte de mensagem uma vez só. Então, mas eu preciso de nomes completos para o sorteio, porque senão eu fico sem saber quem que é quem. Pode ser? Nome completo? Já é? Então tá bom. E olha, eu vou fazer o seguinte. Deixa eu ver. 3h44, não, vou esperar o pessoal parar de serviço, aí eu faço isso que eu tô querendo fazer aqui, que eu acho que vai dar muito boa. Ó, passando por aqui o Igor, Igor do bairro Porto Velho, boa tarde, Igor, tudo bem? Igor Francisco, Pardal de Itapecerica, Marlene Duarte, Sidney de Oliveira, lá da cidade de Oliveira. João Paulo, né? Já falou até o áudio dele. O Vilela também tá por aqui. E Maria. Deixa eu ver aqui. Cadê que mais? O Wellington também chegou. Rogéria Cristina. Meu amigo Ziel também tá por aqui. Vou dar uma olhada aqui nesse povo, gente. Eu volto já, tá? Enquanto isso, vamos de música. Vambora. Eduardo Costa, me ajuda a te esquecer. Oh, meu Deus do céu. Gente, aumenta o som.

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0: Sué, Sué, Thierry.
1: É isso aí, gente. Esse foi o som de Suel e Thierry. Me assume ou me esquece. Bora de comercial e eu volto já. Candy 3:51.
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8: Chapecoense e Bahia fizeram o jogo eletrizante e empataram em 3-3, neste domingo, na Arena Condá, pela 23ª rodada do Brasileirão. O Bahia saiu à frente em 3 oportunidades, com Alê Rovelles, Cauã, Contra e Acevedo. Mas a Chape reagiu todas as vezes, marcando com Giovanni Augusto, Marcinho e Túlio Eduardo. O empate acabou sendo ruim para os dois. O Bahia chegou ao 5º empate consecutivo, foi aos 34 pontos e permanece na 5ª colocação, enquanto a Chapecoense segue na lanterna, com apenas 11 pontos. O tricolor ainda busca voltar a vencer no segundo turno e a Chape continua pressionada na luta contra o rebaixamento.
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1: Epa, gente, delícia. Ai, eu adoro essa minha trilha, viu? Olha, são 3:55. 3:55, bora lá para a participação dos meus ouvintes, vambora. Então vambora, hein? Preparado, apontado e já. Vitor, oh meu Deus do céu, meu genro, gente. Esse meu genro eu vou te contar. Meu Deus do céu, fala comigo, Vitor.
14: Boa tarde, boa de papo.
1: Boa tarde, meu genro.
14: Aqui. Eu tentaria salvar o povo do financeiro, né?
1: Boa, boa.
14: Senão quem que vai fazer o Pix?
1: Eu tô falando pra vocês, gente. Tô falando pra vocês. Ele mesmo cria a enquete, ele mesmo responde. Então tá, meu genro salvaria o financeiro, porque senão quem que ia fazer o Pix? Arrasou, viu, genro? Eu acho que você já estava com essa resposta, né? Por isso que você mandou essa enquete. Tenho quase certeza, viu? Quase certeza. José Carlos do bairro Santa Rosa. Boa tarde, José Carlos.
15: Boa tarde. Coloca o José Carlos Mendonça nos sorteios de hoje.
1: Pode deixar.
15: E manda o número do doutor Fogão pra nós.
1: Mando, mando sim, ué.
15: Precisando de uma limpeza no meu fogão.
1: Ah, ali. Então você vai gostar, viu?
15: E coloque eu no sorteio aí.
1: Agora.
15: Ó, Zira, esqueci de falar meu bairro, é Santa Rosa.
1: Santa Rosa, tá salvo
15: bairro
1: aqui.
15: Santa Rosa, coloca nós no sorteio aí, precisando do doutor Fogão vir em casa.
1: Pode deixar, ó, aproveitando que você pediu aí o número do doutor Fogão, hein, gente, vou passar aqui pra vocês, né, porque vai que vocês estão precisando. Lembrando que toda sexta-feira nós temos um sorteio aqui de uma limpeza, de uma geral no seu fogão. Parceria aí com o Dr. Fogões. E o pessoal tem ficado muito agradecido. Então, se eu fosse você, ó, gastava aí seu dedinho bem. Manda mensagem, manda áudio, não perde tempo, não. Olha o número do Dr. Fogões, gente. 379-9913-9121. De novo. 379-9913-9121. José Carlos, se você não tiver pego aí o número, você me fala que eu falo de novo. Ziel chegando por aqui com essa figurinha horrorosa. Horrorosa essa figurinha. Meu Deus do céu, boa tarde. Meu amigo Lobinho também chegou por aqui. E aí, Lobinho, boa tarde.
16: Boa tarde, Aldir Ribeiro. Oi. Mistura de Fátima Bernardes e Glória Maria.
1: Gente.
16: Beleza da Fátima e categoria da Glória,
1: olha,
16: né? Saudação, Rubro Negro. Toma pra nós aí. Marrom Bombom com Rubros Morenos.
1: Adoro.
16: Um abraço com Deus.
1: Adoro, Lobinho. Adoro, adoro. Aqui, vamos fazer o seguinte, então. Você curte daí que eu curto daqui, pode ser? Vambora? Então, vambora. Os Morenos, Marrom Bombom, aumenta o som. Tá na Cândida, tá super legal.

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0: É isso aí, gente. Candy, 4 horas e 10 minutos. Bora de intervalo e eu volto daqui a pouco. Fica comigo.
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0: É isso aí, gente. É o Boa de Papo aqui na Candy FM, a rádio que está sempre pertinho de você. São 4 horas e 14 minutos. Ah, eu não estava ouvindo minha voz, não. Agora eu estou. O que é isso aí? Como é que a gente fala sem ouvir a voz? Pois é, mas agora eu estou. Ó, passando por aqui também, além do meu genro Vitor, o Alisson. Alisson, qual que é o seu bairro, Alisson? Porque aqui tá salvo só o Alisson bairro. Pronto. O Wellington passando por aqui. Minha amiga Soraya. Oi, Soraya, tudo bem? Soraya está participando aqui da nossa enquete, do nosso bate-papo. O nosso bate-papo de hoje é o seguinte. Você está lá no seu trabalho e, de repente, o trem começa a pegar fogo e vira um incêndio enorme. O que você salvaria? Vamos ver aqui, ó. Boa tarde, minha amiga linda Alzira. Deus me livre dessa situação, viu? Mas como eu faço facção em casa, eu salvaria meu caderno de anotações das entregas de serviço. E os meus gatos. E o meu rádio. Beijinho, fica com Deus. Meu Deus do céu, tá amarrado, hein, Soraya? Meu Deus do céu, isso pode acontecer? Não, você tá doido. Na casa da gente, perigo. Adriane do bairro Danilo Passos, participando também. Oi, Alzira, coloca meu nome no sorteio do Betinho, do Doutor Fogões. Parará, parará. Ok, já está aqui, viu, gente? Todo mundo que está participando já está, assim, com o nome salvo aqui para o sorteio. O Otávio também está passando por aqui. Como sempre, uma carinha, né, Otávio? Mas está valendo. Jaqueline Maria da Silva por aqui também. E é o seguinte, gente,
3: vamos fazer um negócio aqui. Já são 4h16, eu acho que já dá. Eu acho que já tem gente que já parou de trabalho. Vamos fazer o seguinte, vou colocar uma música aqui para nós. Enquanto essa música passa, não, vou deixar duas músicas tocarem, tá? E o primeiro que me mandar mensagem vai ganhar Damasceno Fit. Vambora, gente, perde tempo não. O primeiro que me mandar mensagem aqui ganha Damasceno Fit. Valendo a partir de agora. Guilherme Benuto, menos é mais.
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1: E aí, gente? E aí, gente? São 4 horas e 22 minutos. Acabamos de ouvir o som de Grupo Chocolate. Alô, Virgínia! Ô, gente, quem será, hein? Quem será que ganhou aqui o Damasceno Fit? Deixa eu ver aqui. Olha, gente, a primeira pessoa que mandou mensagem mandou: eu quero. Patrícia Cristina da Silva. Qual que é o seu bairro, Patrícia? Se você estiver ouvindo, manda aqui pra nós. Parabéns! Ó, vocês ficam ligadinhos, porque agora eu vou fazer isso, viu? Do nada vai aparecer assim, ó, um sorteio relâmpago. Adoro. Ô, Wellington. O Wellington chegando por aqui. Fala comigo, Wellington.
2: Respondendo essa enquete. Eu trabalho em firma grande.
1: Uhum.
2: E sou um monte de funcionário.
1: Eita.
2: Lá tem caldeira.
1: Ah.
2: Que as caldeiras movidas de pé em lenha e aquece com água.
1: Acredito.
2: Se a caldeira passa do limite, é perigoso explodir.
1: Tá amarrado.
2: A caldeira explodiu uma vez, eu salvei a vida de 40 pessoas.
1: Credo, como assim?
2: 40 funcionários. Eu falei: corre, a caldeira tá explodindo, tá pitando. Aí eu fui salvei 40 vidas de uma pessoa. É o erro do Bairro de Candelária.
1: Meu Deus. Ainda bem que você saiu correndo para avisar os outros, né, Wellington? Ô, Lobinho, onde você tava? Eu passei a sua música, eu passei o seu áudio. Vou até repetir, você me chamou de Fátima Bernardes misturada com Glória Maria. Eu passei o seu áudio, viu, Lobinho? Passei sua música também. A música que você pediu foi Marrom Bombom com os Morenos. Onde você tava, Lobinho? Que você me abandonou pelo minuto que eu tava passando a sua música. É porque mandou aqui, viu, gente? Foi aí, ó. O Vilela também escutou, viu? Falando que você falou.

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Onde que você tava, lobinho, que você não escutou? Ah, gente. Então é isso aí, gente. Vamos ouvir aqui a música que o Wellington pediu. Ô, Wellington, eu acho que é essa daqui. Se não for, vamos fazer o seguinte. Você curte essa daí e me fala qual que eu vou procurar aqui de novo, tá? Mas enquanto isso, vambora. Tá na Candy, tá super legal e aumenta o som.

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4: O Avaí venceu o Operário por 2-1, de virada, pela 22ª rodada da Série B, no Germano Krüger. O Operário abriu o placar aos 45 minutos do segundo tempo, com Vinícius Mingotti, e parecia encaminhar mais uma vitória em casa. Mas o Avaí reagiu de forma impressionante nos acréscimos. Aos 51 minutos, Jefferson deixou tudo igual, e apenas 2 minutos depois, o Alisson marcou o gol da virada, garantindo 3 pontos importantes para o time catarinense na luta contra o rebaixamento. Com o resultado, o Operário permaneceu com 35 pontos, na quinta colocação, enquanto o Avaí chegou aos 23 pontos, ainda no Z4, mas mais perto de sair da zona de queda.
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12: Opa, opa, opa, são 4 horas e 31 minutos, 4h31 aqui na Canja FM, a rádio que tá sempre pertinho de você. Esse é o Boa de Papo, que vai até às 18 horas, e eu sou Alzira Ribeiro, gente, então bora lá. Ah, Lobim, deixa eu ver o que o Lobim mandou aqui. Falar nada com você, não. Gente, seguinte, olha só. Já falei aqui, né? Mandei aqui o sorteio surpresa, relâmpago. E a ganhadora foi Patrícia Cristina da Silva. Parabéns, Patrícia. Agora ainda falta cinema e falta o sanduíche do Betinho Burger. Uhum. E amanhã, mulherada aí de plantão, amanhã tem sorteio do estúdio Vanessa Rocha. Então, vambora continuar, gente. Vambora, vambora. Dona Maria Gonçalves, boa tarde, Dona Maria. Como é que a senhora tá, querida? Tudo bem?
11: Bom dia, boa tarde.
12: Boa tarde.
11: Aqui, ó. Deixa eu te falar. Se tivesse um incêndio, por exemplo, eu salvaria as coisas, o que tivesse no meu alcance. Agora, se eu estivesse andando, eu salvaria meus filhos. Nem que eu carregasse nas costas.
12: Meu Deus do céu.
11: Eu queria participar do sorteio também, viu? E eu queria pedir uma música também. Eu vou querer o fio de cabelo, se puder tocar pra nós, viu? Então, tchau, fica com Deus. Vou ver se eu sei da rádio, pra todo mundo que estiver ouvindo, pra Cláudia também, tchau.
12: Ô, dona Maria, deixa eu contar pra senhora. A gente sai correndo no meio do fogo e ainda carrega os filhos tudo nas costas, né? Ô, meu Deus do céu. Por que que mãe é desse jeito, né? Que trem, que coisa, é um amor de doido, né? Meu Deus do céu. E deixa eu contar pra senhora, fio de cabelo eu não tenho aqui, dona Maria. Petecou, embolou o nosso lado. O fio de cabelo eu não tenho aqui. O Kennedy talvez amanhã de manhã tem para a senhora, pode ser? Porque aqui na minha grade essa hora, meu amor, não tenho. Mas obrigado pela participação, viu? E bora de música, gente. Daqui a pouco eu volto. Bora de Israel e Rodolfo, Batom de Cereja. Aumenta o som.

0: É isso aí, pessoal. São 4 horas e 45 minutos. Você que ainda não mandou sua mensagem, manda sua mensagem. Manda o seu áudio aqui no 379-9869-5001. Perde tempo, não. Bora de intervalo e eu volto já.
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11: Opa, sou eu, Alzira Ribeiro, aqui na Candy FM com Boa de Papo até às 18 horas. Gente, sou eu, tô por aqui. Olha só, seguinte, quero saber de você hoje. Se no seu trabalho começasse um incêndio enorme, começasse tudo a pegar fogo, o que você salvaria primeiro? Pode ser quem também, tá, gente? Quando eu pergunto o que você salvaria, pode ser o quê? De coisas e pode ser o quê? De pessoas também. Ai, adoro! Oi, Antônio! Tudo bem, Antônio Marcos, meu querido? Boa tarde!
9: Boa tarde, Alzira Ribeiro. Tudo bem com você, né?
11: Tudo jóia, e você?
9: Claro que sim, né, Alzira? Sempre, né, Alzira? Sempre, graças sempre. A Deus.
11: Amém.
9: Então, sobre a sua enquete aí, Alzira, num caso de um incêndio, né, o que, que a gente salvaria primeiro? Eu não sei quando você pergunta quem salvaria, o que eu salvaria, então eu vou falar sobre os dois.
11: Isso então, mesmo.
9: Primeiramente, né, Alzira, no incêndio, numa coisa dessa que é complicado, é horrível muitas das vezes, a gente vai tentar nos salvar e salvar também as pessoas, né? Os nossos amigos de trabalho, né? Com certeza, né? Primeira coisa é a vida, né, Alzira? Primeira coisa é a vida. Agora, Alzira, fora a questão, né, se é coisa material, eu iria salvar meus documentos, Alzira.
11: Nossa.
9: Porque é difícil de tirar, Alzira, documento,
11: Deus,
9: viu?
11: Não.
9: E fica caro, viu?
11: Nossa, fala
9: e
11: não.
9: Você sem documento, Alzira, não é ninguém, né?
11: Verdade. Porque
9: não existe, né? Então, primeiramente, salvaria, claro, né? Nós tentaríamos nos livrar desse mal.
11: Uhum.
9: Também, os amigos também, né? Tentaria salvar as pessoas, né?
11: Sim.
9: Que a gente trabalha naquele local ali. E se fosse alguma coisa, né? Alguma coisa material, os meus documentos, com certeza, tá bom? Gostaria de participar aí do sorteio do Betinho. Do Betinho Burger, tá?
11: Okay,
9: um abraço,
11: okay,
9: tudo de bom.
11: Muito bem, Antônio. Eu tô tentando me lembrar aqui de uma reportagem que eu vi que pegou fogo em algum lugar. Aí o moço foi e ajudou a salvar todo mundo, cuidou de todo mundo. Eu não sei onde que foi, não me recordo. Eu sei que esse rapaz ajudou a salvar todo mundo... E levou gente para o hospital e voltou para poder buscar mais gente. Aí, depois de tudo, ele morreu. Vocês lembram disso, gente? Se alguém lembrar, me fala aqui, pode ser? Oi, Sônia. Sônia do bairro Dona Rosa. Ela falou que era claro que ela sairia correndo. Ela sairia correndo em mala, né, Sônia? O Alisson apareceu por aqui. Oi, Alisson, tudo bem? O Alisson pediu para tocar Xande de Pilares, Ainda Bem. Tá apaixonado, Alisson? Que é isso, hein? Então, vambora, vamos fazer daquele jeito? Eu curto daqui, vocês curtem daí? Vambora? Então, aumenta o som. Xande de Pilares, Ainda Bem. Tá na Cândida, tá super legal.
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0: E musiquinha é essa, hein, gente? Pelo amor de Deus. Henrique Juliano, seja esse aqui. Tô tomando um café aqui. E a gente vai pra um breve intervalo comercial. Enquanto a gente vai pra esse breve intervalo comercial, eu acho que eu vou fazer o seguinte. Primeiro que mandar mensagem, leva o Betinho Burger. Valendo, bora!
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0: Ah, eu adoro, adoro. Já foi, gente. Oi. Vocês estão ficando espertos, já estão com o celular na mão, aberto da conversa aqui da Cândido FM para mandar mensagem, né? Porque não é possível. Na hora que eu terminei, falei, acabei de falar a frase, soltei o comercial, já caiu a mensagem. Parabéns, Cristiane. Cristiane, eu preciso do seu nome completo, viu? Olha, foi a sequência, ó. Foi a Cristiane, depois a Cristiane, o Antônio Marcos, depois, deixa eu ver, o Josué e o Emerson. O Emerson mandou assim, que, ó. Ai, meu Deus do céu, cadê o do Emerson? Ah, achei, o Emerson mandou assim, ó. Eu, kkkkk. Eu nem escutei direito, que vai ganhar mesmo? Ah, não, Emerson. Ai, adoro. Cristiane, você ganhou, tá? Cristiane e Aparecida Alves. Parabéns, Cristiane. Vou te mandar o contato do Betinho aí. Enquanto isso, bora de música. Bora de música, vocês fiquem de olho, viu, gente? Fica de olho que ainda falta o cinema. Bora de Engenheiros do Havaí, pra ser sincero. Bora? Então aumenta o som. Tá na Candy? Tá super legal.

0: É isso aí, gente. São 17h17, 5h17. Olha, se eu fosse vocês, ficavam ligadinhos, viu? Porque amanhã, além dos nossos sorteios normais do dia a dia, a gente ainda tem estúdio Vanessa Rocha. E eu tô gostando desse negócio de sorteio relâmpago. Nossa, tô gostando demais. Oi, o WhatsApp freve aqui, meu filho. Sei que vê que trem mais bom. Bora de intervalo comercial e eu volto já e você fica comigo? Então bora.
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0: Cande 5:18.
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0: Sou eu mesmo, essa locutora amostradinha que vos fala, sou eu mesmo, Alzira Ribeiro. Vambora aqui na Cande FM com Boa de Papo até às 18 horas. Ah, eu acho muito legal, eu não paro de rir não, eu acho muito bom. Não, olha o Emerson mandando aqui, ô Emerson. Ah não, Emerson, me ajuda. Já não basta eu ficar lembrando você de camisa da Argentina em plena Copa. Agora eu vou ter que ouvir também aqui. Alzira, vou te mandar mensagem. Vale para amanhã no sorteio relâmpago. Salva aí para mim, pode ser, né? Pode não, hein, Emerson? Ainda mais agora que você descobriu o Wi-Fi aí do trabalho, descobriu a senha, meu bem. Não pode não, viu? Pode mandar mensagem para mim. Amanhã. Ô, gente, lembrando também quem tá

0: Ai, deixa eu vender meu peixe, né, gente? Porque senão não tá boa, não. Gente, agora só falta o cinema. Eu procedo do mesmo jeito. O que que eu faço? Vocês estão espertos, eu vou ter que esperar vocês esquecerem. Tá igualzinho dança da cadeira, sabe? Que você vai dançando ao redor da cadeira, assim, na hora que a música para, você tem que sentar? Pois é, tá desse jeito. Mas eu acho que vou fazer isso, tá? É um par de ingressos, viu? Um par de ingressos valendo pro primeiro que mandar mensagem a partir de agora. E bora de música. Rafa Júnior, o Guilherme... Ai, o resto eu não consigo ler. Na hora que eu voltar, eu falo. Vambora! Tá na cante, tá super legal. 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
0: Já tá valendo ingresso pro cinema. Bora! Tá na cante, tá super legal.

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6: É isso aí, gente. São 5 horas e 27 minutos. Oi, Léo. Leonardo do Centro, viu, gente? Ganhador do par de ingressos para o cinema. O Léo também foi esperto hoje. Bora de alô? Vamos mandar alô? Eu tenho medo de não falar o nome de todo mundo, gente, mas ó. Meu amigo Vilela, o Emerson, que me mata de rir, né, Emerson? Leonardo José, Maria Rosária, Marcos, Antônio Marcos, Cristiane, Josué, Adriane, Sônia, Alisson, Patrícia, Cristina, Lobinho, Wellington, Dona Maria Gonçalves, vou ir visitar a senhora, viu, Dona Maria? Pode esperar que daqui uns dias a Alzira tô chegando aí, eu e minha barulhada toda. Como é que vai fazer com essa risaiada alta minha? Tá danada, hein, Sá? Cida do Jusa Fonseca. Oi, Cida! Boa tarde, Alzira. Agora que eu recebi o meu prêmio... Ah, tá, mas ela mandou mensagem mais cedo, tá, gente? Agora que eu recebi o meu prêmio, a salada da Damasceno Fit. Amei! Mandei mensagem agradecendo. Que bom que você gostou, Cida. Agora é só virar cliente, meu amor. E aqui, propaga, viu? Compartilha. Que coisa boa a gente sai compartilhando aí com os outros. Vambora. É muito boa a comida dela, né? Não, e o atendimento da Camila. Meu Deus do céu. Quem mais passou por aqui? Soraya do Santo André. Meu amigo Ziel do Táxi. Otávio, Ziel tá agarrado, que mandou só uma garvurinha hoje, né, Ziel? O Otávio também, com só uma carinha. Meu genro Vitor, José Carlos, do bairro Santa Rosa. Jaqueline Maria da Silva. Qual que é o seu bairro, Jaqueline? Não tá aqui. É do Niterói também, né? Só que não é aquela Jaque, é a outra Jaque. Rogéria Cristina, Igor, Sidney Pardal, Marlene, João Paulo. Esse número aqui não tem nome. Vou mandar um oi aqui para poder mandar o nome. José Ricardo, Juarez. Ai, gente, é muita gente aqui. Olha, vamos de música, daqui a pouco eu volto. Vambora mexer esse doce, que até às 18 horas continua por aqui o Boa de Papo. Bora de apaga, apaga, apaga. Ô, Wellington. O Wellington do Candelária gosta dessa música. Bora curtir comigo? Então vambora, aqui. Danilo e Davi, apaga, apaga, apaga. Aumenta o som, tá na Cândida, tá super legal.
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2: Edmar Betoni, oi Edmar Betoni, primeira vez participando aqui do meu programa, seja muito bem-vindo. E é claro que eu não podia deixar de tocar essa música, você mandou escolher ao meu gosto, tomara que você também goste, curte aí. Detonautas, o dia não terminou.

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2: Cande 541.
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5: Então, gente, são 5 horas e 42 minutos aqui na Candy FM, a rádio que tá sempre pertinho de você. Deixa eu te falar uma coisa, já são 5 horas e 42 minutos, já fiz os sorteios todos, né, de todo mundo. Ai, isso foi muito legal, muito legal. E vocês, mulherada, fiquem espertas, viu? É, fiquem coladinhas aqui com a Alzira, fica coladinho comigo. Porque vai que amanhã o sorteio da Vanessa, né, do estúdio da Vanessa Rocha, seja um sorteio relâmpago também. Não sei, não sei. Vamos ver o que, que vai virar. Mas vamos fazer o seguinte, vamos de música, que daqui a pouco eu quero tocar umas velhinhas para poder mexer com o nosso coração. E se eu ficar aqui falando demais, a gente atrasa. Então, vambora? Bora de música? Nananã, peraí. Ah, tá. Então, tô lendo as mensagens que estão chegando aqui, sabe? O pessoal vai conversando comigo e eu perco o foco aqui pra falar, pra poder ler o que que tá escrito ali. Mas é isso aí, gente. Bora perder tempo, não. Vambora. Mike e Rodrigo e Panda. Como é que é? Bebe, beija e trai. Pode aumentar o som. Tá na Candy, tá super legal.
6: Ai, ai, ai.
5: Aô, eu não aguento isso, não.

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2: Pessoal, olha só, eu voltei aqui só para poder falar os sorteados do sorteio, tá? Para poder lembrar quem foram o pessoal. E assim, agradecer, viu, por vocês terem entrado na minha brincadeira, eu achei máximo, fiquei muito feliz. Então vamos lá, a ganhadora da Damasceno Fit foi a Patrícia Cristina da Silva e o ganhador do Betinho Burger, Cristiane, a ganhadora, né, no caso, Cristiane Aparecida Alves. Vocês duas, tá, gente? A entrega é por conta de vocês, tá? Ok? Entendido? Qualquer coisa, ainda eu tô aqui, pode mandar mensagem. Ganhadores do cinema, Ana Flávia Santos e Ana Luísa Santos. Será que são irmãs? Pois é, gente, porque o Léo desistiu e falou que não tinha um parceiro para poder ir. Aí o próximo que mandou mensagem foram as duas. Então, ó, direto lá pro cinema que o nome de vocês vai estar na lista. Bora lá, gente. Agora nós vamos começar com as nossas velhinhas. Bora, bora, que eu não quero perder tempo, não. Essa daqui é para poder deixar o coração daquele jeito. Para arrepiar desde o dedão do pé até o último fio de cabelo. Vamos de Berlim, Take My Breath Away. Ai. Dá para aumentar o som? Então aumenta o som.

0: É isso aí, gente. É isso aí. Que musgão, fala a verdade. Ah, e pra lembrar, viu? Sábado sou eu no Clube da Música, tá? No mais, gente, obrigado por tudo. Obrigado pela tarde, obrigado pela participação. E amanhã tem mais. Vocês fiquem todos com Deus, porque com ele eu estou indo. Fui!
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0: Amados irmãos e irmãs, nesta hora em que recordamos o sublime mistério da encarnação de Jesus Cristo, elevemos nossa voz ao Deus da vida, recordando a presença de Maria na história da salvação. Em nome do Pai, e do Filho, e do Espírito Santo. Amém. O anjo do Senhor anunciou a Maria, e ela concebeu do Espírito Santo. Ave Maria, cheia de graça, o Senhor é convosco. Bendita sois vós entre as mulheres, e bendito é o fruto do vosso ventre, Jesus. Santa Maria, Mãe de Deus, rogai por nós, pecadores, agora e na hora de nossa morte. Amém. Eis aqui a serva do Senhor. Faça-se em mim segundo a vossa palavra. Ave Maria, cheia de graça, o Senhor é convosco. Bendita sois vós entre as mulheres. Bendito é o fruto do vosso ventre, Jesus. Santa Maria, Mãe de Deus, rogai por nós, pecadores, agora e na hora de nossa morte. Amém. E o Verbo se fez carne e habitou entre nós. Ave Maria, cheia de graça, o Senhor é convosco. Bendita sois vós entre as mulheres. Bendito é o fruto do vosso ventre, Jesus. Santa Maria, Mãe de Deus, rogai por nós, pecadores, agora e na hora de nossa morte. Amém. Rogai por nós, Santa Mãe de Deus, para que sejamos dignos das promessas de Cristo. Oremos. Derramai, ó Deus, a vossa graça em nossos corações, para que, conhecendo pela mensagem do anjo a encarnação do vosso Filho amado, cheguemos por sua paixão e cruz à glória da ressurreição. Por Cristo nosso Senhor. Amém. Amados irmãos e irmãs, juntos invoquemos a proteção da Virgem Maria, a Mãe de Deus. Rezemos juntos a oração a Nossa Senhora, na sua Imaculada Conceição. Ela é a padroeira da nossa amada Diocese de Divinópolis. Ó Maria, Imaculada desde a sua concepção, fostes preservada do pecado original para ser a Mãe de Jesus Cristo. Ensinai-nos a acolher o mistério de Deus em nossa vida. Ajudai-nos a percorrer a estrada da santidade. Acompanhai-nos com a ternura do vosso olhar. Guiai-nos na escuta aos apelos do vosso amado Filho Jesus. E intercedei por nós para que sejamos firmes na fé, corajosos no amor e alegres na esperança. Amém. O Senhor esteja convosco. Ele está no meio de nós. Pela intercessão da Virgem Maria, a Imaculada Conceição, padroeira da nossa amada Diocese, abençoe-vos o Deus Todo-Poderoso, Ele que é Pai, Filho e Espírito Santo. Amém.
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Muito bem, muito boa tarde. Está entrando no ar mais uma edição do programa CandyCast aqui pela nossa Rádio Candideias FM, emissora do Sistema Divinópolis de Comunicação. Hoje é terça-feira, bebê. Hoje é terça-feira, início de semana. Ontem foi segundona. Hoje terça, amanhã quarta, já é o meio da semana. Depois já começa o espírito do final de semana. Este é o programa CandyCast até às 8 da noite aqui pela sua Rádio Candideias FM, uma emissora pertencente ao Sistema Divinópolis de Comunicação, que está aqui no Maranhão, número 400 ZYZ781. Bora aqui com o programa CandyCast, que hoje tem muita informação aqui no programa CandyCast, muitas notícias eu vou rodar para vocês e também atender gostos musicais, né? Claro, é só você mandar mensagem aqui no 99869-5001, 99869-5001. Este é o Zap Zap aqui da Rádio Candyideias FM e do programa CandyCast. Comigo, Marcos Grego, até às 8 da noite. Vambora, vamos de música boa e muita informação aqui no programa CandyCast. Vem comigo até às 8 da noite. Participa aí, 998-69-5001. Está entrando no ar o meu, o seu, o nosso CandyCast. 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
6: Muito bem, de volta com o programa CandyCast aqui pela nossa rádio Candy 10 FM, emissora do Sistema Divinópolis de Comunicação. 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
9: Muito bem, de volta com o programa CandyCast aqui pela nossa rádio Candy 10 FM, emissora do Sistema Divinópolis de Comunicação. 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
18: Muito bem, de volta com o programa CandyCast, aqui pela Rádio Cande 10 FM, emissora do Sistema Divinópolis de Comunicação. 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Eu vou ali e já volto aqui no programa Candycast.

0: One more time. Obrigado. Senhoras e senhores, uma salva de palmas para o senhor Arnaldo Antunes.
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1: Muito bem, quase 8 horas da noite aqui na nossa Rádio Candy 10 FM, emissora do Sistema Divinópolis de Comunicação. É hora de quê? É hora de despedir aqui do programa Candycast, mas você não vai ficar triste. Por quê? Porque amanhã eu tô de volta aqui pela nossa 100.5 com mais um programa Candycast aqui pela nossa Rádio Candy 10 FM, emissora do Sistema Divinópolis de Comunicação. Eu volto amanhã a partir das 18 horas. Fica ligadinho aí, a partir das 8 horas tem Candycast com muita música boa e também com muita informação. Eu vou embora. Fiquem todos com Deus e lembre-se, alimente a sua fé e os seus medos. Ah, estes aí morrerão de fome. Tchau, fiquem todos com Deus. Até amanhã.
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7: Por hoje é só, pessoal. Amanhã tem mais Candycast. Por hoje é só. Tchau, pessoal.
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7: 8 e 6.
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1: 8:12.

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2: E os esportes femininos atraíram 28,6 milhões de minutos de visualizações nos Estados Unidos no primeiro semestre de 2026, segundo um relatório da Nielsen divulgado no último dia 13, o que representa um aumento de 18% em relação ao mesmo período do ano passado. Os esportes femininos entraram em 2026 em alta, após registrarem um crescimento sem precedentes no ano passado, com novas franquias e ligas, maior audiência televisiva e maior impacto publicitário. A análise da Nielsen constatou que 122,5 milhões de norte-americanos, ou 52,8% da população, estão agora interessados nos esportes femininos. Os dados fazem parte do relatório da empresa sobre a evolução comercial e cultural dos esportes femininos.
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6: 8:18.
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1: 8:28.

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10: 8:35.

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1: 8:41.

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1: 8h48.

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2: 8:52.

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